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1: 21 horas e 14 minutos.

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3: 9:26.
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0: 21h46.
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1: 22:09.
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2: Cinecista. 22 horas e 13 minutos.

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1: Dez e cinquenta e seis.

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3: 23:13.
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1: 11:38.

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0: 23:56.
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Hoje é dia 22 de junho de 2026. Estamos chegando, começando mais uma semana e pedir a Deus que seja aí uma semana abençoada, né? Uma semana de paz, de alegria, de muita saúde para todos nós. Aqui um abraço para você que já liga a Sinergia desde as 5 da matina, hein? Muito obrigado mesmo. 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Você é o nosso convidado especial. Daqui a pouco, Cadeiras Cativas, inclusive a gente quer deixar hoje os sentimentos ao nosso cadeira cativa Zé Preto, né? Zé Preto que partiu, né, dessa terra para morar com o Pai Eterno Todo-Poderoso. E aqui ficam os nossos sentimentos. Zé Preto morava na rua Manuel Gregório, né? E família enlutada, né? Daqui ficam os nossos sentimentos a toda a família do amigo Zé Preto. Programa Sertão em Violas, começando com Francisco Souza na sonoplastia, direção geral de Jair Gomes, apresentação e produção de Reginaldo Araújo. A primeirinha já vem por ali. Antônio Domingos e Francisco Dé, abre o Sertão em Violas.

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2: Olha a hora, hein? Pra você, 6 da manhã, mais 15 minutos. Dizer que dia 4 de julho, né? Vem aí o 18º motocross do sítio Malhada Vermelha. Você não pode perder, será na residência do Nildo de Mara. No sábado tem festa totalmente gratuita, né? Não paga a entrada. O Netinho Lima e Zé Macedo e Forró Bom. Vai ser na Malhada Vermelha. Você não pode perder. 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Vem aí a festa de padroeiro São Pedro e São Paulo, começando dia 3 de julho. A abertura da festa será missa às 19h30, solene, dedicada aí à comunidade São Pedro e São Paulo, presidida aí pelo padre Claudeci Soares. Logo após a benção final, haverá aí quermesse, sorteio de festival de prêmios, mais de 100 prêmios será sorteado, animação de Lima Barros, a potência do brega. No sábado, dia 4/7, tem aí às 19h30 louvor, pregação e adoração ao Santíssimo, aí animação com Teto Fonseca e a renovação carismática de Picuí. Logo após a benção final, haverá quermesse. No domingo, a festa de encerramento, dia 5, procissão às 17h30 pelas ruas do bairro Pedro Salustino. Será animada aí com a Filarmônica Coronel Antônio Xavier. Às 18h, missa solene presidida pelo padre Claudeci Soares. Logo após a benção final, haverá quermesse e leilão. Tem animação de Geraldo Batista, Italiva Cunha e Benildo Sanfoneiro. Vão estar lá animando aí a festa do padroeiro de São Pedro e São Paulo. Vamos trazer aí a canção, né? A Loura e a Morena, Chico Xavier. Olha a hora certa, deixa eu mandar essa daí, sabe pra quem? Pra meu amigo Fábio das Verduras. Tá curtindo o nosso programa, né, Fábio? Eita, vai curtir aí a Loura e a Morena.

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4: Aí, bom demais da conta, hein? Olha a hora, 6 da manhã, mais 27 minutos. Francis pega Charles Gomes, a caçula do patrão, pra gente trazer aqui no Sertão e Violas. Deixa eu dizer que estamos em nome dos nossos parceiros, hein? 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Vende-se uma terra com 3 hectares no sítio do Mendes, já com a casa dentro, todo cercado. Se interessar, procura o Gordinho do Fogão no 999-03-2974. Uma casa aí bacana demais. Em Pedra Lavrada temos uma casa para vender. Você pode comprar essa casa aí e falar com a Janeide, né? Que ela está com essa casa aí bacana demais, né? Inclusive a casa fica em Pedra Lavrada, localizada na rua Cirilo Cordeiro, centro, vizinho à antiga delegacia.
5: Tem uma sala 2x4 forrada, cozinha com balcão, banheiro, lavanderia. Quem interessar, procura aí a Janeide, né? Você fala com a Janeide, que ela vai mostrar essa casa aí bacana lá em Pedra Lavrada. Eu vou ligar para ela no 839-8651-9974. Tá no ponto de morar. Uma casa bacana demais, hein? É a Vendas e Troca aqui do Sertão em Violas. Conseguiu, Francisco, a caçula aí do patrão com Charles Gomes? Essa a gente vai mandar aí para Vaquerama, que está se preparando aí para cavalgada. Deixa eu mandar aqui para os nossos cantores de cavalgada, né? Inclusive, se você quiser contratar uma equipe para fazer sua cavalgada, me procure, que eu tenho de qualidade, hein? Divon Amorim, Maurílio Aboiador, Moçani Gomes, Cisa Aboiador e tem ainda o poeta Zé Lúcio. Esse quarteto aí de poetas sempre vai aí para todas as cavalgadas. Aqui é toada na hora, hein? Qualidade é com eles. Inclusive vão estar aqui em Picuí, dia 12 de julho, né? Vai ser uma cavalgada animada aí com esse pessoal que realmente faz valer as cavalgadas. Se precisar para a sua aí, me procure que a gente já tem esse pessoal que trabalha aqui na nossa equipe, né? A gente leva para qualquer cidade. E ainda temos outros também por aqui, ali pela região do Rio Grande do Norte, viu? Temos aí poetas, Bonedos Eduardo, Nelson Eduardo. Se você precisar, é só falar comigo, né? Ainda temos os irmãos Rodrigues, os irmãos Pereira, né? Temos aí Rogério Menezes. Temos também aí muitos poetas, né? Só falar comigo aqui. Mas quem vem cantando agora é o Charles Gomes e vai cantar A Caçula do Patrão. Vamos curtir aqui no Sertão em Violas. Vai para todos os cadeiras cativas.

0: Cadeiras cativas do programa Sertão e Violas, Zezão e Ademilza, Nautílio Pinheiro, Damiana de Luiz Costa, Neném de Anunciada na Chacra, Manuel das Balinhas e Copinho Lanches, Luiz de Bedega, o Dedinha do Fogão e da Panela, abraçando o povo da Timbaúba, Mauro e Peruca, em Quinturaré, Chique Elias e Maria Emiliano, Monte Santo, Luísa na Travessa Maria Cunha, Wesley Lanches, Dedé e Nervinha, bairro São José, Valdinho Diniz e Vitória, Monte Santo, Zé Preto na Coronel Manuel Lucas e Família, Maria do Hospital no Monte Santo, Lainha e Zé no bairro São José, Adonias do Homem Namorador, Adonias do Confeito, Jaime Valério e Dorinha, Neuzinha Oliveira no Monte Santo, Leandro e Mocinha no PS, Helenice e Luiz, tem galinha de capoeira da boa, hein? Ao lado da academia, galinha de capoeira tanto tratada como também já vai torrada, você é quem diz como é que vai querer. Renilson, filho do saudoso seu João Padre, Chiquinho e Nininha na Maurício Salles, cantor Silvio Braz no distrito de Santa Luzia, Edinaldo e Otaciana na Francisco Claudiano, Rita Medeiros em Serra dos Brandões, Dona Nega aqui no Monte Santo, Vandinho da Panela de Barros, Geusa na pousada Polo Picuí, Severino Baixinho no Limeira, Janeide Brito em Pedra Lavrada, Geraldinho dos Peixes em Nova Floresta. 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Falar com Geraldo dos Peixes, que ele resolve aí o seu problema pescador. Benedito Cassiano, homem namorador no Monte Santo. Carlinho da Feira, no Cenecista. Antônia Rosa e seu Sebastião, no Monte Santo. Cida do CEOP. Ângela, em Nova Floresta. Deda, no Limeira. Chico Rosa e Rosália, sítio Cágado. Messias e Zefa, Canidé e Luzia, lá nos Floras, é o homem da pasta de alho. Anselmo Motos, tá ajeitando todo tipo de moto aqui no Monte Santo. Luana e Edberto, lá nos Floras. Tatão e Nanalva, em Frei Martinho. Anderson Lira, o homem do feijão verde. Joaquim e Nininha, em Frei Martinho. Narcisa e Chicó, no Limeira. Maria Adelina, mãe do saudoso seu Zé de Doca. Betânio, do açougue Boi Bom. Ricardina, no Monte Santo. Aldo e Azilma, em Nova Palmeira. Francisco e Neide, também em Nova Palmeira. Roberto, o homem do carvão, na rua Antônio Domingos. Rafael, da Polícia Civil. Vitória, no bairro Limeira. Antônio Algaroba, no São José. Nena da Água, agora em Picuí. Zé do Logradouro. Doca Luiz, o Bonitão, lá de Frei Martinho. Jurandir e Fátima, sítio Cirurgião. Geraldo das Meninas, no Limeira. Damiana, no São José. Nina Quirino, no centro de Picuí. Chico Nolasso e Guinha, sítio Conceição. Josimar Churrasqueiro, Monte Santo. Nena, irmão de Zé do Bode, lá no PS. Vanzinho na Marmoaria Ferreira. Esses são os cadeiras cativas do programa Sertão e Violas.
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1: Tá aí, 6 da manhã, mais 41 minutos, ainda cadeira cativa do nosso programa Sertão e Violas. Agradecemos aí a Marta Sueli na Praça João Pessoa, poeta baixo, picareta, esposa Graça no Monte Santo, Sival Caminhoneiro, Zezinho Viagens. 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Forró aí na região, chama Zezinho, é que ele vai na hora. O Austin Flor, aqui nos Monte Santo, o namorador. Deca Esmerina na Quixaba, Inácio Railma, Nenê Marques na Várzea Verde Família, Frangão Sabor Pernambucano do Sansão, Nonô dos Teclados na Rua Ferreira de Macedo. Chama Nonô que ele vai fazer seu forró aí, hein? Capeta lá no Chico de Adalto, bora Capeta, cuida Capeta. Paulinho Pintor Automotivo no São José, Luizinho e Leninha em Nova Palmeira, Zé Preto na Manuel Gregório, inclusive queremos mandar os nossos sentimentos, né? A família do Zé Preto, né? Partiu nossa cadeira cativa aqui, a toda a família que sinta, receba os nossos sentimentos, né? Dessa pessoa maravilhosa que construiu sua família, né? De parte para morada eterna. E aqui queremos deixar os nossos sentimentos, né? A meu amigo, saudoso Zé Preto. Nenê e Genildo, lá no sítio Coruja, Marmoaria Picuí, a Teixeira das Cadeiras, lá no Limeira. 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Você fala com ele faz a sua viagem aí para qualquer canto, tá bom? Esse forrozão aí chama Zezinho Viagem que ele resolve aí o seu problema na hora. São as cadeiras cativas do programa. Francisco, pega a briga no orelhão aí pra gente atender aqui a minha amiga Nena. Ela esteve aqui na rádio agora há pouco, minha cadeira cativa. E ela gosta muito de ouvir aí briga no orelhão, né, Nena? Deixa eu mandar essa aqui pra minha amiga Janeide Brito. Um abraço pra você. Ela parabeniza aqui a Fátima Miranda, que esteve de aniversário. Não é isso, Janeide? Bom dia.
2: Reginaldo, bom dia. Estou ouvindo, viu, a programação que tu tá fazendo pra mim, tá? Obrigado. Ei, Jair não, Reginaldo. Eu gostaria que você passasse duas canções, se ainda der tanto, pra minha amiga Fátima Miranda, que ela fez aniversário e eu não sabia sobre essa semana, viu? Passa as canções de aniversário pra ela. Desejo tudo de bom pra ela, que ela é uma pessoa muito especial. E também um abraço pra minha irmã que está aqui. Ela mora em João Pessoa e veio passear aqui e está na escuta do seu programa, tá? Um abraço. Obrigada.
1: Valeu, Janeide. Que Deus abençoe aí a você, sua irmã, todos da família, não é? Pedra Lavrada sempre aí. Audiência 100% aqui na Cenecista, igual a Nova Palmeira. Eu abraço também o prefeito Orlando, toda a turma lá, o corpo da Prefeitura Municipal, ao pessoal ali da Zona Rural, muita gente ligadinho aqui 100% na Cenecista FM. E a gente traz aí Briga no Orelhão. Essa vai para todos que curtem o nosso programa, vai para Marisete no Limeira, que gosta muito de ouvir essa. Vai para minha amiga Nena, tá ligada com a gente? Bom dia.

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6: Aí, olha a hora, hein? 6h54, dia 27, vem aí o forrozão do Mari Preto. Você não pode perder, com Naldinho do Acordeon, Niedson Lua e Trio Picuí. Será dia 27, estarei lá, hein? Apresentando aí pela segunda vez o forrozão rural do Mari Preto. Um abraço aí pra Alan, pra meu amigo de Lu, toda essa turma boa aí que tá nos ouvindo, hein? Não pode perder, vai ser uma beleza. É, quem tá ouvindo a gente, rapaz, é Jande Macedo, né? É o locutor oficial aí da Prefeitura Municipal. Né? Depois de uma caminhada aí de 20 km, ele roda 20 km, viu, Francisco? Madrugada aí. É, meu filho, não é brincadeira não, viu? Jande Macedo não brinca não em serviço não. Ele vai 10 km e volta 10 na corrida, viu, meu amigo? E ele gosta muito de ouvir aqui o nosso Sertão e Violas. Um abraço, e daqui a pouco ele entra no ar aí trazendo as informações do município. Mas antes, vamos trazer Horácio Neto, Deslizando o Dedo. Essa vai para meu amigo Jande Macedo.

abraço pra todo mundo. O telefone agora de Valmir é o 999-312954. 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Fico por aqui, mas prometendo de voltar amanhã com mais um Sertão e Viola. Vem aí o programa da Prefeitura. Daqui a pouco tem forró na farmácia da Lourdinha. Valeu, um abraço, até lá.

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0: Aqui ao vivo, vamos receber o secretário de Infraestrutura, Isaías Silva, para atualizar as informações da pasta. A partir de agora, você pode nos acompanhar ao vivo pelas emissoras de rádio local, além, é claro, com imagens no Facebook da Prefeitura de Picuí, no Facebook da Criativa TV Brasil, também no canal 7 da Uniplay, diretamente na TV a cabo da sua casa, na televisão da sua casa, no canal 7 é o da Criativa TV Brasil, para você que é assinante da Info e Internet. E hoje é dia 22 de junho de 2020.
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0: Acerte o relógio, agora 7 da manhã, 2 minutos.

0: Ótima manhã para você que nos acompanha agora aqui na programação da sua emissora de rádio. É um prazer lhe receber aqui no Jornal do Município. É um prazer estar com você em mais um dia, em mais um programa, em mais um momento que estamos juntos, levando a informação com a qualidade e a credibilidade que você já conhece e confia. Uma ótima segunda-feira para você. É ótimo saber que você está aí curtindo a programação da sua emissora de rádio. Para você que está desde cedo também aqui na TV da sua casa, um abraço acompanhando a nossa programação. Nós temos programas de saúde de manhã logo cedo aqui, que antecedem o jornal. A gente fala sobre saúde aqui no programa, na programação da Creative TV Brasil, no canal 7 da Uniplay. Para você que nos acompanha agora, nesse momento, na zona rural do município de Picuí, nos distritos de Santa Luzia e Serra dos Brandões, é um prazer estar com vocês. Uma ótima manhã para você aí, uma ótima segunda-feira, antivéspera de São João, período mais nordestino do ano, período mais querido do ano por nós nordestinos, que temos a sorte de nascermos nessa região tão cheia de cultura, tão cheia de vida, tão cheia de coisa boa, né? É uma maravilha. Um abraço para você que nos acompanha. Para você que está também nos outros municípios aqui na região, muito obrigado a você que nos acompanha, a você que está em casa nesse momento tomando seu café da manhã. Você que acordou desde cedo, já está nos afazeres do dia. Um abraço para minha dona de casa, meu dono de casa. Para você que está aí se preparando para mais um dia de trabalho, que seu dia, sua semana seja abençoada, que seja maravilhosa, repleta de conquistas. Para você, é claro, o meu trabalhador e minha trabalhadora, servidor público da Prefeitura de Picuí. Como é bom saber que você está aí com a gente e chegou cedo para trabalhar nessa segunda-feira. Obrigado aí para vocês pelo carinho que nos acompanha, se ouvem no rádio nesse momento, tem um rádio ligado aí. As meninas do CIPS, tem que mandar um abraço para vocês que estão desde cedo aí com o rádio ligado na cozinha, preparando aí a merenda para os alunos, os jovens, crianças que são matriculados nos programas sociais, estão aí inseridos. Muito obrigado a vocês, bom trabalho para vocês, tá bom? Um abraço para vocês bem direitinho. E é claro, na questão da zona rural, eu tenho que começar o programa aqui antes da agenda de registrar um abraço especial para o meu querido povo lá do Gravatá, Dona Lelinha, seu Antônio e família, que nos recebe com tanto carinho, com tanto acolhimento, toda vez que a gente tira um dia para desopilar. Quando a gente sai daqui da zona rural, a gente passa a semana inteira nessa correria, vai para um lado, vai para o outro, programa de rádio, programa de TV, redação, questão aí de jornalismo, eventos da prefeitura. Chega o final de semana, a gente quer desopilar, o que é que a gente faz? Corre lá pro Gravatá e é sempre muito bem acolhido para aquele café maravilhoso feito no fogão a lenha com Dona Lilinha e toda a família. Se preparando aí pro São João e tanto, né? Nossa zona rural se prepara para um momento festivo, extremamente cultural, que são as nossas fogueiras de São João, nossas reuniões de São João. Agora, amanhã, que vai acontecer no município, né? No município como um todo, nosso Nordeste como um todo. Também na quarta-feira, que tem o almoço de São João. A galera reúne-se aí, aquela festa grande. Que maravilha! Como é bom ser nordestino, como é bom ter amigos da zona rural. Um abraço, Dona Lilinha, e toda a família que nos acompanham aqui no Jornal do Município. Em nome deles, quero saudar todo mundo que nos acompanha na zona rural. Tem uma galera imensa que ouve o Jornal do Município, programa de maior audiência aqui no jornalismo na zona rural de Picuí. Um abraço, obrigado a vocês pelo carinho, tá bom? Agora 7:06, vamos começar com o nosso giro de informações em relação à nossa agenda do dia, trazendo aí para vocês as informações dos atendimentos nessa segunda-feira para você que tá aí acompanhando, tá bom? Vamos começar com os atendimentos das equipes de saúde da família para hoje, dia 22, nessa segunda-feira, na equipe 1. Olha só, na equipe 1, todo mundo agora pela manhã vai atender geral. Já à tarde, o médico e o enfermeiro atendem geral, enquanto o odontólogo atende os agendados. No bairro Limeira, hoje, todo mundo vai atender geral, pela manhã e pela tarde, toda a equipe hoje vai fazer o atendimento geral. Na comunidade do Lajeado Grande, um abraço, doutor Zé, dona da paz, um abraço para vocês aí, todo mundo que nos acompanha aí na comunidade do Lajeado Grande, um abraço para vocês. Todo mundo vai atender geral hoje, agora pela manhã, e à tarde a médica faz visitas, enquanto a enfermeira e o odontólogo atendem geral. Na equipe 6, na equipe 4, comunidade bairro Cinecista, agora pela manhã, o médico da equipe vai atender com saúde mental, a enfermeira atende geral junto com a odontóloga que atende geral. À tarde, todo mundo vai atender geral. Na equipe 5, no centro de saúde, todo mundo vai atender geral pela manhã e também à tarde. Na comunidade Caboré, atendimento agora pela manhã da seguinte forma. E à tarde, todo mundo vai atender geral, tá bom? Toda a equipe vai atender geral hoje na comunidade Caboré, pela manhã e pela tarde. Em Serra dos Brandões, teve São João aí, né? Esse final de semana, um abraço para a galera de Serra dos Brandões que nos acompanham. Agora pela manhã, tem atendimento com o médico, atende geral, a enfermeira atende com testes rápidos e a odontóloga atende geral. À tarde, todo mundo vai atender geral. No bairro Pedro Salustino, atendimento agora pela manhã com o médico, a enfermeira e a odontóloga, todo mundo vai atender geral agora pela manhã. À tarde, o médico vai atender com saúde mental, enquanto a enfermeira e a odontóloga atendem geral. No bairro JK, atendimento de todo mundo geral agora pela manhã e pela tarde, tá bom? Já no bairro São José, um abraço galera do bairro São José, teve forró aí, não foi esse final de semana também, forró dos bairros. Hoje vai ter atendimento apenas com a enfermeira e a odontóloga, vão atender geral agora pela manhã e pela tarde no bairro São José. A médica não atende nem hoje, nem amanhã e também no decorrer da semana inteira. A médica da equipe só atende na próxima terça-feira, de amanhã a 8, tá bom? Tá em congresso, na sequência vem a questão de feriado, ponto facultativo, essas coisas todas, tá certo? E aí, só atendimento com a enfermeira e a odontóloga agora pela manhã e pela tarde, atender geral no bairro São José. Vamos agora aos atendimentos das salas de vacinação para hoje. Na segunda-feira tem vacinação de rotina na sala de vacinação no bairro Limeira, no centro de saúde também e no Pedro Salustino tem vacinação de rotina também. Na questão das áreas descentralizadas, hoje dia 22, não tem área descentralizada nenhuma e é o que acontece é o seguinte, já aproveitando e informando que as áreas descentralizadas de vacinação já encerraram já nesse mês de junho, tá bom? As áreas descentralizadas de vacinação, tá certo? Tá dado aqui o recado para vocês. Bom, vamos à questão de coleta de resíduos sólidos. Hoje, nessa segunda-feira, tem coleta aqui no centro, além dos bairros JK, Monte Santo e Pedro Salustino. Eu vou repetir, coleta de lixo aqui no centro, além dos bairros JK, Monte Santo e Pedro Salustino. Lembrando que as coletas sempre acontecem no horário da manhã, aqui no município de Picuí, tá bom? Fique com a gente, são 7h10 para você que está com a gente aqui na programação do Jornal do Município. Essa foi a nossa agenda do dia. Sobre a questão da infraestrutura, só informar você que é importante você seguir a página o Instagram, né, da Secretaria de Infraestrutura, para saber ficar por dentro das informações quando acontece a alteração da coleta de resíduos sólidos. A gente sempre informa aqui no jornal, mas pode acontecer algum tipo de alteração. Então, você que está aí acompanhando, segue lá, é o @ Infraestrutura Picuí para ficar por dentro dessas e outras ações da Secretaria de Infraestrutura, tá bom? 7h11 para você que está acompanhando a programação aqui do Jornal do Município. Logo após o intervalo, eu volto com muito mais informações para você. Hoje tem Drops do Fala Prefeito. Ainda hoje também tem a questão da Secretaria de Infraestrutura. Vamos receber ao vivo aqui no estúdio o secretário Isaías Silva aqui na programação para trazer informações para você. 7h11, um abraço para você que está chegando agora, para você que está acompanhando a programação, está tomando café, está acompanhando a gente. O Jornal do Município está no ar para você, levando as notícias oficiais da Prefeitura de Picuí, que você encontra no site picuí.pb.gov.br e também por meio das plataformas digitais do Facebook e Instagram, no perfil @ Prefeitura de Picuí Oficial. Não sai daí, eu vou para o intervalo, volto dentro de 4 minutos e 46 segundos com as notícias da Prefeitura de Picuí. Sai daí não!
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2: Estamos aqui no Núcleo de Segurança Alimentar e Nutricional, junto com o nosso prefeito Ranieri, junto com a nossa coordenadora de Segurança Alimentar, Rayane, para recebermos o prefeito a doação que foi realizada no dia do Forró da Quixaba. Temos aqui cerca de 5 mil itens que foram doados. Estamos para agradecer todo o processo que foi realizado através da Prefeitura Municipal e que dará às nossas famílias em situação de insegurança alimentar a possibilidade de receber esses itens também através do Banco de Alimentos.
3: Isso mesmo, Regiane. Enquanto presidente do Conselho de Segurança Alimentar e Nutricional, que é responsável pelo acompanhamento, né, de todo o processo, né, temos muito a agradecer por essa ação de solidariedade e diversão que foi através do Forró da Quixaba.
4: Vocês ajudaram a nós fortalecermos a Política Municipal de Segurança e Soberania Alimentar através de um equipamento baseado em lei, que é o Banco de Alimentos de Picuí. E a partir de agora, esse alimento vai ser entregue às famílias que estão dentro desses critérios, a partir do CRAS e da lei que determina o funcionamento do banco. Muito obrigado a todos e todas, e eu espero que nas próximas a gente consiga fazer uma arrecadação tão grande ou maior do que essa.
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9: Agora 7:16 para você que está acompanhando a programação aqui do Jornal do Município. Bom, para você que está com a gente, antes de seguirmos com a pauta aqui do jornal, para você que está acompanhando aí a programação, só lembrando de um aviso que nós enfatizamos bem semana passada e damos prosseguimento hoje aqui para você que está acompanhando, que é o seguinte, nos dias 25 e 26 desse mês vai ser ponto facultativo, como todo mundo sabe. Já avisamos, né, o próprio prefeito Ranieri já avisou e tudo mais. Então o que acontece? O setor de marcação aqui do município vai ter atendimento no horário reduzido, mas vai ter atendimento. Então o que acontece? A Eliângela, que é a responsável pelo setor de marcação de transporte na parte da saúde, que é justamente essa questão de tratamento fora de domicílio e tudo mais, ela pediu para a gente reforçar aqui no jornal e tudo mais. Você que vai fazer TFD, tratamento de fora do domicílio como um todo, nesse período agora, para demarcação, alguma coisa desse tipo. Então, nos dias 25 e 26 desse mês, essa semana, vai ter marcação para TFD, transporte, tratamento fora do domicílio, lá pela Secretaria de Saúde, tá bom? Só que vai ser no horário reduzido, das 9 ao meio-dia, lá no setor da Eliângela. Então você que está acompanhando aí o Jornal do Município, para ficar atento a essas informações e saber justamente dessa movimentação que vai acontecer, tá bom? Dias 25 e 26, mesmo sendo ponto facultativo na Prefeitura, né, quinta e sexta-feira, o setor de marcação para transporte na saúde vai funcionar, só que no horário das 9 ao meio-dia, a questão de marcação, essas coisas, tá bom? Para ninguém ficar desassistido. E aí a Eliângela está fazendo esse esforço com o pessoal. Perdão. E aí a gente está reforçando aqui no jornal, tá bom? Agora, detalhe, pelo amor de Deus, porque o pessoal escuta a informação pela metade e os ouvidos parece que tapam. É bem simples. 9 às 12. Esses são os horários de marcação. 9 da manhã ao meio-dia. Não estamos falando de 8, nem de 12h30, nem de 3 da tarde, não. 9 até as 12. Ela vai estar lá, atendendo a população em dia de ponto facultativo, fazendo esforço a mais para atender, para garantir que você que está ouvindo aí o jornal vai ter esse transporte aí para tratamento fora de domicílio, tá bom? Saliente-se bem, 9 às 12. Serão 3 horas apenas, porque é ponto facultativo. Ela ainda está fazendo esse esforço maravilhoso aí para auxiliar a população como um todo, tá bom? 7:19, para você que está ouvindo a gente aqui no Jornal do Município. Vamos agora ao Drops do Dia, que é o do Fala Prefeito. Bom, gente, você sabe que a rotina de um gestor municipal, ela vai muito além das atividades realizadas dentro da prefeitura. Então, entre reuniões, visitas, audiências e a busca constante por investimentos e parcerias, o trabalho de um prefeito exige dedicação, planejamento, articulação política permanente. E aí no Drops do Fala Prefeito de hoje, Ranieri destaca essa agenda intensa administrativa e também política que tem levado o nome de Picuí para além das fronteiras do município, com diálogo, com compromisso e também a presença constante nos espaços de decisão. O prefeito reforça a importância da articulação junto aos governos estadual e federal para garantir o quê? Novas conquistas, recursos e ações que beneficiam diretamente a população. Então vamos acompanhar esse corte. Lembrando a você, o Fala Prefeito acontece toda sexta-feira ao vivo, mas a gente sempre tem um corte aqui nesse horário do jornal. A gente sempre tem os drops, né? Tenta conferir agora o drops do Fala Prefeito de hoje, que Ranieri vai destacar justamente os bastidores da gestão que tem contribuído demais para alavancar e fazer Picuí ser um município de referência em qualidade de vida para a população, como de fato é. 7h21, vamos acompanhar.
1: Não para, por isso que a gente tem que estar em transporte seguro, tem que estar com esse senso de agilidade, precisa saber que ao longo do dia a gente precisa estar em vários pontos diferentes, porque é o protocolo do cargo que exige e que a gente precisa cumprir ações oficiais, cumprir agendas oficiais. Às vezes, de manhã eu preciso estar em João Pessoa, à da noite eu preciso estar em Picuí. Então, é uma agenda muito puxada. E hoje em dia, Jean, graças às redes sociais, que a gente pode dar publicidade de maneira mais eficiente às ações que desenvolvemos, isso, o povo vê a rotina de um prefeito, a rotina de um político que trabalha. E hoje se sensibilizam e me encontram na rua, me encontram no sítio e dizem, rapaz, você trabalha demais. De toda a vida trabalhei.
9: É, não é de hoje, né? Não é verdade? De hoje.
1: Eu nasci com a sina de trabalhar muito, graças a Deus. Só peço a Deus saúde, disposição e para tocar, e graças a Deus os resultados estão chegando. Nada melhor do que os resultados.

0: do trabalho, né?
1: É.
0: E tem dia que a gente realmente está exausto ao final da noite, às vezes meia-noite a gente está respondendo as mensagens do WhatsApp. Eu sempre procuro responder as mensagens no final da noite, 10, 11 horas da noite, e de manhã, a partir das 5, às 6 e meia da manhã, é o momento em que eu posso ter condição de responder. Tem algumas que eu não respondo, porque a pessoa fala alguma coisa, mas nem diz quem é, nem tem foto no WhatsApp.
1: Aí não tem condição.
0: Aí eu fico com dificuldade de responder. Fico até constrangido para perguntar quem é que está falando.
1: É, porque, né?
0: E a gente não tem os números salvos. Também hoje em dia as pessoas trocam muito de número do WhatsApp também. Você está com o número da pessoa salvo, depois ela manda mensagem sem foto, sem dizer quem é. E não é mais aquele mesmo número que eu tinha antes. Então, é importante que as pessoas, ao se comunicar com o prefeito pelo WhatsApp, inicialmente diga: Ranieri, eu sou fulano de tal, moro em tal canto, conhecido como fulano, e estou precisando disso e disso e disso para poder a gente se comunicar melhor. Quando eu vou falar para qualquer pessoa que não me conhece, eu ligo logo: bom dia, boa tarde ou boa noite, eu sou Ranieri, prefeito de Picuí, estou precisando disso e disso e disso.
1: Minha nossa.
0: Tem que começar assim. Mas
1: exatamente, como antigamente.
0: A gente foi convidado por representantes do presidente Lula para ir a João Pessoa para a cerimônia de entrega dos equipamentos, de crédito do valor das obras do novo PAC. E naquele dia nós recebemos o PIX nas contas da prefeitura de R$2.200.000 para a construção do nosso CAPS, que é uma realidade, é a certeza, é recurso em conta. É o compromisso do governo federal investir na saúde mental de Picuí, que vai qualificar. Hoje a gente tem um CAPS que está num lugar que não é dos melhores, é um prédio antigo, é um prédio que se deteriora facilmente, tomado de salitre na beira do rio, e não tem espaço adequado para a equipe multiprofissional que atua naquela unidade para atender os pacientes que são pactuados, tanto de Picuí, dos municípios vizinhos. Mas conseguimos. Quero dizer a vocês que a viagem da sexta-feira a João Pessoa foi para a gente conseguir os R$2.200.000 que são suficientes, juntando com a contrapartida da prefeitura, para construirmos o novo CAPS de Picuí, um benefício do novo PAC do governo Lula, que chega do governo do Brasil, do presidente Lula, que chega em Picuí esse benefício, que vai se juntar em breve com o valor da creche do distrito de Santa Luzia, para a gente fazer esse grande investimento. A obra já está contratada com a empresa está autorizada a desenvolver e já está começando essa importante obra. Então foi uma maravilha. Na segunda-feira, voltamos para João Pessoa novamente, logo cedo, para aí recebermos o nosso Mob Suas. Tinha sido há um ano quase, o nosso deputado federal, doutor Damião, nos convidou para um jantar na casa dele lá em João Pessoa. E lá estava o ministro Wellington Dias, do Ministério do Desenvolvimento Social.
1: Sim.
0: E ele disse: chamei vocês aqui para pedir ao ministro que libere uma van para a assistência social, uma van chamada MobSul, Mobilidade Sua, Sistema Único de Assistência Social, que vai servir para vocês levarem as ações da assistência social em todos os cantos do município, para irem com mais eficiência para a Serra dos Brandões, para irem com mais eficiência para o Distrito de Santa Luzia, para as localidades rurais do município de Picuí, para poder transportar pessoas, transportarem as crianças, transportarem os adolescentes, transportarem os idosos com segurança, com agilidade, com conforto. É uma van que tem acessibilidade para cadeirantes também, muito, toda adaptada, muito bonita, e que nós conseguimos aí esse investimento graças à articulação do deputado Damião de aproximadamente R$500.000. Voltamos com a van junto conosco. Na sexta-feira, que faz 15 dias, tínhamos voltado de lá de João Pessoa com um micro-ônibus do Agora Tem Especialista do Governo Federal, e na sexta e na segunda voltamos de João Pessoa com uma van para qualificar a política municipal de assistência social. E é importante que o deputado nos chamou, assumiu o compromisso, nos colocou para conversar pessoalmente com o ministro e a gente recebeu, Jânio.
1: Sim.
0: Conquista muito grande. Mas excelente. Naquele momento também eu recebi o anúncio de mais R$150.000 na conta da assistência social de Picuí, para a gente continuar desenvolvendo os programas, continuar garantindo a remuneração das equipes multiprofissionais, continuar com os 6 programas ou projetos sociais que a gente tem no município de Picuí, e continuarmos sendo referência em assistência social de qualidade, com quase 600 usuários, entre crianças, adolescentes e idosos, que a gente tem acompanhados, protegidos no município de Picuí. Agradeço ao deputado que conseguiu mais uma vez esse crédito de R$150.000 para reforçar as ações de assistência social em nosso município. Naquele mesmo momento, a gente teve a grata satisfação de ter uma fala muito bem direcionada do governador Lucas Ribeiro, garantindo que Picuí receberá as águas do Rio São Francisco até o final de junho.
1: Até o final desse mês, prefeito.
0: Até o final desse mês. E ele está certo. As águas do Rio São Francisco estão chegando. É muito bom a gente... É um momento histórico em nossa vida, porque é graças a um nordestino que saiu lá do passado, porque, não, porque passou fome, passou sede no Nordeste seco, sem apoio. Se tornou presidente da República e disse: vou levar as águas do São Francisco, vou diminuir o sofrimento da seca no Nordeste. E isso está chegando, essa ação em Picuí. Por força do governador João Azevedo e o governador Lucas Ribeiro, acelerou a obra, e eu sou testemunha do quanto o deputado Chió teve força nesse processo todo, no sentido de articular, através do seu mandato de deputado, para acelerar essas obras e a gente ter, se Deus quiser, essas obras aqui, essa água chegando em Picuí. Em breve nós vamos tomar o banho simbólico, celebrativo, no centro de Picuí, juntamente com o povo e com as forças, com o nosso deputado Chió, com o governador Lucas Ribeiro, se ainda não tiver no período defeso dos impedimentos do período eleitoral, ele virá, juntamente com demais forças políticas que congregaram para tudo isso. Certamente, representante do presidente Lula vai estar conosco aqui também para a gente fazer esse grande momento celebrativo de comemoração da chegada da água permanentemente em Picuí, que vai trazer o desenvolvimento, a tranquilidade para o povo, a economia de custo para a prefeitura, qualidade de vida e atrair investimentos. É importante as pessoas entenderem que uma obra dessa não houve atraso por ação deliberativa, ou não é porque se quer, é porque obras do setor público, elas passam por diversos entraves de ordem legal, de ordem burocrática.
1: Muito burocrática.
0: Hoje em dia, com a rede social, aí, infelizmente, é um canal aberto para as pessoas falarem o que quer.
1: É verdade.
0: Né? E, infelizmente, era importante que todas as pessoas, todos os cidadãos, passassem pelo serviço público para entender e não julgar as circunstâncias que a gente enfrenta no dia a dia. E uma obra dessa, desse tamanho, para sair um canal, para sair uma adutora de tão longe, ela gera uma disputa muito grande entre empresas, entre empreiteiras.
1: É, gigante.
0: E essa disputa incorre em ações judiciais, em paralisações obrigatórias, e que engessa o gestor público de dar continuidade mediante a vontade do gestor público, é pegar o dinheiro em conta e, com 6 meses, 7 meses no máximo, entrega a obra do jeito que o setor privado consegue, porque o privado não enfrenta a burocracia legal que o setor público enfrenta.
1: É,
0: para vocês terem uma ideia, minha gente, o prefeito Olivânio recebeu um apoio financeiro para construir uma usina solar lá no Parque Ecológico, no seu governo. Ele entrou com o processo de licitação dessa obra. Uma das empresas questionou. Esse processo teve que ir para o Tribunal de Contas. E se arrastou até agora. E se arrastou um ano do meu governo.
1: Tá ainda se arrastando.
0: E só agora que eu consegui fazer de novo a licitação. Foi porque eu não quis? Foi falta de... Foi ineficiência? Burocracia legal, que a gente tem que cumprir prazos que estão estabelecidos na lei. Para vocês entenderem o quanto é desafiador. Só essa semana eu consegui licitar essa obra novamente. E ainda teve um novo questionamento de um dos concorrentes que não venceu.
1: Meu Deus do céu. Aí para o processo.
0: Aí a gente entra. Né, a equipe, a nossa competente equipe de licitação, o nosso procurador jurídico, Dr. Joagner, produz um parecer, e a gente vai tentar tocar à frente sem que atrase mais. Mas é importante falar isso. Esse programa cumpre esse papel também da gente educar as pessoas e não deixar que o senso comum, ou às vezes aqueles boatos que normalmente as oposições perdidas, sem pauta, costumam se apropriar deles para jogar o governo contra a população. Exato. Porque se eles estivessem no mesmo lugar, não conseguiriam fazer o que a gente faz. Essa aqui é a verdade, porque já deram essa demonstração quando estiveram no poder. Né? Para vocês terem uma ideia, minha gente, eu não posso comprar produtos que tem um valor maior sem fazer licitação. Não posso fazer isso de jeito nenhum. E às vezes as pessoas dizem: por que tanta licitação? Não precisava. Se eu fizer isso, depois eu vou pagar as consequências jurídicas no meu CPF, no meu nome, e talvez o povo nem vai estar lembrando, nem vai estar me vendo.
1: É.
0: Mas eu vou estar lá no futuro pagando por isso, que eu não posso permitir que isso aconteça.
1: Porque é o prefeito que responde, não é a prefeitura que responde.
0: Rapaz.
1: É o prefeito, é a pessoa.
0: E às vezes o povo nem sabe o que é que o cara está passando depois que passa
1: exato.
0: O mandato, por às vezes se arriscar na melhor das intenções. A gente não pode fazer isso, não pode ser bom, tem que ser justo. Aí só para fechar esse assunto aqui, para contextualizar o reclame da demora nas obras da Transparaíba, mas que não é uma demora por escolha, é uma demora que a lei impõe, que a burocracia impõe. Eu falei da usina solar, as quadras que nós conseguimos com o governador Lucas Ribeiro, a quadra do São José e a quadra do bairro Pedro Tomás, abrimos o processo licitatório mês passado.
1: Sim.
0: Uma empresa questionou, tivemos que interromper o processo, remarcado para o próximo dia 7 de julho, de novo, um mês de atraso.
1: Um mês de atraso.
0: Nós queríamos? É porque temos que respeitar as circunstâncias, a legislação que determina o funcionamento do serviço público. Eu licitei, minha gente, cimento para as obras, para fazer reforma das escolas, reforma das unidades de saúde, reforma de todos os órgãos públicos, para fazer reparo de calçamento, fazer obras de calçamento com a administração própria, etc. São muitos. A gente gasta muito cimento todo dia em Picuí. Para isso, eu tenho que comprar uma grande quantidade para utilizar durante um ano todo.
1: Ficar estocado, né?
0: Para estocar e também para, enfim, para cumprir com a lei. Sabe o que é que aconteceu? Eu estive na comissão de licitação ontem, ocorreu o certame, o pregão para a compra do cimento. Uma empresa de Manaus, venceu.
1: Da região norte, Amazonas, longe que faz
0: gosto. Entendam o que acontece. Aí a nossa comissão fez uma justificativa, porque ainda bem que a empresa não apresentou os documentos após vencer pelo preço do cimento, apresentou o preço mais baixo, não apresentou uns documentos obrigatórios para a contratação. E aí estava sendo desclassificada do processo. Mas imagine se essa empresa tivesse cumprindo com todos os pré-requisitos determinados pela Lei 14.133, que é a lei de licitação que nós adotamos aqui em Picuí. Eu ia ter que comprar cimento em Manaus, era?
1: E comprar em Manaus.
0: Entenda, até eu justificar tudo isso, há uma demora, há prazos legais que eu preciso cumprir. Durante o governo de Olivânia, uma empresa fornecedora de merenda escolar começou a distribuir produtos, itens, sobretudo café, se eu não me engano, em desacordo com aquela qualidade que ela tinha colocado na licitação. Houve a interrupção do fornecimento, houve uma judicialização, demorou-se quase 60 dias, depois disso a empresa ganhou na justiça.
1: Meu Deus
0: do céu. Entendam, não é pressão, não é por causa disso, não é por causa daquilo. A demora é inevitável nas obras públicas, mas a transposição do Rio São Francisco, a Transparaíba, está chegando sim. E nós vamos celebrar esse momento, e muito breve vamos convidar o povo para a gente celebrar, juntamente com o nosso deputado Chió, essa grandiosa conquista para um Picuí que vai receber muitos investimentos. Olha, no mês de julho eu vou trazer tantas boas novidades, e não tenho dúvida que muitas delas são a partir da chegada da água, de água doce, para a nossa população. Também no mesmo dia, na segunda-feira, voltando aqui para a pauta da agenda, o governo Lula, através do ministro Wellington Dias, anunciou mais 15 milhões de reais para a Paraíba fazer a compra de alimentos da agricultura familiar com doação simultânea. É o PAA, Programa de Aquisição de Alimentos. Inclusive, nós estamos executando agora um recurso de 150 mil reais. Já fizemos a entrega de duas vezes a entrega de produtos da agricultura familiar para as famílias que são acompanhadas pela assistência social. E a Paraíba vai ganhar nada menos que uma usina de produção de leite de cabra em pó.
1: Eita, que chique,
0: dentro
1: que
0: desses maravilha. 15 milhões. Hoje nós recebemos 3.500 litros de leite. Teve uma diminuição agora porque as cabras diminuíram também. Porque quando chove muito, as cabras diminuem o leite.
1: E é, tem
0: porque
1: isso?
0: Porque são animais adaptados a condições de seca. Quando chove muito, verdade, elas diminuem. Então, mas a gente recebe regularmente. E se Deus quiser, graças a esses 15 milhões que o governo Lula anunciou para a Paraíba na segunda-feira, na cerimônia de entrega dos equipamentos, vai ser também essa usina de produção de leite
1: leite
0: em pó de cabra.
1: Nunca ouvi falar.
0: É um espetáculo. A gente está conquistando assim uma estrutura de segurança alimentar graças a uma política pública dos governos federal, estadual e municipal, porque é bom lembrar que a gente também tem um PAA municipal aqui em Picuí. Através dele já adquirimos no nosso governo mais de 50 mil reais de produtos da agricultura familiar com doação simultânea.

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0: aqui do Jornal do Município. Isaías, bom dia, bem-vindo aqui ao Jornal.
1: Bom dia, gente, bom dia, ouvintes.
0: Muito bem, secretário, vamos começar a nossa conversa aqui falando sobre um assunto bem atual, que é sobre a questão dos arraiais que estão acontecendo, né? Vou começar com isso aqui, que tem uma participação fundamental da Secretaria de Infraestrutura na questão da organização desses eventos, né, secretário? Como é que está sendo esses... Porque ali foi... Eu estou colocando aqui os dos arraiais ali das escolas, né, lá no bairro... Ué, ali na Praça de Eventos, da assistência... E também agora dos bairros, como é que está sendo essa movimentação que é nem intensa normal não? Vocês são os primeiros a chegar e os últimos a saírem.
1: Ah, isso é verdade, mas esse ano tem algo diferente já.
0: Diga.
1: A gente fez uma reunião, né, juntamente com o prefeito, e fizemos um grupo entre todos os secretários com as suas pastas e o pessoal para fazer esse mutirão, essa força, né? E está sendo feito assim, tem o pessoal da cultura, o pessoal do turismo, o pessoal da educação ali, o pessoal do esporte também está de dentro junto com a infraestrutura. Então está sendo bem bacana porque está todo mundo interagindo junto com essa organização. Então, de todos os espaços tem gente. É um grupo, né, que está com o pessoal da agricultura também ali, conjunto com a infraestrutura, e a gente está mantendo as organizações. Hoje mesmo está aqui no Pedro Salustino, né?
0: Sim.
1: Vai ser o arraial do Pedro Salustino. Tendo em vista que a gente passou uma semana o São João Literário, né, que foi feito na Praça de Evento, onde teve um grupo de pessoas muito grande, gigantesco, da gestão, dando esse suporte na organização, tanto na montagem como desmontagem de cada dia daquele local ali, a organização e limpeza. Então, a infraestrutura, esse ano, ela está com essa contribuição de todas as secretarias para essas ações. Eu agradeço muito a cada um deles aqui, né, das pessoas que estão fazendo parte, juntamente com a infraestrutura.
0: Tá fazendo uma diferença grande, né, Isaías? Levando em consideração essa união de tudo, né?
1: Exato.
0: Porque o pessoal vê tudo pronto ali, mas não tem ideia de que vem a questão da iluminação, por exemplo, de cercar o ambiente, da questão da própria ornamentação também, que é vocês que estão ali à frente também, a questão de logística para montagem de palco e tudo mais,
1: isso,
0: né?
1: Isso mesmo.
0: Vocês já passaram, no caso, lá por Santa Luzia, Serra dos Brandões?
1: São José.
0: São José, isso. Foi ontem, né?
1: Não, foi sábado.
0: Não, foi sábado. Eu tô, gente... Ah, ontem foi Santa Luzia, é verdade.
1: Isso.
0: E hoje é Pedro Salustino. E os próximos dias? É interessante.
1: Vamos anunciar.
0: A infra itinerante. Sai de um canto, vai para outro. Leva tudo. Desmonta. Né? É uma vez por ano essa volta, esse percurso que vocês fazem, mas tem uma importância muito grande. Aí hoje é Pedro Salustino, né? E os outros agendamentos que vocês têm.
1: Isso. Então. E é muito importante também falar sobre uma situação. Cada bairro que vai sendo feito o arraiar, a gente vai fazendo a limpeza urbana junto com ele, daquele campo ali, daquele local.
0: Ah, entendi.
1: Limpeza de mato, roço, a pintura de meio fio, retirada de algumas árvores que estavam indesejáveis no local, para a gente poder, já deixando já pronto aquele local ali. Então,
0: sim,
1: a gente vai atingindo também essa parte da questão da limpeza urbana. Aí isso é bem interessante. E a gente vai colocar também no Instagram para vocês saberem onde vai ser os outros dias das atividades juninas que vão ter, né? A gente já fez ali um serviço, já falta de tirada de material também, estão fazendo limpeza hoje, que é ali de frente ao Flávio Ribeiro, lá no Monte Santo.
0: Sim, lá na Flávia,
1: isso,
0: né?
1: Na Flávia, isso mesmo. Então, todo o espaço vai ser feito isso, para depois a gente fazer, quando terminar todos os eventos, a gente completa os cantos que precisam mais também dessas ações. Picuí é muito grande, bairros são enormes de Picuí, então a gente vai atingindo dessa forma. Então, por isso a gente está concentrado a infraestrutura para ser esse serviço. Tendo em vista que hoje no Pedro Salustino a gente está também tendo serviço, que é o alargamento ali das ruas, ali do fórum, né, do cartório eleitoral, aliás.
0: O antigo aqui.
1: E também fazendo a limpeza ali, perto da escola, de frente à escola Maria do Socorro. Então a gente já está preparando aquele espaço ali. E tem, é bem falar sobre isso também, né? Lembrando que ali tem serviço, foi feito um reparo de pavimento e também uma rua nova. Então, aquelas ruas que são novas ainda não foi liberada para passar carro. Então, existe algumas barreiras ainda para o pessoal não colocar, nem passar um carro com moto. Então, tenha cuidado, certo? Porque ainda existe questão de material. Esses dias, algumas pessoas passaram por lá, a gente fez a limpeza, mesmo assim ainda acontece de ter algum susto, um risco de acidente, né?
0: Pode acontecer,
1: cuidado,
0: né?
1: Tem sinalização.
0: A gente

0: Nunca sabe, pode acontecer. É, vocês têm participação também ali no Mari Preto, não? No arraial de lá, não?
1: Sim, também.
0: Também estão, a infra está lá?
1: Também está lá.
0: Estava vendo aqui.
1: Agricultura e infraestrutura sempre junto.
0: É, um amorzinho.
1: Porque quando se fala agricultura e infraestrutura, quando é zona rural, é as estradas.
0: Exatamente.
1: Né? O acesso, a segurança para os que vão passar por ali.
0: O que eu costumo colocar é o seguinte, quando tem esses arraiais da zona rural, o Circuito Unido, dá a impressão que é uma espécie de maratona preparatória para o São Pedro, que é o ápice mesmo, né?
1: Isso mesmo.
0: Porque ali é tudo micro, são arraiais isolados. Isolados que a gente fala assim, né? São pequenos, cada de comunidade, de bairro e tudo mais. Mas quando é o São Pedro, não. O São Pedro é macro, aquela coisa toda que não é só Picuí, a região inteira desce para cá, levando em consideração que a data da escolha do São Pedro, teve um amigo meu, inclusive, de fora, que perguntou como é que pode São Pedro comemorar na segunda quinzena. Disse, mas essa é a estratégia.
1: Exatamente.
0: Quando todo mundo terminou de forrosear, a prefeitura de Picuí vem e chama o povo para forrosear mais. Recordar, na verdade, né? E aí, não é só Picuí, vem a região inteira para cá, é uma logística gigante, né, Isaías?
1: Isso.
0: Porque entra até a questão de estacionamento, até estacionamento do pessoal nos arredores ali da Praça. Picuí é uma cidade que não tem infraestrutura de estacionamento. Não tem, né? Cuité tá tendo essa situação agora, né? Que as ruas é uma loucura para você poder estacionar.
1: Exatamente.
0: Agora no São João de Cuité, que a gente tá vivenciando. Mas Cuité pelo menos tem um espaço adequado para a festa. Que a gente vai sair, todo mundo sabe muito bem que a praça de eventos não tem mais, não comporta mais grandes eventos. Eventos gigantes, não comporta mais. Né, a ideia menos boa seria fazer como Cuité, né? Passar uma retroescavadeira, derrubar um espaço ali muito bom que tem. Dava para aproveitar, que era uma beleza, rapaz. Um isso elefante mesmo branco que tem ali. Mas enquanto isso não acontece, a gente tem essa visão de que aí o que acontece? Mexe com a infraestrutura inteira da cidade, né, Isaías?
1: Isso.
0: Ali, não só na praça de eventos, mas os arredores inteiros ali, as ruas. A organização, tudo mais, né?
1: Mexe com o Picuí inteiro, Picuí, a verdade.
0: Com o município como um todo, é verdade.
1: Um todo, porque é bem importante falar sobre isso. A gente está chegando a uma festividade muito grande, que realmente é o São Pedro de Picuí.
0: É.
1: E o local onde é colocado a festa de São Pedro, sempre teve, a gente tem uma preocupação muito enorme com a questão de ornamentação do local, a questão também da estrutura e o desmonte de tudo isso, que é a questão do fechamento. Então, durante esse período, vai ser fechado. Então, as pessoas que têm acesso à passagem ali, fiquem cientes que vai ser fechado pela segurança de vocês mesmos. A gente coloca cavaleiro e tudo isso. Então, as pessoas, todo dia, quem tem comércio por ali, o pessoal fica transitando no período de festa.
0: Sim.
1: E quando às 5 da tarde, a gente vai ter que retirar. Então, a gente vai manter fechado o espaço para a segurança do povo mesmo, a segurança dos transeuntes, a segurança do pessoal que tem comércio por ali. O pessoal pode colocar seus carros, suas motos fora em outro canto e pode ir para os petinhos, para os seus bares que tem ali durante o dia, mas que não vai ficar com transporte lá dentro. Por quê? A questão é essa, a gente tem que ter manutenção durante a festa. A gente prepara a festa, gente, para sexta-feira, certo? Começa numa sexta-feira. Então, até quinta-feira a gente está ali no movimento. Mas todo dia a gente tem que fazer reparo, porque alguma coisa aconteceu, uma iluminação, é uma bandeirinha, um balão, alguma coisa, a estrutura. Então, a gente tem que estar ali sempre organizando.
0: É.
1: O único carro que vai entrar dentro é para abastecer os bares e as pessoas que vão vender
0: os
1: ali.
0: Os comerciantes, né?
1: Isso. Fora isso, tem um horário e retira. A gente tem que fazer isso porque todo canto dessa forma. Então, por que Picuí tem que ser diferente? Tem
0: Exato.
1: Que deixar a Deus dará? Não. A gente vai fechar, sim, todos os pontos daquele espaço e a praça de evento vai ser para o evento. Quando terminar a semana, quando terminar essa festividade, a gente tira o material e volta o fluxo normal.
0: Exatamente. Essa logística está sendo utilizada nos bairros também, Isaías?
1: Está sendo feito, o fechamento também está sendo feito. Por questão de segurança mesmo, né? O São José foi feito, colocar disciplinadores ali também. Santa Luzia, tranquilamente, o canto foi muito adequado. Como também em Brandões, um canto muito adequado. Aquilo que você falou, né? A praça de evento, todo mundo diferente. Porque ali são ruas que tem muitas entradas e saídas.
0: Demais.
1: Então, tem muito fluxo. A gente respeita, sim, os moradores que têm seu transporte. A gente vai sinalizar da melhor forma possível, mas o centro mesmo, onde vai ter a festa, a gente vai fechar por questão de segurança. E até que segurança dos equipamentos, como também das pessoas.
0: Muito bem. Bom, outro ponto que eu gostaria de tratar sobre a questão da infraestrutura aqui, Isaías, é sobre a coleta de lixo nesses próximos dias. Quarta-feira é feriado municipal, né? Dia de São João. É, segunda-feira que vem é feriado no Nordeste, dia de São Pedro. E, mas mesmo assim o prefeito Ranieri, ele como é que o povo diz? É, enganchou não? É, puxou, imprensou. Enganchou não, imprensou, rapaz. O prefeito Ranieri imprensou aí quinta e sexta, né? Essa semana.
1: Isso mesmo.
0: E segunda-feira, então. É, como é que vai funcionar a questão de coleta de lixo nesses dias?
1: Pronto, a coleta vai ter segunda, hoje, terça, quinta e sexta e sábado, domingo não e nem na segunda. Então as pessoas vão se preparando aí, vão ajeitando essa questão do seu lixo de vocês aí. Só vai ter na próxima terça-feira. Até sábado tem coleta. Na quarta-feira não tem essa semana. Domingo, que é de prática, é o descanso também dele.
0: Sim.
1: E na segunda-feira é feriado, não tem coleta.
0: Então, entendi. Então, no caso, que não tem coleta 100% é quarta, dia 24 e 29, no caso.
1: Exatamente.
0: Os outros dias.
1: Isso.
0: Entendi. O pessoal ficar atento a essas informações sobre a questão disso. Eu vi, inclusive, que teve um ajuste esses dias, que eu vi o carro fazendo coleta de noite, né?
1: Exatamente.
0: Eu achei o máximo isso. Porque nas cidades grandes, eu sei que o pessoal não sabe, cidades grandes o pessoal faz a coleta de lixo feita de noite pela madrugada, né? Que a cidade já amanhece limpa.
1: Exatamente.
0: Né? Quem dera, né? É até interessante, né?
1: Ah, exatamente. Olha, é muito bom também falar sobre esse assunto e deixar bem claro para a população que a obrigação da infraestrutura como prefeitura é fazer que a coleta seja feita da melhor forma possível. A questão da propriedade dos caminhões não é da prefeitura. Os trabalhadores não são da prefeitura. É uma empresa licitada. Então, quando a empresa, aliás, quando o caminhão quebra, não é culpa da prefeitura, é da empresa. Então, tem que fazer a notificação para que ela faça o seu reparo. Então, todo o dano que é feito, a gente repassa para eles com relação dano público.
0: Dano público. Isso.
1: Quando o caminhão está quebrado no canto, é questão do mau cheiro, questão que passou alguns dias ali, não é para a gente fazer nosso trabalho. A gente notifica. É bom que as pessoas saibam, porque tem alguns assim, desinformados, que acham que a gente não está fazendo nada, né? A gente faz a notificação e a empresa em si que vai fazer os reparos de caminhão. E além de tudo isso, é bem interessante que aquele dia que ele não passa é descontado também.
0: Ah, entendi. A empresa tem prejuízo, então.
1: Exatamente. Não é a prefeitura, não. Porque a questão é essa. Algumas pessoas que são desinformadas acham que a gente está sendo conivente. Não, de jeito nenhum. A gente está fazendo nosso trabalho. Então, quando chega as pessoas e falam assim, Isaías, o caminhão está lá na frente da minha casa, o caminhão quebrou, o caminhão despejou isso, estão deixando isso aqui, eu notifico, eu passo para a empresa isso aí.
0: É.
1: A gente só fiscalizador.
0: A população também ajuda.
1: A gente exige que aqui faça a coleta.
0: É.
1: Então, por isso que a gente chega aí, bota o card, vai ter tal horário, porque quando o caminhão quebra alguma coisa, ou demora para ir fazer os carregos, então eu pergunto o horário, que horas vão estar aqui picou e tal, então vai ter coleta da tarde. Vocês já perceberam isso, que a gente coloca o card, coleta na parte da tarde, coleta na parte da noite, tal bairro. Então, por isso, porque peço informação aí e repasso para vocês. Então, é bem importante vocês saberem disso.
0: Exato, por isso que eu sempre falo aqui no jornal, no primeiro bloco, siga o Insta da Secretaria de Infraestrutura, porque a gente avisa aqui, né? A gente diz a informação de acordo com o calendário que é publicado pela Secretaria, mas pode acontecer algum imprevisto, né? Exato. Máquina é máquina, acontece. Exato. E aí, para ninguém ficar culpando, não estava sabendo, segue lá o Insta da Infra, que aí o pessoal, sempre tem alguma alteração, é sempre publicado lá. E no story mesmo, que é coisa rápida mesmo, é instantâneo e tudo mais. Agora, Isaías, só para a gente inserir essa questão aí, só o pessoal entender uma coisa. A licitação é uma terceirização legalizada, obviamente, que a prefeitura faz para determinado serviço. É o caso da coleta de lixo da cidade, de resíduos sólidos. Por quê? A prefeitura não tem caminhão compactador. Né? A prefeitura não tem esse equipamento. Então, pelo fato de não... E fora que é muito caro, né? Além de não ter esse equipamento, é uma forma, obviamente, da prefeitura justamente conseguir fazer com que a cidade fique limpa e tudo mais. É terceirizado o serviço, como é o caso da licitação. É terceirizado o serviço. O que é terceirizar o serviço? Para você que está acompanhando aí, que possa não entender esse termo. A prefeitura não pode, não tem o material para fazer. Você quer fazer uma limpeza na sua casa, você contrata uma diarista. Pronto. Ah, você contrata a pessoa para limpar a casa para você naquele dia. É o caso de licitação, é terceirização. E aí o que acontece? Essa questão que você falou é importante para o pessoal esclarecer, porque existe uma manipulação totalmente desonesta de informação. O carro, a situação que você falou, dá nojo, realmente, cara. Como cidadão, estou dizendo aqui, dá nojo, porque você vê aquilo ali, você sabe, a pessoa que vai e usa a rede social para conversar besteira, sabe, se fosse uma pessoa que não tem conhecimento de causa, mas, cara, sabe que não, que é assim que funciona, que ali é uma empresa terceirizada e que a Secretaria de Infraestrutura notifica determinada situação que aconteça, notifica a empresa para ela saber que estamos de olho, e aí o próprio secretário já colocou aqui que até é ruim para a empresa essa situação. Máquinas quebram, não existe máquina perfeita, e a pessoa usar de uma situação de terceirizada e usar como forma de manipular a opinião, tentar manipular a opinião pública, dizendo essa situação aí que acontece, dizendo, é a prefeitura não, vamos devagar com o andor, vamos ser honesto, né, cara?
1: Exatamente.
0: Tenha o seu terrorismo, mas faça o seu terrorismo com honestidade, né, porque é feio, pô. É igual uma criatura ali que eu não sei, tava só sofrendo de catarata, só pode ter que botar eles pra esse mutirão de coisa, porque não tem uma bandeirola na cidade, pelo amor de Deus, cara, né? Ou seja, existe uma falta de honestidade no terrorismo. Eu vou colocar uma falta de honestidade no terrorismo. Quer fazer estardalhas, faça, nós vivemos num país democrático, tá, mas agora eu vou fazer com um mínimo senso de credibilidade, uma dose de cetocômetro, uma dose de senso do ridículo, para ter ideia. Não, isso vai ficar ridículo, não vou fazer dessa forma, não. Vamos ter pelo menos isso, né, Isaías?
1: Exatamente.
0: Porque apontar o dedo sempre é chamar, e outra coisa, indiretamente é chamar o povo de burro, chamar o povo a população de desinformada. Que, pelo amor de Deus, gente, é uma falta de honestidade gigante na manipulação de informação.
1: E também aproveitando para falar sobre, quando fala do caminho da coleta, uma preocupação que nós temos bastante é essas construções que tem PQI com relação de material que coloca em ruas estreitas e fica difícil o acesso do caminhão passar. E muita gente recebe do pessoal do caminhão aquela rua que está sendo interrompida, tanto pelo carro, pelo veículo, como também.
0: Aí vai botar a culpa na prefeitura.
1: Exatamente.
0: Também. Porque então, o carro é da prefeitura, o carro do povo. Isso, agora.
1: E deixar bem claro que, sempre batendo essa tecla, porque um assunto puxa o outro, é a retirada de materiais, certo?
0: De material que você
1: isso,
0: fala assim,
1: entulho? De entulho.
0: Ah.
1: A retirada de entulho ou sinal de metralha, seja o que for, nós fazemos uma ação. Mas as pessoas fazem um tipo de cobrança, e eu queria deixar bem claro aqui que a gente tem um roteiro para fazer serviço, a gente passa na rua e olha sobre isso aí. Então, a gente tem sim um trabalho de retirada de entulho, e já faz algum bom tempo sobre isso, que é uma ação, não é obrigação, é ação. A obrigação é do proprietário, porque eu vejo pessoas que tem condição de fazer uma casa, mas não tem condição de tirar o entulho, e fica exigindo da prefeitura, e além de tudo isso, fica mandando mensagens pesadas para minha atendente.
0: Eu não acredito.
1: A obrigação da minha atendente preta é fazer simplesmente o requerimento, atender a pessoa, e a gente vai colocar na nossa programação e fazer o atendimento ali, tá certo? No momento que ela faz isso, ela coloca ali, ela vai ser atendida, a pessoa vai ser atendida da melhor forma possível. Picuí é uma cidade que cresce muito, Picuí é uma cidade que o pessoal constrói muito, então a gente tem sim muito material para ser tirado. Então vai ser retirado da melhor forma possível, tanto que a questão de podas irregulares que são feitas, não é. O pessoal faz serviço, tira material e não avisa a infraestrutura, vai avisar depois que quer fazer a limpeza.
0: Aí é difícil.
1: Informe sempre antes, chegue lá e fale assim, vou fazer uma obra, vou fazer. Como é que é o procedimento para poder a gente colocar nossa programação, nosso cronograma? Pois a gente tem muito serviço, a gente não para.
0: É,
1: a gente não para, todo dia tem demanda. Então a cobrança que é feita para atendente é de forma errada. A minha atendente está lá para receber, como faz todo dia, todo mundo no horário dela.
0: Com todo o carinho do mundo.
1: Faz isso, muito educada. Eu queria parabenizar aqui, Elisângela, por causa disso. Atende todo mundo, vocês façam o requerimento de vocês e vai ser anotado. Isso é todo serviço, porque todo dia tem pedido de entulho, todo dia tem pedido de retirar, aliás, para ajeitar esgoto, todo dia tem pedido para limpeza de mato, todo dia tem pedido na infraestrutura.
0: Uhum.
1: E nós estamos fazendo, em nenhum momento está todo mundo sentado lá sem fazer nada, não. Estamos trabalhando. Então, quando você fizer o seu pedido de retirada de entulho, vai ser atendido sim. quando a gente terminar nossas demandas, a gente faz uma triagem daqueles cantos mais críticos, como a questão do caminhão da coleta. Tem cantos, sim, que é um absurdo, que tem que tirar rapidamente mesmo, porque quem fica em prejuízo também é a população, porque o caminhão não consegue chegar até lá e retirar. É injusto também que coloque matéria na rua de entulho, onde não tem acesso para o caminhão fazer outro círculo e ir por cima. Então, um percurso de mais de 100 metros, como eu vi um dia desse, o cara ia buscar de casinha em casinha lá para colocar o caminhão. Vamos fazer o seguinte, vamos fazer diferente, vamos fazer nossa parte também. Eu cobro da empresa, mas também eu cobro da população, que a gente também tem que se ajudar sobre isso. Então, procura a infraestrutura, a gente vai retirar sim um entulho de vocês, mas vai colocar na sua programação, certo? Pergunto, aonde está sendo feita a rota? Qual é a programação de vocês? Para que eu possa colocar o material. E assim fica mais fácil, fica até mais leve para trabalhar com a população.
0: Exatamente. Ô Isaías, nós temos apenas um minuto aqui, mas só pincelar aqui rapidinho, como é que estão os preparativos da infraestrutura para quando chegar a água da Transparaíba? Porque a ideia, todo mundo sabe que a pressão é grande, né? Tem uma pressão. Isso. A pressão que a gente fala é a pressão da água, né? Que vai, exatamente, ser muito grande, né? E Picuí tem uma rede de amianto, né? Amianto é, sei lá.
1: Exatamente.
0: Coisa que é antigo, antigo, antigo, antigo.
1: É uma tubulação antiga.
0: É tubulação mesmo. Antiga, né? Vocês estão preparados para esse período?
1: Sim, a gente já teve já uma prévia quando estava com água da Calbeirinha, né?
0: Ah, é, já deu para ter uma ideia, né? Isso. Ali.
1: Então, é algo que Picuí vai. Isso vai acontecer, vai ser normal. De algumas ruas sempre vai ter a questão de reparos. E eu sempre peço que as pessoas observem a sinalização. Se tiver um cavalo, tiver um cone, tenha um cuidado, que ali vai ter algum serviço sendo feito. Um buraco tanto de esgoto como também questão de água, né? Então, isso vai acontecer. A gente já é de praxe mesmo. Picuí vai... Que bom, né? Que vai chegar água. Isso é melhor ainda. Mas vai ter que ser feito esses reparos, sim, em alguns rios. A gente não sabe qual onde vai ser, porque vai ser surpresa, né?
0: Vai ser surpresinha.
1: Surpresa,
0: estourou aqui. Mas é um benefício para a população.
1: É um benefício.
0: Contas, não deixa de ser benefício, né? Tem os desafios que vai ser acarretado justamente por essa questão de infraestrutura, de infraestrutura antiga. É outra história. Aí é outro, como diria minha querida Fabiana, aí é outro nível, é outra situação, realmente. Bom, Isaías, quero agradecer muito a sua participação aqui no jornal. Volto sempre e bom trabalho esses próximos dias aí com arraial, forró, infraestrutura, entulho, por aí vai.
1: E vamos lá, esse é o serviço, né? E já deixando aqui pro pessoal, né? Participe hoje lá do arraial lá do Pedro Salustino. Vamos fazer essa presença lá também, né? O pessoal da cultura, o pessoal do turismo estão tendo todo esse carinho para preparar o local com ida da infraestrutura, que é para vocês, picuiense. Vamos participar dos forró dos bairros.
0: Valeu, obrigado, secretário.
1: Tenha um bom dia a todos.
0: E para você que está acompanhando aí o Jornal do Município, são 8 da manhã em ponto. Ficamos por aqui em mais uma audição. Voltamos amanhã com muito mais informações para você que está acompanhando a programação. Lembrando que as informações e as notícias da Prefeitura de Picuí você acessa no site picuí.pb.gov.br e também através das plataformas digitais no Facebook e Instagram, no perfil @ Prefeitura de Picuí Oficial. Continue com a programação da sua emissora de rádio e também da TV, na Criativo TV, no canal 7 da Uniplay, com uma programação feita com todo carinho para você. Bom início de semana, boa antivéspera de São João e até amanhã.
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Bom dia, irmãos! Louvado seja nosso Senhor Jesus Cristo, segunda-feira, 22 de junho. A nossa igreja hoje está celebrando memória facultativa dos santos João Fischer e Tomás More. João Fischer nasceu na Inglaterra em 1469. E justamente em Londres, no dia 22 de junho de 1535, faleceu. Foi bispo de Rochester em 1504. Foi insigne apologista e pastor. Tomás More nasceu em Londres, na Inglaterra, no ano de 1477. Faleceu no dia 6 de julho de 1535. Chanceler do rei e humanista de agudíssimo talento na família e também na política, expressou uma rara síntese de sensibilidade humana e de sabedoria cristã. Eminentes personalidades da igreja e da sociedade inglesa no tempo em que Henrique VIII, depois do divórcio, tinha iniciado o processo de separação da Igreja de Roma, morreram mártires testemunhando justamente a indissolubilidade do matrimônio e a unidade da Igreja. O Santo Evangelho para nossa reflexão é o de Mateus, capítulo 7, versículos do 1 ao 5.

Naquele tempo, disse Jesus aos seus discípulos: Não julgueis e não sereis julgados, pois vós sereis julgados com o mesmo julgamento com que julgardes, e sereis medidos com a mesma medida com que medirdes. Porque observas o cisco no olho do teu irmão e não presta atenção à trave que está no teu próprio olho? Ou como podes dizer ao teu irmão: deixa-me tirar o cisco do teu olho, quando tu mesmo tens uma trave no teu? Hipócrita! Tira primeiro a trave do teu próprio olho, e então enxergarás bem para tirar o cisco do olho do teu irmão.

cristãos, amigos, amados irmãos e queridas irmãs. No Evangelho de hoje, que nós acabamos de ouvir, Mateus capítulo 7, versículo do 1 ao 5, Nosso Senhor Jesus Cristo nos convida ao olhar interior. Olhar interior é aquele olhar que faz uma varredura naquilo que realmente somos e constata as falhas e fraquezas que existem dentro de nós para corrigi-las antes de sair por aí apontando falhas alheias. E nos dias de hoje, amados irmãos e irmãs, é o que não falta. São tantas pessoas que por trás de um aparelho, das redes sociais, apontam por demais com muita facilidade os erros do irmão e, na verdade, os seus devem existir, talvez até mais do que aquele que ele está apontando. Se fizéssemos isso uma vez em quando, ou seja, se nós pudéssemos corrigir as nossas falhas, o nosso exame de consciência, se fizéssemos isso de vez em quando, não faríamos tantos julgamentos errôneos, não criticaríamos tanto as falhas alheias, nem apontaríamos somente os erros dos outros sem ver os nossos. Então é preciso enxergar os nossos próprios erros para ver os erros dos outros. Antes de tudo, prezados, veríamos primeiro os nossos erros e nos esforçaríamos para corrigi-los. Este evangelho nos aconselha, nos aponta para essa realidade. Ou seja, iríamos perceber que nossos erros talvez fossem muito maiores do que os erros que apontamos das outras pessoas e apontamos com muita facilidade. Para dizer aos ouvintes, quem julga deve ser também julgado, como disse Nosso Senhor. E julgado da mesma maneira que julga os outros. Por isso, cuidado. Antes de fazer quaisquer julgamentos, você, meu irmão, minha querida irmã, deveria perguntar primeiro: eu gostaria de ser julgado dessa maneira? Iria me sentir bem ao saber que outros falam de mim como eu falo dos outros? É uma pergunta. Eu acho que o evangelho de hoje serve para todos nós. Um exame de consciência. E Nosso Senhor Jesus Cristo diz: sereis medidos com a mesma medida com que medirdes. Não é uma ameaça, porque Deus é misericordioso e não paga com a mesma moeda, mas é a lei natural das coisas. Colhemos o que semeamos. Às vezes as pessoas estão passando por tantas coisas, e se fizesse um pouco de consciência, talvez ele ia perceber que aquilo que ele está passando é porque fez com outros. Não se colhe trigo quando se semeia joio, embora o joio apareça no meio do trigo sem ser semeado. Fazer sempre o bem, sem julgar as fraquezas alheias, é sempre o melhor caminho. E este caminho nos leva a Deus.

Rezemos. Deus eterno, que com bondade paterna não deixais de atender às nossas necessidades. Derramai a abundância da vossa bênção sobre todas as famílias e residências e santificai os seus moradores com o dom da vossa graça, para que, cumprindo os vossos mandamentos, desincumbindo-se dos encargos do tempo presente, chegue um dia mansão celeste para todos preparada, por Cristo nosso Senhor. Amém. Por hoje é só, fiquem com Deus e até amanhã com mais um Bom Dia, Irmãos.

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dia. Acorde com vontade de viver o dia. Afinal, cada novo amanhecer é um presente que Deus nos dá. Viva com fé, agradeça por esta bênção que é uma nova amanhã. Ore pelo mundo, por aqueles que você ama. Você receberá com certeza muito amor em troca. Que o dia seja abençoado, que o dia seja um dia de resultados para todos. E nunca esqueça de agradecer a Deus, tá? Porque tudo nesta vida passa. Nessa vida, nada é para sempre.

Nesta vida passa, nada é para sempre. Bom dia para todo mundo, bom dia. Estamos vivendo aqui uma segunda-feira, a você que está em casa, a você que está na nossa audiência. 22 de junho de 2026, um abraço para você que acompanha, para você que prestigia a nossa programação, você que está em qualquer lugar, né? Está aqui na região, está fora da região, está no aplicativo, está ouvindo a CNCIST FM, que bom, maravilha. Esperamos que você esteja bem, que essa semana seja uma semana maravilhosa, seja uma semana abençoada, uma semana de bons resultados, que você encontre, que você atinja objetivos, tá bom? Bom dia para você, dona de casa, para você que está na construção civil, para você que é profissional liberal, para você que de repente está aí de rádio ligado, né? Aumente aí o volume do seu rádio, porque temos muita coisa boa para passar para você. Temos muita coisa boa, música, notícia. Vamos seguindo aqui até meio-dia, tá? Com as informações, com as músicas e com a sua participação, que é muito importante. O nosso zap já liberado aqui para você mandar sua mensagem: 9912-7181. 9912-7181. Manda pra gente seu recado, manda em voz, manda em texto e participe aqui do programa. Nos ajude a fazer o programa de hoje. São 8 horas e 35 minutos agora. As notícias mais importantes de hoje. O que aconteceu nas últimas 24 horas, o que aconteceu nesse final de semana, você fica sabendo aqui na nossa programação. Deixou a família dilacerada, diz primo de engenheiro morto após briga em festa de São João, na Paraíba. Um homem é morto a tiros após ter casa invadida em João Pessoa. Emerson José foi morto dentro de casa, na comunidade Jardim Mangueira, na madrugada desse domingo. A Polícia Civil investiga o caso. Aeroporto de Campina Grande tem alta de mais de 40% em oferta de assentos no mês de junho. Um menino de 11 anos em cadeira de rodas encontra paixão no chachado. E a Paraíba tem 12 feminicídios registrados em 5 meses de 2026. Homem é morto a tiros na saída de festa de São João. O caso que nós falamos aqui lá em Lagoa Seca. Informação de que tinha ciúmes, né, nessa jogada aí. Zema minimiza a ausência de apoio de pré-candidatos ao governo da Paraíba. Quero é chegar ao eleitor. Pré-candidato esteve em Campina Grande, participou de reunião com lideranças econômicas e aparece com 2% na pesquisa eleitoral. São João 2026 de Campina Grande tem Amazã, tem Fernandinha e várias atrações subiram ao palco ontem no São João de Campina Grande. Temos também aqui em destaque nesta manhã, Keir Starmer anuncia que vai renunciar ao cargo de primeiro-ministro do Reino Unido. E ainda você vai ter aqui o acolhimento de imigrantes e refugiados e a economia. É um assunto que está sendo discutido hoje. Anvisa revoga parte da suspensão de produtos IP. Os documentos foram revisados. Argentina, França, Noruega jogam hoje. É a Copa do Mundo que

Grande do Norte. Criança de 8 anos morre após ser atingida por tiro dentro de casa em Natal. Mais um caso de bala perdida. E ainda você vai ter aqui em detalhes nessa manhã. Temos aqui taxa de analfabetismo no Rio Grande do Norte. Fica abaixo de 10% pela primeira vez, aponta IBGE. E a Justiça manda a Prefeitura de Natal apresentar dados mensais sobre volume de areia da engorda de Ponta Negra. Essas e outras notícias você vai ter com detalhes aqui na programação Rádio Cenecista FM. Tá tudo certinho por aí? Aumente o volume do seu rádio. Aumente o volume do seu rádio. Estamos chegando na programação Cenecista FM.

Olha, abra os olhos, deixe a claridade do dia preencher sua mente. Inspire profundamente, esboce um sorriso, pois um novo amanhecer se descortina. Existem aqueles que tentam manchar a existência com suas energias, ações negativas, mas você tem consciência da maravilha que é este mundo. Contudo, é essencial batalhar por ele. Bom dia para todo mundo!

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7: Na música Que Pena, de Peninha, ele aborda como a dificuldade de deixar o passado para trás pode prejudicar um relacionamento que tinha potencial para dar certo. No verso Você Deixou o Seu Passado Fechar um Caminho que Ia Se Abrir, o cantor mostra que a parceria, ao se apegar a experiências antigas, acabou impedindo que o casal construísse uma nova história juntos. E esse trecho evidencia o sentimento de frustração, de impotência, diante do fim inevitável da relação. O refrão, com a repetição do Lamento Que Pena, reforça o tom da tristeza, do desapontamento. Já o verso Trocou um Velho Carinho por Coisas Que Eu Não Consigo Cantar, sugere que a parceria trocou afeto sincero por atitudes ou até valores que o narrador não entende ou não consegue expressar. A expressão Coisas Que Eu Não Consigo Cantar indica que esses sentimentos ou comportamentos são tão distantes do amor verdadeiro que nem mesmo podem ser transformados em música, algo natural para a Peninha. Assim, a canção transmite a dor de ver um sonho de se desfazer, mantendo uma atmosfera de melancolia, de resignação diante da perda. Peninha canta pra gente aqui nesta manhã. Que pena.

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4: Por aqui, 8h53. Essa é a manhã da Cenecista FM. Marinês, cujo nome de batismo era Inês Caetano de Oliveira, foi uma cantora, foi uma atriz, uma apresentadora brasileira, é amplamente reconhecida aí como a Rainha do Xaxado, conhecida como Rainha do Xaxado. Nasceu lá no estado de Pernambuco, mas profundamente ligada à Paraíba, ela fez história ao ser a primeira mulher a liderar um grupo de forró. Nasceu em 15 de novembro de 1934. Marinês mudou-se ainda criança para Campina Grande, nascida em uma família musical. Seu pai era seresteiro, sua mãe cantora de igreja. E ela começou a cantar muito cedo em programas de calouros locais, onde inclusive chegou a competir com nomes como Genival Lacerda. E aos 14 anos casou-se com o sanfoneiro e produtor Abdias. Em 1949, Marinês e seu marido Abdias formaram o Casal da Alegria. Eles viajavam pelo interior do Nordeste fazendo shows, apresentações que antecediam os eventos de Luiz Gonzaga. Foi o próprio Rei do Baião quem promoveu o encontro formal com a cantora e batizou como a Rainha do Xaxado. Ela se tornou a principal voz feminina e popularizou o shot baião, popularizou também o xaxado, criando o lendário Grupo Marinês e sua gente. Seu pioneirismo abriu portas para muitas mulheres na música nordestina. Ela deixa um legado. Com a carreira de sucesso nacional que atravessou décadas, Marinês gravou dezenas de discos. Em 1957, lançou o disco Lembrando a Minha Terra, que trazia grandes clássicos como Peba na Pimenta, Pisa na Fulô, enfim, deixou o seu legado. E Marinês canta pra gente aqui, na manhã da Cenecista FM, Xaxado, na Paraíba, 8h55 agora.

Ao longo de mais de 50 anos de carreira, Marinês tornou-se símbolo da cultura nordestina, sempre usando o tradicional chapéu de couro, valorizando as raízes do sertão. Marinês faleceu em 14 de maio de 2007, aos 71 anos, após complicações de um AVC. Seu corpo foi sepultado em Campina Grande, cidade que a adotou como filha e onde seu legado permanece vivo. Marinês é considerada por muitos historiadores da música como a primeira grande cantora de forró do Brasil e uma das artistas que abriram caminho para as mulheres na música nordestina. Marinês, aqui na Manhã da Cenecista FM.

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1: O Brasil nunca teve tanta capacidade de geração de energia elétrica como hoje. O país conta com mais de 250 gigawatts instalados como resultado da expansão de fontes como hidrelétricas, usinas eólicas e energia solar. Mas um dado pode surpreender. Ter mais usinas não significa que toda essa energia esteja disponível a qualquer momento. É justamente por isso que cresce a defesa por um planejamento permanente da chamada reserva de capacidade do sistema elétrico, como explica o advogado especialista em infraestrutura e setor elétrico, Massami Ueda Júnior.
2: A reserva de capacidade vem para estabilizar o sistema, porque as energias renováveis de fontes eólicas e solar, ela tem uma questão de clima. Então essa intermitência nessa geração não é uma garantia de estabilidade de fornecimento de energia constante, principalmente nos horários de pico de consumo. Então essas reservas de capacidade funcionam como baterias, reservas, para entrarem em atuação e distribuírem e gerarem energia nesses momentos onde as fontes naturais, eólicas e solares, são menos eficientes.
1: Esse pico de consumo acontece principalmente no final da tarde e à noite, quando muita gente chega em casa depois do trabalho. O tema ganhou força após a realização do primeiro leilão de reserva de capacidade no país em mais de 4 anos, agora em 2026. Massami explica que as contratações planejadas e periódicas beneficiam tanto os investidores quanto os consumidores.
2: Do ponto de vista do sistema, há uma insuficiência de potência, sim, em determinadas horas do dia. Por isso, é preciso de medidas emergenciais, como tem acontecido agora recentemente. Mas essas soluções emergenciais não são as mais eficientes e muitas vezes são as mais custosas, aquelas que continuam a encarecer a tarifa. O que a gente precisa é garantir a previsibilidade do sistema, garantir a previsibilidade para os investidores, para os financiadores, para os agentes do setor.
1: Segundo o especialista, isso faz com que a percepção de risco Brasil do setor elétrico diminua, promovendo uma oferta melhor de energia ao consumidor. 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
4: Nosso zap já está à sua disposição aqui. 9912-7181. Manda pra gente aqui, tá? Manda pra gente o seu recado. Diga o que você deseja aqui. Da programação Cinecista FM, tá? Estamos às ordens, à sua disposição aqui nesta manhã. Manhã bonita essa de segunda-feira, né? Estamos juntos aqui. Gente, o ex-paquito Robson Barros, conhecido pelo público como Bob, ou Rob, perdão, morreu no sábado aos 57 anos em decorrência de um câncer. A notícia foi confirmada por amigos e familiares nas redes sociais. Integrante do grupo de assistentes de palco de Xuxa Meneghel, entre 1989 e 1992, Robson participou de uma das fases mais marcantes do Show da Xuxa, programa que se tornou fenômeno de audiência, unindo música, dança e interação com o público infantil e adolescente. Além das participações no palco, os Paquitos, como eram conhecidos, também formaram um grupo musical e realizaram turnês por todo o país. Antes de ganhar notoriedade ao lado da Rainha dos Baixinhos, o Robson também atuou como assistente de palco de Sérgio Malandro na TV Globo. nas redes sociais, colegas lamentaram a perda. O ex-paquito Alexandre Canhone prestou homenagem ao amigo. Que o Espírito de Deus console toda a família. Recebi com profundo pesar a notícia do falecimento de Robson. Meus sentimentos a toda a família. O sepultamento aconteceu ontem, no cemitério de Congonhas, na zona sul de São Paulo. Ele participou do programa O Show da Xuxa entre 89 e 92. Quem assistiu, quem acompanhou o Xuxa, né? Com certeza viu o Robson, né, que morreu infelizmente aos 57 anos. O câncer, né, acabou tirando a vida do Robbie.

0: Xuxa, Xuxa cantando aqui pra gente. Vamos ao zap então, vamos ouvir você que está na nossa audiência, você que está com a gente aqui nesta manhã. Você do zap, bom dia.
1: Bom dia, Jair Gomes. Aqui é Marinalva do Sítio, da Gedo Grande. Gostaria de ouvir uma música com trio nordestino, Chinelo de Rosinha. Vou oferecer a todos da minha família, todos vocês aí, todos que fazem parte da minha amizade e para a galera aqui no sítio da Gedo Grande, Lagoa da Coruja e todos no Picuí Hotel. Bom dia.
0: Bom dia, obrigado, viu? Obrigado por estar com a gente aí, estar na nossa audiência. Quem está com a gente aqui? Alô, bom dia.
2: Bom dia, Jair Gomes, aqui é o Roberto de Pelarara, que gostaria de ouvir aí as próximas músicas para oferecer a minha família, vocês aí da rádio, todos que tiverem na sintonia. Um bom dia, uma boa segunda-feira, uma boa semana para todos nós.
0: Um abraço. Valeu, Roberto, um abraço, viu? Muito obrigado por estar aqui na audiência da Cenecista FM. Está em Pedra Lavrada, ouvindo aqui a nossa programação. Quem está com a gente aqui? Alô, bom dia.
3: Jair Gomes, bom aqui dia. Maria Laguequi do Riacho Fundo. Tá aí, parabéns para a Ilha, em Brasília. Oferecer a ela, o pai e a Luíso.

0: e negra dela, a Luísa e Maria da Guia, aqui do West Country, fazendo música para elas. Parabéns para ela. Muitos anos de vida e saúde, felicidade para ela. Muitos anos de vida e saúde. Parabéns para ela.
1: Tá certo, valeu. Obrigado, um abraço, nega de Aloysio, está com a gente, né? Está na nossa audiência. Quem está no zap? Alô, tudo bem?
2: Jair, bom dia.
1: Bom dia. Bom dia.
2: Vem ao programa hoje para pedir uma música, para oferecer a meu filho Iago Renan, que está de aniversário hoje. Desejo para ele toda a felicidade, todo o amor, que Deus proteja ele sempre, sempre, sempre. Um abraço.
1: Obrigado, viu? Tudo de bom para vocês aí. 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Quem está no zap, tudo bem? Bom dia.
3: Oi, Jair, bom dia. Bom Josivânia dia. Aqui de Canoa do Costa.
1: Oi, Josivânia.
3: Jair, eu quero te desejar um feliz São João para você com toda a sua família.
1: Obrigado, viu?
3: E quero mandar para toda a minha família também. Quero que você toque Mastruz com Leite, viu? Que eu estou aqui ouvindo. Quero mandar para a Jordânia também, que amanhã está de idade nova, viu? Ela é uma pessoa muito querida. E para todos vocês aí da rádio, viu, Jair? Um bom dia. Estou aqui ouvindo, viu?
1: Obrigado.
3: Todos os dias eu estou aqui ligadinha.
1: Coisa boa. Muito obrigado, viu, por acompanhar sempre aqui. Gente, a seleção brasileira continuou os preparativos para enfrentar a Escócia, o último jogo a ser disputado no Grupo C da Copa do Mundo, ao treinar na manhã de domingo ontem no CT de Columbia Park, em Nova Jersey. A atividade não teve o atacante Rafinha, que teve confirmada uma lesão muscular na coxa direita, mas contou com Neymar, né, integrado plenamente ao grupo, e o atacante fez o primeiro treino integral com o elenco. Até então ele havia participado somente de parte do aquecimento ou de ações com bola separado do grupo. A tendência revelada pelo técnico Carlo Ancelotti é que o camisa 10 esteja à disposição pela primeira vez nesta Copa, na partida das 19 horas, horário de Brasília, de quarta-feira agora. Neymar não entra em campo há mais de um mês. Dos titulares contra o Haiti, apenas Alisson, Lucas Paquetá e Vini Júnior apareceram no gramado. Os demais fizeram um trabalho regenerativo na academia. A principal missão de Ancelotti será definir quem será o substituto de Rafinha no ataque. Ele terá 3 dias para escolher quem inicia entre os 11 titulares. São dois os principais candidatos a ocupar a posição: o Luiz Henrique e o Rayan. O primeiro foi titular da ponta direita em 4 jogos com Carlo Ancelotti, enquanto o segundo foi escolhido para substituir Rafinha no duelo contra o Haiti. No sábado, os atletas tiveram meio período de folga, se reapresentaram no fim do dia. Causou satisfação na comissão técnica o fato de todos terem voltado para o hotel com certa antecedência em relação ao prazo limite. Com a vitória de 3-0 contra o Haiti, o Brasil assumiu a liderança do Grupo C, tem a mesma pontuação do Marrocos, mas está em vantagem no saldo de gols. A posição final dessa fase será definida na última rodada, porque Marrocos enfrenta o Haiti. No entanto, os 4 pontos da seleção devem ser suficientes para assegurar a vaga na próxima fase. Quarta-feira tem Brasil, hein? Tem Brasil, canta em campo, não é? E a gente canta com a música nova aqui da Seleção do Brasil.

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3: Abraçar aqui o amigo Donda. Donda tá na nossa audiência. Donda, a Dona Socorro aqui no PS. Muito obrigado, viu, vocês que dão preferência aqui à nossa programação. Obrigado, Donda. Um abraço, Dona Socorro, que todo dia acompanha aqui o programa. Muito obrigado. Ontem tive o prazer de encontrar o casal aqui no Parque Ecológico. Então, um abraço para vocês aí, muito obrigado por acompanhar aqui a programação Cenecista FM. Aproveitando, mando um abraço aqui para o pessoal que também está na nossa audiência. Tive o prazer de encontrar no final de semana agora. Pessoal que está sempre com a gente aqui, o Nenenzão, um abraço, Nenenzão, Chagas, o Jabá, são amigos aqui que estão na nossa audiência, estão ouvindo o rádio agora, estão na mina, né? Aqui em Frei Martinho. Estão numa mina, rádio ligado, sempre com a gente aqui. Um abraço, Nenezão, Chagas e Jabá. São amigos, o amigo Vianney. Vianney é uma figura que eu conheço desde que cheguei aqui na cidade. Vianney, um abraço, meu amigo. Vianney, esposa, são sempre aqui na audiência da Cenecista FM. Um abraço, viu, para todos vocês aí. São amigos do rádio, amigos da gente aqui. Um forte abraço. Gente, a seleção brasileira está nos Estados Unidos, não é? E ontem foi dia de folga para a seleção. Em um momento aguardadíssimo pelos jogadores convocados, hein? Isso porque durante a Copa do Mundo agora, de 2026, o descanso da seleção brasileira vai muito além da recuperação física. Para atletas como Marquinhos, como Bruno Guimarães, a convivência com familiares se tornou uma peça importante para lidar com a pressão do torneio. Para garantir essa proximidade, as famílias alugaram casas nos arredores de Nova Jersey, nos Estados Unidos, onde a equipe está baseada. Assim, em dias como esse, feriado de Dia dos Pais no país, o ambiente de competição dá lugar ao convívio familiar, transformando a rotina dos atletas em momentos de desconexão e também de lazer. Carol Cabrino, esposa de Marquinhos, organizou uma grande estrutura para apoiar o zagueiro. O grupo inclui pais, irmãos, os quatro filhos do casal e até profissionais contratados, como uma cozinheira trazida de Paris. A ideia é criar um ambiente acolhedor para que o jogador se sinta amparado durante toda a competição. E assim ela fez. Depois de uma partida desgastante da Copa do Mundo, o jogador da seleção brasileira opta por um tratamento revitalizante, o banho de afeto dos familiares. Esse apoio foi especialmente importante após a eliminação na Copa do Catar. Na ocasião, Marquinhos sentiu o peso de ter desperdiçado um pênalti, chegou a dizer que era uma vergonha para a família. Segundo Carol, foi a união dos parentes que o ajudou a seguir em frente. A experiência de Bruno Guimarães segue a mesma lógica. Nos dias de folga, o volante dedica o tempo integral aos filhos. E segundo a esposa, Ana Lídia, ele se desliga completamente do futebol quando chega em casa. Além dos momentos de lazer, a família também exerce um papel importante nos períodos de maior pressão. Após a estreia contra Marrocos, Ana Lídia ajudou Bruno a lidar com o nervosismo da primeira partida, com a experiência dos brasileiros pela conquista do hexacampeonato. É verdade, a presença da família é muito importante, né? Na vida dos jogadores, né? Nesse momento de muita pressão, mas é muita pressão, é muita cobrança, né? Não pense que é fácil não você entrar em campo e estar sempre pressionado a entregar o melhor, né? A fazer o melhor e a vencer, né? A vencer, a conquistar um resultado positivo. E muitas famílias foram para os Estados Unidos desses jogadores foram para lá, alugaram a casa, estão por perto lá, porque no momento, em qualquer momento de folga, eles correm para lá, para a família, abraçar a família e se refazer, né? Ter o apoio da família, que é muito importante.

9 horas e 26 minutos aqui na manhã da Cerecista FM. Gente, um menino de 11 anos, João Miguel, encontrou no xaxado uma forma de expressão e pertencimento. O menino, que usa cadeira de rodas, integra um grupo de dança em Sapé, Zona da Mata da Paraíba, e tem chamado a atenção nas festas de São João. O João nasceu com uma doença, uma condição rara, caracterizada por contraturas nas articulações, fraqueza muscular. A deficiência, no entanto, não o impede de participar das apresentações e dividir o palco com os colegas. Nesse ano, o menino passou a integrar o grupo de xaxado Semeando, dirigido pelo coreógrafo Luiz Paulo, após ter participado de atividades de dança em uma creche. Foi justamente o contato com as aulas ministradas por Luiz Paulo na instituição que abriu as portas para sua entrada no grupo. A paixão pela cultura popular parece correr nas veias da família. A mãe Jaqueline Almeida, a quadrilheira que tem mais de 15 anos, conta que sempre levou o filho para apresentações, para ensaios, para viagens ligadas ao universo junino. Eu dancei até grávida do João Felipe, ou do João Miguel, perdão, João Miguel. Sempre levei ele comigo. Ele foi crescendo, vendo tudo isso, e naturalmente acabou se apaixonando também, relatou a mãe do João. Hã? Segundo ela, o entusiasmo do filho com o novo grupo ficou evidente desde os primeiros ensaios. 9h28 aqui na manhã, Cenecista FM.

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1: As mortes no trânsito provocadas pelo consumo de álcool no Brasil caíram 19,5% em um período de 14 anos, mas o percentual poderia ter sido ainda maior. Um relatório do Centro de Informações sobre Saúde e Álcool revela que a combinação álcool-direção causou 11.600 mortes no país em 2020, contra 15 mil mortes registradas em 2010. No entanto, o número de vítimas fatais voltou a crescer logo após a pandemia de Covid-19 e em 2024 foram registradas 13.075 mortes do tipo em território brasileiro, acendendo um sinal de alerta para as autoridades de trânsito. De acordo com o levantamento, o principal motivo para esse retrocesso é a sofisticação dos motoristas em burlar as blitz através de aplicativos de navegação e grupos de mensagem, combinada com uma forte sensação de impunidade. O perfil das vítimas continua centralizado nos homens jovens, que lideram as estatísticas de acidentes de trânsito relacionados com o uso de álcool. Regionalmente, 18 estados brasileiros apresentam taxas de mortalidade por 100 mil habitantes acima da média nacional, que é de 6,2, com destaque para o Tocantins, Piauí e Mato Grosso. Para reverter essa tendência de alta, os especialistas da área defendem que o poder público deve ir além das campanhas educativas baseadas no medo, que tem um efeito apenas de curto prazo. A recomendação é intensificar as operações com bafômetro nas madrugadas e aos finais de semana, ampliar a percepção de risco real de punição e, principalmente, oferecer alternativas viáveis e acessíveis de transporte noturno para a população. Da Rádio 2, Milena Abreu.
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1: Juntos aqui, 9h40, voltamos ao Zap. Queremos ouvir você aqui nessa manhã de segunda-feira. Você do Zap, bom dia.
2: Olá, Jair Gomes. Bom dia, Alexandre. Estou passando esta manhã, Jair. Gostaria de ouvir a música com o João Gomes. Para dividir com os familiares e amigos. E você, licença, foi Thiago. Bom dia.
1: Obrigado.
2: Na paz de Jesus.
1: Obrigado,
2: Jair Gomes. Gostou do jogo do Brasil? Sexta-feira.
1: O jogo do Brasil que venceu pelo placar de 3-0, não foi isso? Faltou. Hein? Olha, ainda está faltando muito para a seleção brasileira. 3-0 não foi um resultado que me agradou, não, viu? Tá faltando muito, né? O Brasil não pode chegar nas próximas fases jogando o que jogou, não, tá? A gente espera que o Brasil melhore, né? O resultado foi bom, mas não jogou o suficiente, né? Precisava ter feito mais, no segundo tempo principalmente. Obrigado, Alexandra. Bom dia. 9h41. Quem está no Zap com a gente? Alô, bom dia.
3: Dia, Jair. Aqui é a Josinete. Oi, Jair, Josinete. Passa a próxima que tiver para nós curtir, viu? Para mim, meu esposo Mano.
1: Certo.
3: E para você, Francisco Souza e família, Marinado e família. Foi, valeu, Jair. Um bom dia para você. Passa a próxima que tiver na sequência, vai curtir.
1: Tudo bem. Vamos tocar um forrozinho para você também, tá bom? Obrigado, viu? Obrigado. Um abraço para você e para a família toda. Quem está com a gente aqui? Alô, bom dia.
4: Bom dia, Jair. Bota aí um forró bem bom aí, que nós estamos na época boa, época do São João, época animada. Bota um forró bom aí para nós escutar aqui. Esse forró aqui vai para toda a galera aí que faz da construção civil. Estamos aqui pegados aqui. Amanhã é dia de nós festejar o São João, né? Isso. Bem muito me assado, me cozinhado com pamonha, comida típica, né? É bom demais. Pra mim, a melhor época do ano é o São João.
1: Uhum.
4: Um forró bem bom aí, animado.
1: Tá tudo certo. Geraldinho, né? Tá com a gente aí, verdade. Melhor época do ano que eu acho é o São João, viu, gente? É uma maravilha, né? Quem está com a gente? Alô, bom dia.
5: Bom dia, Jair. Um dia abençoado com Deus. Deus te abençoe. Abençoe todos que trabalham aí nesta rádio. Nota mil, tiro o chapéu. Eu quero agradecer a Deus porque meu afilhado está comigo, meu geninho. Eu quero uma música de Pablo, fica a seu critério, para oferecer a todos vocês aí da rádio, a minha filha, a Geninho e toda a família de Silvio Braz e Nonô. Tchau, um abraço, fica com Deus.
1: Obrigado, Ângela, um abraço para você. Quem está com a gente aqui, 9h42, tudo bem?
6: Bom dia, Jair. Aqui é Rita Medeiros Jorge Brandões. Quero pedir uma música com a Mazã. É hoje que eu só chego amanhã. Para curtir e oferecer a todos os ouvintes da Rádio Senecista. Que estão de radinho ligado. Ofereço para minhas netas, minhas noras e meus filhos. E a todos vocês aí da Rádio Senecista.
1: Tá joia, obrigado,
6: Dona Rita. Fica com Deus, que Deus abençoe essa semana cheia de paz e luz.
1: Isso, para todos nós, viu? Muita saúde para todos nós. Muito obrigado por estar aqui com a gente. Você do Zap 943, bom dia.
7: Bom dia, Jair Gomes. Bom dia a todos os ouvintes da Rádio Senecista de Picuí. É a Adriana Galdino de César Brandões, sou ouvinte do seu programa. Quero ouvir todas as músicas, quero oferecer para Jaine, Maria Isabel, minhas duas filhas, para minha mãe Maria, meu pai Zouza, para comadre Irene, para Dom Antônio Picuí, para Goreta, Brosine Picuí, para Arlan Vitoriano, para minha amiga Eunice, a Edinalva, a Vitória Saraiva, aqui em César Brandões, a toda a sua família, ao Chico Guedes, na oficina do Guedes, aqui em César Brandões,

0: E a todos que estão por lá na escuta. A Dona Maria de Severina Estrela, no sítio Malhada de Dentro, e a toda a sua família. Ao seu Chico do Peixe, lá no povoado São Sebastião. E a todos daqui de Sés Brandões, a toda a minha família, a todos faz parte da nossa amizade. E a todos vocês da rádio. E fica com Deus. Tenham um bom dia.
1: Obrigado, obrigado. Adriana, com a gente aqui na programação da Cenecista FM. Mastruz com leite agora. Pra você, na manhã da Cenecista.

Quem está no ritmo com a gente, quem está curtindo aqui a Cenecista é a Nanda. A Nanda está na Barra do Cipó, desejando um bom dia para todos nós, uma boa semana. E ela diz que é a melhor época do ano, é o São João, é bom demais. Um abraço para todos do rádio, estou curtindo o programa. Obrigado, Ananda. Maçãs com leite foi para você também.

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2: Aqui 9h54 agora, é a manhã da Cenecista FM. Você com a gente aqui, quem está no zap, vamos voltar aqui ao zap zap. Você do zap, bom dia.
3: Bom dia, Rádio Cenecista. Bom dia, Jair Gomes. Nessa manhã de segunda-feira, de paz e felicidade. Para pedir uma linda música com Eduardo Costa, que é a sua escolha. Para oferecer a meu esposo Deda, para o amado de todo o meu coração. A todos os familiares deles e amigos, na Aroeira, de Pedra Lavrada, em toda a comunidade. A todos os meus familiares e amigos aqui do Sítio Passagem, em Picuí. A todos os meus familiares, todos os meus amigos, todos do meu coração. Um abração da sua amigona Chiquinha, de hoje e de sempre. Um bom dia.
2: Obrigado, dona Chiquinha. Bom dia. Bom dia para todo mundo aí. Ouvindo a gente na comunidade Passagem, muito obrigado. 9h55, você do Zap, bom dia.
4: E também, Jair, dando uma reforçada aqui também. Bom dia, Jair.
2: Bom dia.
4: Bom dia a todos os ouvintes da Rádio Cenecista. Jair, passando aqui para fazer um apelo à Energisa, fazer um pedido que reveja a situação da Energisa lá na. Da agenda ali na região do Massapê, que ontem à noite, por volta das 11, 10h30, 11 horas da noite, o fio de alta tensão foi, como a gente chama, deve ter quebrado, né?
2: Desprendeu lá, né?
4: E aí tá lá no chão, correndo um risco, um perigo muito grande de passar pessoas e aconteceu o pior, né? Inclusive está no meio da estrada. Então, a gente está com vontade, estamos fazendo um apelo para que a Energisa vá o mais rápido possível para resolver o problema. Tá certo, Jair? E também, Jair, dando uma reforçada aqui também sobre a entrada aqui da Vazegrande, que continua na mesma. Inclusive, eu estou passando agora para a Vazegrande, caminhão, vou deixar água lá, e aí o perigo aqui está muito grande. A gente já falou, você já falou na rádio. Mas aí o pessoal não resolveram nada até agora. Porque o perigo aqui é grande. Quem vem de Picuí para entrar para Vazegrande, não tem visão que você vem que vem de abandonar o Floresta na pista. Não tem visão para você ver. E o caminhão é lento, a gente vai enrolar a curva, o caminhão é lento, pesado, de repente vem alguém e pode acontecer um acidente. Da mesma forma, saindo da Vazegrande, para descer para a rua, para Picuí, o perigo está grande. Mas o pessoal não vai resolver. Eu acho que só vai resolver com que Deus defenda, aconteça o problema,
2: é
4: né?
2: Verdade.
4: Minha Nossa Senhora.
2: Tá certo. Muito obrigado, viu? Mais uma vez pela observação. E a gente precisa que algo seja feito para não acontecer o pior, né? Resolver depois que algo pior acontecer. Obrigado pela participação aqui, tá bom? Gente, hoje no Jornal Cenecista tem o quadro ecologia, tá? O Seminário Brasileiro acaba de conquistar um importante marco para a ciência e a inovação. Foi inaugurado em Campina Grande o Centro de Tecnologias em Energias Renováveis do Semiárido, o CETESA, que é um instrumento de R$34 milhões, que fortalece pesquisas em energia solar, eólica, biomassa, biocombustíveis e hidrogênio de baixa emissão de carbono. Fique ligado aqui, logo mais no Jornal Cenecista, vamos falar sobre esse importante instrumento, tá? É bom você ficar ligado, a informação que transforma conhecimento em desenvolvimento. Fique com a gente aqui no Jornal Cenecista, a Valécia Medeiros aborda esse tema tão importante aqui. 9h58 aqui. Você do Zap, bom dia.
5: Bom dia, Jair. Aqui é Slaine do bairro Cenecista. Jair, eu gostaria de ouvir um forrozinho de São João para oferecer a meu marido Genildo, a minha bebê Eloá, a minha mãe Ivone, lá no bairro São José, a meu irmão Gilvan, a minha cunhada Edinha, meu sobrinho Enzo, a oferecer a meu irmão Alberto Rian, a minha cunhada Eliângela, a oferecer a meu sobrinho Pedro Lucas e a Ângela e a Cocada. Tenha um bom dia, Jair.
2: Obrigado, viu? Bom dia. Hora de notícia. Vamos para o plantão das 10. Nós voltamos daqui a pouquinho. Fique com a gente.

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1: Brasil atinge o menor número de analfabetos dos últimos 10 anos. No ano passado, essa população somava 8 milhões e 400 mil pessoas com 15 anos ou mais. O número corresponde a uma taxa de analfabetismo de 4,9%. Essa porcentagem é considerada a menor da série histórica, que teve início em 2016, quando a taxa era de 6,7%. Na comparação com 2024, a diminuição é de 0,4 ponto percentual na taxa nacional, o que representa uma redução de cerca de 592 mil pessoas analfabetas no país. Os dados são da Pesquisa Nacional por Amostra de Domicílios Contínua Educação, divulgados pelo IBGE. O analfabetismo atinge principalmente os idosos. No ano passado, eram 4 milhões e 800 mil pessoas nessa situação com mais de 60 anos, quase 15% da população nessa faixa etária. Já entre pessoas pretas e pardas, a taxa de analfabetismo é quase 3 vezes maior do que entre as brancas, também entre quem tem 60 anos ou mais. Da Rádio 2, Fabíola Altran.
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3: Estamos juntos aqui, são 10 horas e 2 minutos. Vamos falar de coisa boa? Tudo certo aí? Vamos falar de coisa boa, vamos falar de ofertas do Armazém Paraíba. O Kiko aparece por aqui agora trazendo essas ofertas. Oi, Kiko, tudo bem? Bom dia.
4: Bom dia, meu querido Jair. Bom dia, Picuí. Lembrei de você ontem, Jair. Ontem eu fui pra cidade de Bananeiras.
3: Sim.
4: E aí, no caminho, eu disse: eita, será que eu vou encontrar Jair lá em Bananeiras? E aqui pelo meu brejo, andando pelo esse brejo querido, pelas festejos juninos. Você foi por esses lugares aí, Jair?
3: Não, Bananeiras faz tempo que eu estive em Bananeiras. Eu morei em Bananeiras em 85, faz muito tempo. Eu não voltei mais a Bananeiras, com exceção de algumas visitas que eu fiz. Mas eu não estive lá no São João de Bananeiras.
4: Estive ontem lá, maravilhoso. 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
3: Obrigado, Kiko, um grande abraço. Um abraço pra todos aí do Armazém Paraíba, meu amigo Leandro, Érica, toda a turma do Armazém Paraíba aqui na nossa audiência. São 10h04 agora, quem está com a gente? Alô, bom dia.
5: Bom dia, Jair, aqui é Marinava, sítio Boa Fé. Quero oferecer meu esposo Nino, meus 5 filhos, a minha nora, minha neta e meu neto, meu pai em Baraúna, minha cunhada Sione, esposa, Lindacia, esposo, Marileide, esposa, Naval Palmeira, Vitória, esposa e família, com Maninita e família. E eu quero oferecer a você e a São toda a Assis Picuí.
3: Tá certo.
5: Jair, bota a moda Amado Batista para Marinalva e família.
3: Marinalva, Jair, obrigado, Gomes, Marinalva. Sua... Tá, joia, obrigado, viu, pela participação aqui. Se a gente não tocar agora, à tarde, o Amado canta no Brega Chique, tá bom, Marinalva? Um abraço para você e para a família toda. 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Então não perca o jornal de amanhã, a entrevista com o doutor Décio de Souza, delegado da Polícia Civil, vai estar conosco aqui no Jornal Cenecista. São 10h06. Quem está no zap com a gente aqui nessa manhã? Tudo bem? Bom dia.
6: Bom dia, meu amigo Jair. Oh, agradecer dia a Deus por mais um dia. Quero uma música para minhas filhas, Amanda, Valéria, Franciélia, Arthur, João Vitor e Samuel, Maria Sofia e Yasmin, a todos os meus, a meus três genros, a meus irmãos Deck e Terezinha, minha cunhada Ângela, Itadeu Cite, Casa de Pedra. Peço a toda a família do bairro Cenecista, Casa do Agricultor e Hospital Regional. Meu amigo Jota Tavares, seu Chico, Dona Marlucia, de Morada Nova. Todos que estão ouvindo a família Cenecista, que Deus o abençoe. Gratidão a Deus pela família maravilhosa e abençoada que Deus me deu. A Valdira Cite Águas Bela, bom dia.
3: Obrigado, Valdir. Obrigado pela participação. João Gomes vem chegando agora. São 10h06 da manhã da Cenecista FM. Bom dia para você.

0: 10:09 agora, na manhã da Cenecista FM. 10:09, deixa eu abraçar aqui o pessoal que está na nossa audiência no comércio, quem está no comércio, quem está ouvindo aqui a nossa programação, muito obrigado, viu, a você que dá preferência à Cenecista FM. Muito bom dia. A família do engenheiro civil Rubens Fernando da Costa Filho, 29 anos, morto a tiros após uma briga em uma festa privada de São João na manhã desse domingo em Lagoa Seca, no Agreste da Paraíba, afirmou estar dilacerada com o crime ocorrido. A vítima foi atingida por um disparo do coração após uma discussão com o suspeito. O primo da vítima, Fábio Meireles, relatou à imprensa o impacto da morte na família, destacou o perfil de Rubens, descrito como trabalhador, sem conflitos anteriores. Ele também afirmou que a família pretende buscar responsabilização judicial pelo caso. A morte de Rubinho deixou a família dilacerada. Rubinho era uma pessoa do bem, jovem trabalhador, engenheiro civil. Ia fazer agora em agosto 30 anos. Não tinha contenda com ninguém, calmo, pacato. Embora a família esteja nesse momento consternada, iremos tomar todas as medidas necessárias que a justiça permite para que esse crime não fique impune, disse o primo. Rubens foi atingido por um disparo no coração durante uma briga após uma discussão motivada por ciúmes, segundo a Polícia Civil. O suspeito do crime foi identificado como Christian Dantas, empresário da região de Campina Grande, preso em flagrante logo após a ocorrência. Rubens foi socorrido por uma ambulância particular, foi levado ao Hospital de Trauma de Campina Grande, onde passou por procedimentos de emergência, mas não resistiu aos ferimentos. Christian Dantas também ficou ferido durante a briga. Foi atendido no Hospital de Trauma e em seguida encaminhado à Central de Polícia, onde permanece preso e aguarda audiência de custódia. O enterro de Rubens Fernando da Costa deve acontecer agora de manhã no cemitério de Guarabira. A Polícia Civil informou que o caso segue sob investigação. A arma utilizada no crime foi apreendida. Esse crime chocou, né? Crime que repercutiu nesse final de semana. Segundo informações, a motivação foi ciúme, né? O Rubens namorava uma ex do suspeito, né? E na festa se encontraram e aconteceu, infelizmente, o pior. Rubens levou um tiro no coração e não resistiu. Outro caso que também foi repercutido, né? Nesse final de semana teve grande repercussão nas redes. Um homem foi morto a tiros dentro de casa na comunidade Jardim Mangueira, no bairro de Mandacaru, em João Pessoa. Foi na madrugada de ontem. A vítima foi identificada. Emerson José. De acordo com a Polícia Civil, Emerson José estava em casa quando suspeitos invadiram o imóvel e efetuaram disparos. Ele morreu no local. Familiares relataram que Emerson José não tinha envolvimento com crimes. A Polícia Civil informou que o caso segue em investigação para esclarecer as circunstâncias do crime. Até agora, ninguém foi preso. Esse caso também ganhou repercussão nas redes sociais nesse final de semana. E uma outra informação aqui que temos é de que aqui na Paraíba foram registrados 12 feminicídios em 5 meses. Os primeiros 5 meses do ano 2026 já registrou 12 feminicídios na Paraíba. Os dados são do Ministério da Justiça e Segurança Pública. Os crimes ocorreram nas cidades de João Pessoa, Arara, Itapororoca, Conceição, Guarabira, Desterro, Baía da Tradição, Lagoa Seca, Piancó. Avaliando os dados mês a mês, os meses mais violentos foram janeiro e março, com 4 e 3 casos de feminicídios, respectivamente. Além dos feminicídios já registrados em 2026, também foram registrados na Paraíba 12 tentativas de feminicídios, 3 em janeiro, 2 em fevereiro, 3 em março, 1 em abril, 3 em maio. Os casos aconteceram em Alagoa Grande, Bonito de Santa Fé, Cabedelo, Campina Grande, João Pessoa, Monteiro, Natuba, Pedras de Fogo, Picuí, Pilar, Pombal, Puxinanã. Em 2025, a Paraíba apresentou um total de 36 feminicídios. O número foi o pior desde que a lei do feminicídio foi sancionada em 2015, se igualando aos registros no ano 2019, quando 36 feminicídios também foram registrados. Além disso, o número é 38% maior do que o registrado em 2024. Por aqui são 10h15.
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2: Estamos com você aqui, 10 horas 26 minutos agora, 10h26. Voltamos ao Zap Zap, queremos ouvir mais pessoas aqui nesta manhã. Você com a gente, bom dia.
3: Bom dia, Jair Gomes, tudo beleza?
2: Tudo bem.
3: Cadê Marinaldo? Já está trabalhando?
2: Marinaldo volta sexta-feira, quarta-feira.
3: Toca forró aí com Luiz Gonzaga, né? Toca forró com Luiz Gonzaga aí, oferecer para todos que estão na escuta. E também para meu irmão Gonzaga, que fez aniversário no sábado. E que toca um forró para todos nós aí, para escutar e curtir a Rádio Cemecista. Bom dia.
2: Bom dia, obrigado, seu João. Na nossa audiência, está lá no JK ouvindo a gente. Quem está no Zap, tudo bem? Bom dia.
4: Bom dia, Jair. Aqui é Nietzsche, Jair, das Vertentes. Jair, passou uma música para oferecer a meu filho Samuel, que está aniversariando. Que Deus abençoe ele. Esse menino maravilhoso que ele é, e desde saúde, aí tudo de bom na vida dele. Receba os parabéns da sua mãe, do seu pai, dos seus irmãos, da sua madrinha, das madrinhas, aliás. E tudo que admira ele, tudo de bom na vida dele, que eu desejo. É de coração, da sua mãe, Leide. E aí, todos vocês da rádio, que tenham um dia abençoado. Uhum. Passo feliz São João, mas com saúde para nós todos, né, Jair? Passou a música para ele, parabéns, viu, Jair?
2: Tá tudo certo, tá joia. Obrigado, viu? Obrigado pela participação aqui. São 10 horas e 27 minutos agora. Quem está no Zap, bom dia.
5: Jair, bom dia. Aqui é a Vitória do Cinecista. Eu quero oferecer qualquer forró aí. Meu marido Eduardo, todas as minhas amigas, toda a galera do Zumba. Ofereço a Joelma, ofereço também a Mamassa lá no JK, a Jailma, toda a galera lá da Vidraçaria Limeira e todos vocês dessa rádio maravilhosa. E um bom dia e um bom trabalho.
2: Obrigado, viu? Bom dia para você, bom dia para a família, obrigado por estar aqui na nossa audiência. Tem mais alguém com a gente? Alô, bom dia.
6: E aí, meu amigo, nós aqui de novo, meu filho, diretamente da nossa querida cidade Frei Marinho, aqui do Sacramento, meu irmão, escutando esse programa maravilhoso. Bota uma musgona aí, meu filho, com o Nando Cordel aí, qualquer um Nando Cordel aí, viu?
2: Tudo certo.
6: Pra nós escutar aqui, viu? Nosso amigo Vavá, Bastinho, que tá de Boiando Feijão, Vaninha, com o Padre Antônio Sueli. Okay. Ali, sim. De Genival e Marinha Fátima ali, tá... apanhando feijão, certo? Com o padre Zé de Silva, Sebastião Moreira, as irmãs, Maria Helena na Quixaba, família dela, Hélio, né? E os outros primos lá na Quixaba, certo? E todos que estão escutando o programa aí, esse programa, Valdir na Águas Belas, certo? E todos que estão escutando o programa aí, maravilhoso, meu filho. Saúde e felicidade. Vamos seguir em frente, meu irmão, em nome de Jesus. Valeu, Jair.
2: Meu amigo Baixo, obrigado pela participação aqui. 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Quem está no zap com a gente aqui às 10h31, bom dia.
7: Bom dia, Jair Goma, aqui de Mestre do Santo Assis. Gostaria de pedir um forrozinho de junina aí para curtir, para oferecer a meus filhos, que são Erivanilda, Erivanilça, Vitória Régia, Dedé, Maria de Fátima, Cida, minha neta Maria Eduarda, Ana Beatriz e Estefe, a Matinina, com o padre Nitraldo, minha irmã Bernadette, minha irmã Betânia, minhas tias que são Rita, Biluca, Maria e Toinha, e a todos vocês aí da Rádio Senecista, e um bom dia e um bom trabalho.
2: Obrigado, Edmilson. 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
1: Começou a valer o período para motoristas de aplicativos e taxistas pedirem financiamento de veículo zero. O benefício está disponível por meio do programa federal Move Brasil. A proposta é renovar a frota de transporte individual no país. O motorista que tiver interesse precisa se cadastrar na página oficial do programa dentro do portal gov.br. Lá ele consegue solicitar o financiamento junto aos bancos. Mas, para isso, é preciso atender aos critérios de participação. Entre eles, possuir 12 meses de cadastro na plataforma oficial e ter realizado, no mínimo, 100 corridas. O prazo para aprovação do financiamento pela instituição financeira é de até 5 dias após ter efetuado o cadastro. Segundo o governo, a taxa de juros será de 12,5% ao ano, o que corresponde 0,99% ao mês para os homens e 0,91% para as mulheres. Da Rádio 2, Fabíola Altran.
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0: 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São 10h41. Quem está no zap com a gente aqui? Alô, tudo bem? Bom dia.
1: Bom dia, Jair Gomes. Aqui quem está falando é Joelma do JK. Gostaria de ouvir uma música aí. Um forró, pé de serra.
0: Sim.
1: E quero oferecer a minha mãe Zefa.
0: A sua mãe Zefa. Dona Josefa está sempre com a gente aqui, está sempre na nossa audiência. 10h41, quem está no zap? Tudo bem? Bom dia.
2: Bom dia, Jair Gomes. Tenho o seu programa para pedir uma música de aniversário para oferecer a minha filha Lidiângela, que está aniversariando hoje. Minerva, fique maligno.
0: Tudo certo, Minerva. Muito obrigado, viu? Bom dia, boa semana para você e para a família. 10h42, alô?
3: Isso aqui é Fabiana mais uma vez aqui. Eu estou aqui no lotamento, no trabalho, fazendo aquela faxina maravilhosa. Estou botando um áudio para pedir um amor de Zé Vaqueiro, das melhores aí, tá na sua escolha. Para oferecer a meu pai Sival, minha mãe Damiana, vai para minha irmã Denise, que está na escuta, e meu cunhado Dida. Vai também para meu grande amor Chico, que está no trabalho. Vai especialmente para ele essa música. E tá aqui pro lotamento, vai pra minha comadre Nayara, vai pra Luciene e os quatro filhos dela.
0: Tá certo, Fabiana, obrigado, viu? Você sabia que tem hábitos que envelhecem mais rápido, envelhece a pessoa mais rápido, envelhece você que tá aí na nossa audiência, né? Envelhece a mim, né? Tem hábitos que você precisa evitar, daqui a pouco vamos passar esses hábitos aqui, tá? Pra você não envelhecer aí tão rápido. Tá tudo bem? São 10h43, Amazan canta pra gente aqui. Bom dia!

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3: E são 10h52, 10h52. Você sabia que alguns hábitos acabam envelhecendo as pessoas? É, acaba envelhecendo. Por exemplo, vamos começar aqui com alguns hábitos. Se você tem esses hábitos, você muda esses hábitos aí, porque você vai envelhecer mais rápido, hein? É, e a gente tá querendo viver mais, né? Todo mundo quer viver mais um pouquinho, né? Ninguém quer morrer cedo, ninguém quer ir embora cedo. Então, se você tem algum tipo desses hábitos que eu vou citar agora, então vai lá, muda esse hábito, porque para você ver mais um pouquinho. Por exemplo, açúcar, ingerir açúcar todo dia. Todo dia você ingere açúcar, né? É açúcar no café, é açúcar no suco, é açúcar no bolo, é açúcar aí em vários produtos aí, nos industrializados. Então, olha, evita comer produtos com açúcar todo dia, ingerir produtos com açúcar, tá? Se você fizer isso, você vai viver mais um pouquinho. O açúcar, gente, tem sido muito prejudicial para a saúde. Então, evita o açúcar no seu dia a dia. Porque quando você, por exemplo, toma um café com açúcar, né? De repente, na hora do lanche, você vai e toma um suco com açúcar. Você já comeu mais açúcar, né? Aí como pão, tem açúcar no pão. Né? Aí come um bolo, tem açúcar no bolo. E aí você, quando fechar o dia, você consumiu muito açúcar. E o açúcar, infelizmente, é muito prejudicial à vida da gente. Olha, se você não tomar sol, você está se prejudicando. Precisa tomar sol, né? Sai aí, passe 10, 20 ou 30 minutos no sol, tome um banho de sol todos os dias, vai fazer bem para a sua saúde, tá? E a vitamina D que a gente precisa, viu? Nós precisamos da vitamina D e o melhor vitamina é o sol, né? Então sai aí quando estiver fazendo sol de manhã, abrindo o sol da manhã, vai lá, né? Escolhe um horário que não seja, o sol não seja muito quente para você tomar um banho de sol. Olha, se você bebe pouca água, você está se prejudicando, tá? Você precisa tomar muita água, no mínimo 2 litros de água por dia, né? Se você vive uma vida estressada, também não é bom. Você vai viver menos, você vai envelhecer mais rápido, né? Vai envelhecer mais rápido. Passar o dia sentado, né? Passar o dia sentado não é bom. Você precisa se levantar, andar, caminhar. Nós passamos aqui a maior parte do tempo sentado, né? Prejudicial para nós, viu, Francis Souza? E a gente passa o dia sentado aqui, né? E vez por outra eu levanto para tomar água, para tomar um cafezinho, né? Para esticar as pernas, mas não é bom a gente passar o dia sentado trabalhando, não. Ou em qualquer lugar, né? Excesso de produtos e de perfumes na pele. Tem gente que é viciada em perfumes, em produtos, né? Cremes, enfim. E faz isso todos os dias. Cuidado com o excesso de produtos, tá? Esses excessos, esses hábitos, né? Envelhecem mais rápido. Jantar tarde, nunca jante depois das 7, 8 da noite. Não é bom jantar tarde, é bom jantar cedo, 6 horas, 5 horas da tarde, né? Vai lá, janta, né? Para você não chegar no final da noite, né? Jantar para dormir, não é bom. O álcool e o cigarro também não é bom para a saúde, tá? Quem fuma e quem bebe álcool envelhece mais rápido. Comer muito ultraprocessados, tá? Quem come ultraprocessados envelhece mais rápido. Café logo ao acordar. Tem gente que acorda, não come nada, vai logo tomar um cafezinho. Não é bom, envelhece mais rápido. Então evita o café ao acordar, tá? Cuidado com o café. Beliscar o tempo inteiro. Cuidado, hein? Você que belisca o tempo inteiro, tá comendo o tempo todo. Não é bom, não faz bem à saúde. Não bater a meta de proteína. De repente você não consegue comer a quantidade de proteína que precisa durante o dia. Muito cuidado, vê isso aí se você está comendo proteína necessária, né? consumir muito embutidos. Quem gosta de comer muitos embutidos, por exemplo, salsicha, presunto, não faz bem para a saúde. Não faz bem. Então evita comer salsicha, evita comer presunto, tá? Não come muito não, porque você vai envelhecer mais rápido. Não fazer musculação. Musculação hoje não é uma questão de status, não é, mas de saúde também. Se você não faz musculação, você acaba tendo os músculos enfraquecidos. Então procura fazer musculação. Perder o sono mexendo no celular. Tem gente que passa a madrugada, passa a noite mexendo no celular. E aí não é bom para a saúde não, você vai envelhecer mais rápido. Relacionamentos tóxicos. Relacionamento com pessoas que não tem nada para te oferecer, né? Só fala em coisa ruim, né? Só fala nas pessoas. Esse tipo de gente não é bom para a gente viver, tá? Evita, não dê ouvidos para essas pessoas, não é? Que nada tá bom, não é? Que a vida não é boa, tá? Se você ouve isso todos os dias, não vai fazer bem para você, tá? Não ter um propósito. Você precisa ter um propósito. Qual o seu propósito na vida, né? O que você quer nessa vida? Então tenha um propósito, aí sim você vai viver mais. E olha, respiração curta também envelhece mais rápido, tá? Respira profundamente, né? Respira profundamente. Faz isso todos os dias, você vai viver mais, tá? Hábitos que você precisa tirar aí do seu dia a dia. São 10h57 agora.
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3: Você canta com Pablo aqui na manhã da Celecista FM, 10h58.

Obrigado, gente. Obrigado. Estamos encerrando o programa. Chegamos ao final de mais um programa. A você que esteve na nossa audiência, obrigado, viu? E renovamos o convite para amanhã. Não deu tempo de tocar todas as músicas, em razão do tempo, mas amanhã a gente está aqui, né? E você pode novamente ligar, mandar sua mensagem, pedir a sua música. Vai ser um prazer sempre contar com você aqui. Obrigado a todos. Francisco Souza comigo na mesa de som, Jair Gomes na apresentação, Vanessa Souza na redação. A próxima atração da programação Cenecista, Jornal Cenecista, com as notícias que mais importam, as notícias que foram destaque nesse final de semana. Você fica sabendo aqui com a gente, tá? Fique com a gente aí, permaneça na nossa audiência. Finalzinho aqui, chegue mais perto do rádio e aumente o volume do rádio, porque temos algo importante para falar para você. Olha, o otimismo é o tesouro mais valioso que alguém pode abrigar em sua alma. É um dom fácil de receber, só é preciso ver a existência com os olhos certos. O universo é deslumbrante, repleto de matizes inéditos a cada alvorecer e brisas renovadas ao cair da noite. Olha, cada jornada nos reserva infinitas maravilhas que moldam nossos sonhos em realidade e nos fazem recordar que a afeição é a rota para o contentamento. Somos todos abençoados, privilegiados por termos sido selecionados para contribuir com o enredo da humanidade. E que não esqueçamos que o sorriso é o trajeto. Em qualquer cenário, acredite, a tempestade vai passar e tudo vai ficar bem. Não desista, não perca a esperança. Deus vai agir. Deus está do seu lado. Ele vai te ajudar.

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0: Bom dia, segunda-feira, hoje, 22 de junho de 2026. As notícias mais importantes do dia você tem agora no Jornal CNCX. O que aconteceu nesse final de semana? Pedidos de refúgio no Brasil de cubanos superam os de venezuelanos. Keir Starmer anuncia renúncia no Reino Unido. E ainda você vai ter aqui como traficantes esconderam cocaína em estado líquido em Madeira. Derrotado, esquerdista diz que pedirá recontagem de votos na Colômbia. Um vídeo mostra desespero de pessoas que viram jovem ser lançada de ponte. Argentina, França e Noruega jogam hoje pela Copa do Mundo. Brasil e Holanda têm quase 35% de chances de se enfrentarem na segunda fase. E ainda, Anvisa revoga parte da suspensão de produtos do IP. E Uber atualiza a lista de carros aceitos no Break e Comfort a partir de 2027. E ainda a sensação, vozinha sonha em jogar no Brasil, ama novelas, é fã de Ivete. Vou falar daqui a pouquinho sobre esse jogador. 8 caminhões com madeira escondiam cocaína em esquema internacional investigado pela Polícia Federal. Vamos à Paraíba, as notícias mais importantes aqui do estado. Em destaque, a morte de um engenheiro numa festa de São João aqui na Paraíba. Vamos falar daqui a pouquinho sobre o caso. Um homem é morto a tiros após ter casa invadida em João Pessoa. Destaque também, menino de 11 anos em cadeira de rodas encontra paixão no xaxado. No Rio Grande do Norte, as notícias de hoje você confere com a gente aqui. Casal morre após moto ser atingida e arrastada por caminhão. Garis fazem paralisação em 6 cidades do Rio Grande do Norte. Também destaque hoje, o semiárido brasileiro acaba de conquistar um importante marco para a ciência e a inovação. Foi inaugurado em Campina Grande o Centro de Tecnologias em Energias Renováveis do Semiárido, o CETESA, um investimento de R$34 milhões, que fortalece pesquisas em energia solar, eólica, biomassa, biocombustíveis e hidrogênio de baixa emissão de carbono. Fique ligado aqui, permaneça com a gente aqui, porque daqui a pouco tem o quadro Semiárido e Ecologia com Valécia Medeiros. Esse tema será colocado aqui no Jornal Cenecista. Também temos aqui em destaque um homem preso em flagrante por estupro de vulnerável em Alagoa Nova, aqui na Paraíba. Grave acidente na RN-015 deixa uma vítima fatal em Baraúna. Baraúna fica aqui no Rio Grande do Norte. É uma cidade aqui do Rio Grande do Norte. E ainda, violência e perseguição. Suspeito de crime contra criança morre em ação policial. Vamos contar essa história daqui a pouco no jornal. O ex-paquito Robson Barros morre aos 57 anos, vítima de câncer. Também, homem é preso em flagrante por violência doméstica aqui em Cuité. Uma notícia local, você vai conferir com a gente. Discussão em festa termina em morte de jovem em Alagoa Seca. Também, esse é um dos assuntos que vamos abordar aqui no jornal. Lamentável acidente com vítima fatal na zona rural de Cuité. Homem morre após possível mal súbito em Cuité. Ocorrências que aconteceram aqui no município vizinho. Essas e outras notícias agora no jornal, que está começando, no oferecimento do gel acabador. 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
2: A circulação de umidade sobre o litoral da região Nordeste mantém as condições favoráveis para a chuva nesta segunda-feira. As precipitações devem ocorrer de forma fraca e isolada desde o litoral do Ceará até o litoral da Bahia, com períodos de muitas nuvens ao longo do dia. Na Bahia, as instabilidades se concentram principalmente no litoral e no recôncavo baiano. Salvador deve registrar muitas nuvens e chuva isolada, com temperaturas variando entre 21 e 26 graus. No oeste baiano e em grande parte do interior do estado, o tempo segue estável, favorecendo temperaturas acima da média para o período. O mesmo padrão atmosférico é esperado para Sergipe. Em Aracaju, a previsão indica muitas nuvens e possibilidades de chuva isolada, com mínima de 25 e máxima de 28 graus. No Agreste, no sertão sergipano, o predomínio será de tempo firme. Em Alagoas, a circulação marítima mantém a condição de chuva fraca e passageira no litoral. Maceió terá temperaturas entre 23 e 28 graus. Nas áreas do interior alagoano, o tempo permanece seco. Em Pernambuco, a instabilidade também se concentra na faixa litorânea. Recife deve registrar muitas nuvens e chuva isolada, com temperaturas entre 23 e 30 graus. No Agreste, no sertão, a previsão é de tempo firme e temperaturas elevadas durante a tarde. Na Paraíba, as precipitações devem se concentrar no litoral e na zona da mata. João Pessoa terá muitas nuvens e possibilidades de chuva isolada, com mínima de 22 e máxima de 29 graus. Já no Agreste, no sertão paraibano, o tempo permanece estável. O Rio Grande do Norte terá muitas nuvens e chuva isolada, especialmente entre o litoral oriental e a região metropolitana de Natal. A capital potiguar deve registrar temperaturas entre 24 e 29 graus. Nas áreas do interior, a tendência é de menor nebulosidade e ausência de chuva significativa. No Ceará, a faixa litorânea permanece sob a influência da umidade vinda do oceano, favorecendo chuva isolada e períodos de céu encoberto. Em Fortaleza, a mínima prevista é de 22 e a máxima de 30 graus. No interior cearense, incluindo áreas dos sertões e da região do Cariri, o tempo segue firme. No Piauí, o predomínio será de sol entre poucas nuvens. A atmosfera mais seca favorece temperaturas elevadas em grande parte do estado. Em Teresina, os termômetros devem variar entre 25 e 34 graus. No Maranhão, a chuva tende a se concentrar principalmente no noroeste do estado, incluindo áreas próximas ao litoral e à Baixada Maranhense. Em São Luís, a previsão é de muitas nuvens e pancadas de chuva, com temperaturas variando entre 24 e 31 graus. Nas demais áreas maranhenses, especialmente no centro-sul do estado, o tempo permanece mais estável. Em toda a região do Mato Piba, que engloba áreas do Maranhão, Tocantins, Piauí e oeste da Bahia, a tendência é de tempo seco e temperaturas até 1 grau acima da média histórica para esta época do ano. O mesmo cenário é observado em áreas do interior de Pernambuco, Alagoas e Sergipe, onde a chuva perde intensidade e a estabilidade atmosférica predomina ao longo do dia. As informações são do Instituto Nacional de Meteorologia. Viviane Oliveira, o tempo e a temperatura.
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0: 11 horas 16 minutos aqui. Um caso que repercutiu nesse final de semana aqui no Rio Grande do Norte. Um homem de 19 anos morreu após um confronto com a polícia no final da noite do sábado, agora na cidade de Baraúna. Baraúna fica na região oeste do Rio Grande do Norte. De acordo com informações da polícia, o suspeito foi identificado como Josedec Henrique do Nascimento Silva. Ele teria deixado Baraúna recentemente e se mudado para a cidade de Jaguaruana. Jaguaruana fica lá no Ceará, após se envolver em um episódio de violência no município Potiguar. Ele se envolveu aqui em Baraúna num episódio, né? E teve que se mudar, foi lá para o Ceará. Ainda segundo a polícia, Josedec era suspeito de ter cometido abuso contra uma criança de 13 anos que é autista. em Jaguaruana. A vítima teria sofrido ferimentos e apresentado intenso sangramento. Após o ocorrido, o suspeito teria fugido, retornado para Baraúna na tentativa de se esconder. A equipe do Raio do Ceará entrou em contato com a Polícia Militar de Baraúna, repassou informações sobre a localização do suspeito. Os policiais iniciaram diligências e conseguiram encontrá-lo. Durante a abordagem, segundo a versão da polícia, o homem teria reagido e houve troca de tiros. Ele foi atingido durante o confronto e socorrido para o Hospital Municipal Francisco Bezerra Sobrinho, lá em Baraúna. Apesar do atendimento médico, Josedeque Henrique do Nascimento Silva não resistiu aos ferimentos e morreu na unidade hospitalar. Acabou morrendo, né? Os policiais também apreenderam um revólver que estaria em posse do suspeito. O caso deverá ser investigado pelas autoridades competentes. Baraúna é uma cidade aqui do Rio Grande do Norte, tá? Cidade que tem aí em torno de 28 mil e poucos habitantes, né? 28 mil, há uma estimativa aqui de 28.415 habitantes, tá? Fica aqui no Rio Grande do Norte, localizada a cerca de 40 quilômetros de distância via rodovia RN-015, tá? E Baraúna fica no extremo oeste potiguar, próximo ali a Mossoró, porque há também uma Baraúna aqui na Paraíba, né? Foi distrito de Picuí, Baraúna que faz divisa com Picuí, né? Baraúna aqui da Paraíba é menor e está localizada aqui na região do Seridó paraibano, tá? E tem Baraúna lá do Rio Grande do Norte, então Baraúna do Rio Grande do Norte tem 28 mil habitantes, né? 28.415 habitantes. Baraúna aqui na Paraíba é menor, né? Baraúna do Rio Grande do Norte fica na micro-região de Mossoró, extremo oeste potiguar, faz divisa com Mossoró, faz divisa também com o município de Governador Dix Sept Rosado, e a oeste faz divisa com o estado do Ceará. Fica aproximadamente 330 quilômetros de Natal, pouco distante de Natal, né? É isso. E esse caso desse homem de 19 anos que foi morto no confronto com a polícia aconteceu lá em Baraúna, no Rio Grande do Norte. Ele não resistiu aos ferimentos e acabou morrendo nesse confronto, né? Aprontou aqui em Baraúna, né, porque se envolveu no episódio de violência e correu para o Ceará, foi para lá para o Ceará. E lá cometeu esse estupro, segundo informações, contra uma menor de 13 anos, estuprou essa menor, que tem um autista, né? E acabou ele correndo novamente aqui para Baraúna do Rio Grande do Norte. Chegando aqui, a polícia lá do Ceará entrou em contato com a polícia aqui do Rio Grande do Norte, aí encontraram esse homem, 19 anos, e ele acabou num confronto morrendo. Outro caso de violência aconteceu nesse final de semana. Família do engenheiro civil Rubens Fernando da Costa, filho, 29 anos, morto a tiros após uma briga em uma festa privada de São João na manhã do domingo em Lagoa Seca, Agreste da Paraíba, afirmou estar dilacerada. A família está dilacerada com o crime ocorrido. A vítima foi atingida por um disparo no coração após uma discussão com o suspeito. O primo da vítima, Fábio Meirelles, relatou à imprensa o impacto da morte na família, destacou o perfil de Rubens, descrito como trabalhador, sem conflitos anteriores. Ele também afirmou que a família pretende buscar responsabilização judicial pelo caso. Rubens foi atingido por um disparo no coração durante uma briga após uma discussão motivada por ciúmes, segundo a Polícia Civil. Suspeito do crime foi identificado como Christian Dantas, empresário da região de Campina Grande, preso em flagrante logo após a ocorrência. A motivação foi ciúmes. O Rubens namorava atualmente uma jovem que já foi namorada do Christian, tá? Entendeu? Foi namorada do Christian. Aí, por conta né, desse ciúme, né, do Christian, aconteceu esse crime. Né? Rubens foi socorrido por uma ambulância particular, foi levado ao Hospital de Trauma de Campina Grande, passou por procedimentos de emergência, mas não resistiu aos ferimentos. Christian Dantas também ficou ferido durante a briga, foi atendido no Hospital de Trauma, em seguida encaminhado à Central de Polícia, onde permanece preso e aguarda audiência de custódia. O enterro de Rubens aconteceu agora de manhã em Guarabira. Ele era de Guarabira, né? Foi enterrado em Guarabira. A Polícia Civil informou que o caso segue sob investigação. A arma utilizada no crime foi apreendida. 11 horas e 23 minutos aqui, você no Jornal Cenecista com as notícias que mais interessam nesta manhã de segunda-feira. Ebola, mortalidade entre gestantes chega a 90% no RD Congo. Repórter chamando.
3: Os casos confirmados de ebola na República Democrática do Congo, RD Congo, chegaram a 896 nesta sexta-feira, com 232 óbitos em 33 zonas de saúde localizadas em três províncias da nação africana. Falando de Bunia, um dos locais mais atingidos, a diretora de emergências para a África da Organização Mundial da Saúde, OMS, Marie-Roseline Belizer, afirmou que a situação permanece grave e continua evoluindo. Nas últimas semanas, ela visitou comunidades afetadas, centros de tratamento e polos operacionais, onde observou o extraordinário comprometimento dos profissionais de saúde na linha de frente. Mais de 115 especialistas da OMS foram mobilizados nas províncias e zonas de saúde afetadas para apoiar os diferentes pilares da resposta. Mais de 110 toneladas de suprimentos de emergência foram entregues para apoiar as operações. O foco da OMS é garantir que as comunidades afetadas recebam atendimento oportuno e que os serviços de resposta alcancem as pessoas o mais rápido possível. Mas restrições de acesso em áreas de conflito continuam limitando as ações médicas. De Kinshasa, capital congolesa, a representante adjunta do Fundo de População das Nações Unidas, UNFPA, na República Democrática do Congo, Noemi Dalmonte, afirmou que as mulheres são as principais responsáveis pelos cuidados com os familiares doentes. Muitas profissionais de saúde na linha de frente, especialmente parteiras e enfermeiras, são mulheres que trabalham em maternidades e unidades de saúde onde o risco de exposição é muito real. A representante do UNFPA relatou ainda que as taxas de mortalidade entre gestantes infectadas com ebola chegaram a 90% e a mortalidade perinatal, o período imediatamente anterior ou posterior ao parto, atingiu 100% em alguns locais. O UNFPA apoia a prevenção e o controle de infecções em maternidades por meio da capacitação de profissionais de saúde, do fortalecimento de medidas de higiene e gestão de resíduos e da aquisição de equipamentos de proteção individual para partos com grande volume de fluidos.
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0: Por aqui são 11 horas e 25 minutos, as notícias do dia, você confere aqui com a gente. Os garis fazem paralisação aqui no Rio Grande do Norte. A paralisação acontece hoje. Os garis, eles paralisaram as atividades em 6 cidades do Rio Grande do Norte nessa segunda-feira. A manifestação ocorre em outras unidades da federação para cobrar a aprovação do projeto de lei 4.146/2020, que estabelece o piso salarial nacional da categoria. A manifestação começou logo cedo, 6 horas, de acordo com o Sindicato dos Trabalhadores em Empresas de Asseio, Conservação, Higienização e Limpeza Urbana do Rio Grande do Norte. A categoria vai atuar com 40% do efetivo, respeitando a lei de greve. Os garis buscam a aprovação de um projeto de lei de 2020, conhecido como PL dos Garis e Margaridas. Atualmente o projeto aguarda apreciação no Senado. A paralisação atinge Natal, Parnamirim, São Gonçalo do Amarante, Extremoz, Ceará Mirim, Mossoró. Segundo o Sindilimp, as atividades retornam ao normal amanhã. A princípio explicou o presidente do Sindilimp que a categoria não pretende realizar greve, né? Fez um movimento. A nossa PL já foi aprovada na Câmara dos Deputados e está no Senado esperando só ser pautada. Essa regulamentação da categoria é super importante porque há uma diferença gigantesca de piso de salário. Só aqui no RN são 4, cinco pisos. São seis tipos de vale, né? Isso acontece em todo o Brasil, tendo em vista que o lixo é o mesmo, o trabalho é o mesmo. Então, o que de nós queremos? Não é regulamentar, o que nós queremos? Que é regularizar, regulamentar a categoria, falou o Milkley Nilson Leite. A recomendação do sindicato é para que as pessoas não coloquem o lixo para ser recolhido hoje, né? Vai estar comprometido. Então a gente pede à população que não coloque o lixo para fora hoje, mas amanhã volta ao normal, não é? Essa informação que eu estou passando agora, acho que as pessoas, né, era para não ter colocado cedo, né? Porque hoje os garis não passam, uma boa parte deles, né? Não é todo mundo. Não é todo mundo que parou. Né? Só uma boa parte aí. O PL define o trabalho essencial de limpeza urbana como coleta de resíduos domiciliares, resíduos sólidos de serviços de saúde, resíduos coletados nos serviços de limpeza, conservação de áreas públicas, varrição de calçadas, sarjetas, calçadões, acondicionamento do lixo e encaminhamento para aterros sanitários ou estabelecimentos de tratamento e reciclagem. A carga horária semanal definida pela PL é de 40 horas, o piso salarial, dois salários mínimos mensais, sendo ajustado anualmente a partir do salário mínimo nacional. Também há previsão de pagamento de adicional de insalubridade em grau máximo, ou seja, 40% do salário sem acréscimos, resultantes e gratificações, prêmios ou participação nos lucros. 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Teste do pezinho completa 25 anos e garante proteção de bebês. Repórter chamando.
5: Em junho, o Brasil completa 25 anos do Programa Nacional de Triagem Neonatal, o PNTN. O nome longo pode não ser tão conhecido, mas o chamado teste do pezinho entrou no imaginário brasileiro. Embora o exame já fosse realizado desde a década de 70, apenas em junho de 2001 ele foi introduzido de vez em todo o país através do Sistema Único de Saúde, o SUS. No Rio Grande do Sul, ao longo deste período, mais de 2,5 milhões de recém-nascidos passaram pelo teste, permitindo a proteção precoce e evitando mortes infantis, como lembra a coordenadora da Saúde da Criança na Secretaria Estadual de Saúde, a SES, Andréia Leuzin.
6: Nesse período, cerca de 2.600 crianças foram diagnosticadas no nosso serviço de referência, e se essas crianças não tivessem sido identificadas, triadas e tratadas precocemente, elas poderiam ter complicações graves ou, inclusive, podendo ir a óbito. O teste do pezinho, ele representa muito mais do que um exame simples, ele é uma estratégia essencial de prevenção, pois ele permite identificar doenças antes mesmo do surgimento dos sintomas. Ele reduz significativamente o risco de sequelas, melhora a qualidade de vida de crianças.
5: O PNTN é uma das principais políticas públicas de promoção da saúde infantil do SUS e garante a todos os recém-nascidos brasileiros o acesso gratuito ao exame. No Rio Grande do Sul são cerca de 8 mil testes por mês. Andréia lembra que o teste do pezinho já diagnosticou uma série de doenças e tem evoluído para ampliar ainda mais essa capacidade de diagnóstico.
6: Atualmente, o teste permite a identificação de 7 doenças, incluindo a fenilcetonúria, o hipotireoidismo congênito, a doença falciforme e outra hemoglobinopatias, a fibrose cística, a hiperplasia adrenal congênita, a deficiência de biotinidase e a toxoplasmose congênita. Estamos também atualmente avançando na ampliação da triagem neonatal com a incorporação de mais duas doenças raras, a AME, atrofia muscular espinhal, e a SCID, que é a imunodeficiência combinada grave.
5: O número de doenças rastreadas pelo teste do pezinho no Rio Grande do Sul está em fase de ampliação. Para isso, serão investidos R$ 36 milhões nos próximos 48 meses. O Hospital Materno Infantil Presidente Vargas, em Porto Alegre, atua como serviço de referência em triagem neonatal no estado. A instituição é responsável pela coordenação técnica do programa, confirmação diagnóstica dos casos suspeitos e acompanhamento especializado das crianças diagnosticadas, em articulação com a rede de maternidade, a atenção primária e os serviços especializados. Dados do Ministério da Saúde indicam que, nos últimos anos, a cobertura do teste do pezinho no Rio Grande do Sul pelo SUS tem se mantido em torno de 75%. Em 2025, por exemplo, foram feitos 88.400 475 exames na rede pública, para um total de 115.103 nascidos vivos. Esse número representa, então, uma cobertura de quase 77% no ano passado. 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
0: Por aqui, 11h33. O aeroporto de Campina Grande oferta 25.776 assentos ao longo do mês de junho. O número representa aumento de 41,2% em relação ao mesmo período do ano passado, segundo dados da AENA, concessionária que administra os aeroportos da Paraíba. A expectativa é de 222 voos entre pousos e decolagens ao longo do mês, crescimento de 32,1% na comparação com 2025. Já em João Pessoa, no aeroporto Castro Pinto, a oferta chega a 196.186 assentos em junho. Entre pousos e decolagens estão previstas 1.113 operações aéreas no período. Em relação a junho do ano passado, a oferta de assentos cresce 12,3%, enquanto o número de operações aumenta 9,2%. Segundo a AENA, os aeroportos com mais voos para a capital paraibana nesse mês são Congonhas, Galeão, Guarulhos e também Brasília. Mas aumentou muito, né? Esse mês é mês de São João, mês de Campina Grande, né? Realizar o maior São João do mundo, e aí muita gente tem vindo para Campina Grande para curtir, né, o São João, né, que é o maior São João do mundo, aqui na cidade Rainha da Borborema, tá? E aí o fluxo de voos, né, até também de ônibus, né, aumenta bastante para esse período agora, né? Agora, as pessoas estão reclamando dos preços lá em Campina Grande, né? Durante o São João de Campina Grande, especialmente lá no Parque do Povo, os preços das comidas típicas costumam variar conforme o local e o tamanho da porção. Agora, nesse ano 2026, atenção, o milho cozido, você vai comer, dá vontade de comer o milho cozido. Eu gosto de milho cozido, né? Gosto mais do assado, mas gosto também do cozido. Sabe quanto custa um milho cozido lá em Campina Grande? Varia, né? Do local, né, onde ele está sendo oferecido lá. Custa de 8 a 15 reais o milho. De 8 a 15, né? Por aqui você encontra milho a 3 reais, né? Em média, 3 reais, 4 reais, depende. Mas aqui é 3 reais um milho cozido, né? A pamonha você encontra lá no Parque do Povo, depende do local, entre 8 a 15 reais. A canjica ou mungunzá ou curau está entre 10 a 18 reais, está em média aí, né? De 10 a 18 reais. O bolo de milho, a fatia do bolo de milho está entre 6 e 12 reais. A tapioca, deu vontade de comer uma tapioca lá, né? Deu fome, dancei, pulei, brinquei. Vou comer uma tapioca. A tapioca está entre 8 a 18 reais. E aí tem os espetinhos, né? Tem os espetinhos, que muita gente gosta de comer espetinhos. Lá em Campina Grande, no Parque do Povo, está entre 10 a 25 reais, depende do acompanhamento. De 10 a 25 reais. Temos o caldo de feijão. Olha, quem quer tomar um caldo de feijão, está entre 8 a 15 reais. E tem o quentão. O quentão está entre 10 a 20 reais. Tá? Além do vinho quente, tem o vinho quente também. Está sendo oferecido de 12 a 22 reais. Esse levantamento foi feito pelo Procon de Campina Grande, viu, gente? Procon, né? Que também mostrou que em estabelecimento da cidade, a pamonha pode ser encontrada entre 4 a 7,50, tá? Enquanto a canjica varia de 4 a 6,50. Mas aí você compra ela mais cara quando você vai lá pro Parque do Povo, aí não tem como você sair de lá para outro local, fica longe, acaba pagando mais caro, né? É isso. É, temos comidas regionais em vários outros locais. Campina Grande, nesse mês agora, até o início de julho, só oferece em vários pontos da cidade, né? Temos em vários locais lá. As comidas mais procuradas pelos turistas continuam sendo pamonha, a canjica, o milho cozido, o bolo de milho, o pé de moleque e também a tapioca. É isso. Quem vai comer lá dentro, no Parque do Povo, acaba encontrando produtos mais caros, né? Um menino de 11 anos em cadeira de rodas, ele gosta do chachado, né? Gosta de chachado. João Miguel, ele participa no grupo de chachado e foi motivado pela mãe, né? Tem 11 anos, João Miguel encontrou no chachado uma forma de expressão, de pertencimento. O menino que usa cadeira de rodas integra um grupo de dança em Sapé, na Zona da Mata da Paraíba, e tem chamado a atenção nas festas de São João. João nasceu com artrogripose múltipla congênita, uma condição rara caracterizada por contraturas nas articulações e fraqueza muscular. A deficiência, no entanto, não impede de participar das apresentações e dividir o palco com os colegas. Nesse ano, o menino passou a integrar o grupo de chachado Semeando, dirigido pelo coreógrafo Luiz Paulo, após ter participado de atividades de dança em uma creche. Foi justamente o contato com as aulas ministradas por Luiz Paulo na instituição que abriu as portas para sua entrada no grupo. A paixão pela cultura popular parece correr nas veias da família. A mãe, que é a dona Jaqueline Almeida, é quadrilheira há mais de 15 anos e conta que sempre

0: ficou evidente desde os primeiros ensaios. Todo dia ele chegava em casa falando do xaxado, ficava ensaiando os passos sozinho. Era uma alegria muito grande, contou. A mãe também destaca que, embora o diagnóstico tenha sido difícil de receber quando João nasceu, o filho a ensinou a nova forma de enxergar a vida. Eu aprendo com ele todos os dias, independente das dificuldades, ele está sempre sorrindo. Ele não se deixa definir pela deficiência. O que mais encanta é a pessoa que ele é, disse a Jaqueline, a mãe do João. As notícias do dia, aqui no Jornal Cenecista, Bolsa Família reduz risco de mortalidade materna em até 31%. O repórter chamando.
1: O programa Bolsa Família está associado a uma série de melhorias na saúde da população brasileira. É o que mostram estudos desenvolvidos ao longo da última década por pesquisadores do Centro de Integração de Dados e Conhecimentos para a Saúde, o CIDACS, da Fiocruz Bahia. Uma das evidências consideradas mais interessantes pelos pesquisadores está na saúde materna. Entre mulheres beneficiárias do programa, o risco de morte relacionada à gravidez e ao parto foi até 31% menor. Maurício Barreto, coordenador científico do CIDACS e pesquisador sênior da Fiocruz, explica que o efeito mais intenso foi observado entre aquelas que recebiam o benefício havia mais tempo.
2: 30% foram nas mães que receberam o Bolsa Família por 9 ou mais anos antes do início da gestação. Em média, o efeito global foi de 17%, pois esse efeito ele diminui com o tempo anterior de recebimento do Bolsa Família. Por exemplo, permite, né, melhor capacidade de compra de alimentos. E a gente sabe que a alimentação materna é um fator importante, né, no sucesso de uma boa gestação. Estimula o uso de serviços de saúde. Ela tem mais autonomia de ação, reduzindo as chances, né, de complicações da gravidez, né?
1: Os resultados também aparecem logo no início da vida. Em um estudo com mais de 4 milhões de nascimentos, gestantes beneficiárias apresentaram menor probabilidade de ter bebês com baixo peso ao nascer. O impacto foi ainda maior entre mães pretas e indígenas. Outras pesquisas apontaram redução dos partos prematuros e queda de 16% na mortalidade de crianças menores de 5 anos. Segundo Maurício, o fato de os efeitos serem mais expressivos entre grupos vulneráveis indica que o programa ajuda a reduzir desigualdades históricas em saúde.
2: Se o Bolsa Família, ao reduzir a pobreza, ele tem efeitos positivos, é de se pensar que entre os mais pobres e os mais vulneráveis, esse efeito é ainda maior. E é exatamente o que se demonstra. O Bolsa Família tem essa capacidade de reduzir essas diferenças, então ele é uma política pró-equidade, né? Ela tem efeitos positivos.
1: Para Maurício Barreto, os resultados sugerem que a renda do benefício, combinada ao acesso aos serviços de saúde, contribui para um início de vida mais saudável, inclusive para quem gesta. Além disso, a integração entre proteção social e o SUS é fundamental para enfrentar os efeitos da pobreza sobre a saúde e ampliar a qualidade de vida da população mais vulnerável. 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
0: 11h44, as notícias do dia. O semiárido brasileiro acaba de conquistar um importante marco para a ciência e inovação. Chegamos no quadro Ecologia e Semiárido. A Valécia Medeiros está conosco nessa segunda-feira. Valécia, bom dia.
3: Bom dia, Jair Gomes, toda a equipe da Rádio Cenecista de Picuí. Está começando mais um quadro Semiárido e Ecologia. E eu, Valécia Medeiros, estou aqui para trazer uma notícia importante, um marco histórico para a ciência, a inovação e o desenvolvimento sustentável do semiárido brasileiro. No último dia 19 de junho, numa sexta-feira, foi inaugurado em Campina Grande a sede do Centro de Tecnologias em Energias Renováveis do Semiárido, o CETERSA. Essa é uma iniciativa do Instituto Nacional do Semiárido, o INSA, vinculado ao Ministério da Ciência, Tecnologia e Informação. A entrega do novo centro representa um investimento de aproximadamente R$ 34 milhões de reais e consolida o semiárido como uma região estratégica para o futuro da matriz energética brasileira. A solenidade, ela reuniu autoridades, pesquisadores, representantes de universidades, instituições de pesquisa e inovação, além de parceiros que contribuíram para a construção desse importante projeto. Entre os presentes esteve a ministra da Ciência,

0: Tecnologia e Inovação, Luciana Santos, que destacou o papel do CETESA na formação de profissionais qualificados, no desenvolvimento de tecnologias e na geração de conhecimento para o país. O novo centro conta com mais de 2.200 metros quadrados de área construída, incluindo laboratórios modernos e espaços administrativos voltados para pesquisas e desenvolvimento tecnológico. O CETESA atua em 5 áreas consideradas fundamentais para a transição energética: energia solar, energia eólica, biomassa, biocombustível e hidrogênio de baixa emissão de carbono. Mas o que significa na prática? Significa transformar o enorme potencial natural do semiárido em oportunidades de desenvolvimento econômico, geração de emprego, inovação, tecnologia e melhoria de qualidade de vida para a população. O semiárido brasileiro possui algumas das melhores condições do mundo para a produção de energias renováveis. A incidência solar está entre as maiores do planeta. Os ventos apresentam excelente qualidade para a geração de energia e a biomassa surge como mais uma alternativa para ampliar a produção energética sustentável. Durante a inauguração, o diretor do INSA e também do CETESA, o pesquisador Etan Barbosa, destacou que o maior patrimônio da região não está apenas nos recursos naturais, mas principalmente nas pessoas que vivem e constroem o semiárido todos os dias. Segundo ele, o objetivo do centro é fazer com que a riqueza gerada pela transição energética permaneça na região, contribuindo para o desenvolvimento local, a inclusão social e a soberania energética dos povos do semiárido. Outro destaque apresentado durante o evento foi o programa Vértice, iniciativa lançada pelo INSA para acelerar pesquisas e transformar conhecimento científico em soluções práticas para o setor energético. A programação já mobilizou pesquisadores, universidades, instituições de pesquisa de diversos estados do semiárido brasileiro. E as propostas envolvem estudos nas áreas de energia solar, energia eólica, biomassa, biocombustível e hidrogênio de baixa emissão de carbono. A proposta é aproximar cada vez mais a ciência do setor produtivo, criando oportunidades para que pesquisas desenvolvidas nas universidades possam se transformar em tecnologias, produtos e serviços capazes de gerar impacto social e econômico. A pesquisadora Maria Helena de Souza, integrante do CETESA e pesquisadora em energias renováveis do INSA, ressaltou que o Nordeste já desempenha um papel fundamental na transição energética brasileira. Ela lembrou que, em apenas 2 décadas, a região deixou de ser importadora para se tornar exportadora de energia elétrica, sendo que cerca de 95% da energia produzida atualmente vem de fontes renováveis, especialmente solar e eólica. Segundo a pesquisadora, para que esse avanço continue acontecendo, é fundamental investir em ciência, planejamento energético e desenvolvimento tecnológico, sempre considerando as características ambientais e sociais do semiárido. E o coordenador técnico, o pesquisador Valdemir Brito, também destacou que o centro foi planejado para atuar de forma estratégica, integrada, explorando não apenas o potencial da energia solar e eólica, mas também áreas promissoras como biomassa, biocombustível e hidrogênio de baixa emissão de carbono, considerando uma das grandes apostas mundiais para a transição energética. Além das pesquisas, o centro fortalece e pretende ampliar uma rede de cooperação com universidades. Entre as ações previstas para os próximos anos estão o mapeamento do potencial energético do semiárido e não podemos deixar de destacar a importância do surgimento de editais para incentivar o desenvolvimento de pesquisas da área. A inauguração do CETESA representa muito que uma entrega de um prédio. Ele simboliza a consolidação de um ambiente de inovação capaz de conectar conhecimento científico, desenvolvimento tecnológico e oportunidade para os povos do semiárido. Gostou dessa iniciativa? Para você que quiser conhecer mais sobre o CETERSA, sobre essa iniciativa, acesse as redes sociais do CETERSA, CETERSA.mcti, e conheça suas ações. Um bom dia a todos e até a próxima semana.
1: Obrigado, Valécia. CETERSA, né? Um bom tema hoje aqui, tá? A Valécia volta próxima semana no quadro Semiárido e Ecologia. Fique com a gente.
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0: 11h52, vamos às notícias locais aqui. Eu tenho algumas notícias aqui da região. Temos aqui um acidente aqui na cidade de Cuité. Temos aqui um acidente em Cuité, vamos lá. Um grave acidente foi registrado nas primeiras horas desse domingo, resultando na morte do jovem japiense Heraldo, morador do sítio Papagaio. De acordo com informações apuradas, Heraldo sofreu uma queda de motocicleta na estrada carroçável que liga Japi e Cuité, nas proximidades da localidade conhecida como Nativo. Felizmente, ele não resistiu aos ferimentos e veio a óbito. A notícia causou grande comoção entre familiares, amigos e moradores da região, que lamentam profundamente a perda precoce do jovem. Esse foi um caso que aconteceu agora no final de semana. Também houve uma morte lá em Cuité. Um homem morreu ontem de manhã após um possível mal súbito no sítio Espinheiro Novo, na zona rural de Cuité. O caso aconteceu por volta das 4 horas, de acordo com informações. A vítima foi identificada. 40 anos de idade, Heraldo César de Lima. O serviço de atendimento móvel de urgência SAMU foi acionado por volta das 7h30. Esteve no local, mas apenas pôde constatar o óbito. Conforme informações iniciais, a causa da morte está sendo, a princípio, tratada pela equipe médica como uma possível queda de moto após um mal súbito. Segundo o médico Dr. Zé Neto, que atendeu a ocorrência, a vítima foi encontrada com sinais como sangramento nasal e outros problemas, né? Outros ferimentos. Bom, mas esse caso aqui é... Segundo a equipe médica, pode ter sido mal súbito, né? Pode ter sido mal súbito. Bom, temos aqui também um caso aqui que aconteceu em Cuité também. Ontem à noite, a Polícia Civil da Paraíba, por meio da equipe plantonista da Delegacia de Cuité, que fica aqui na região do Curimataú, Paraíba, atendeu uma ocorrência de violência doméstica após ser procurada por uma mulher que relatou estar sofrendo ameaças e injúrias por parte do marido, que se encontrava em casa sob efeito de álcool. A vítima também informou que já havia sido agredida anteriormente pelo suspeito. Dentro da denúncia, os policiais se deslocaram imediatamente até a residência, localizaram o homem, realizando a prisão em flagrante. Ele foi conduzido à delegacia, onde foi autuado pelos crimes de ameaça, injúria e dano emocional contra a esposa. Outro caso também que repercute nesse final de semana, o ex-paquito Robson Barros, conhecido pelo público como Rob, morreu no sábado aos 57 anos em decorrência de um câncer. A notícia foi confirmada por amigos e familiares nas redes sociais. Integrante do grupo de assistentes de palco de Xuxa Meneghel entre 1989 e 1992, Robson participou de uma das fases mais marcantes do show da Xuxa, programa que se tornou fenômeno de audiência ao unir música, dança e interação com o público infantil e adolescente. Além das participações no palco, os Paquitos também formaram um grupo musical e realizaram turnês por todo o país. Antes de ganhar notoriedade ao lado da Rainha dos Baixinhos, Robson também atuou como assistente de palco de Sérgio Malandro na TV Globo. Temos também aqui uma outra informação: um homem de 35 anos foi preso em flagrante suspeito de estupro de vulnerável contra uma criança de 7 anos em Lagoa Nova, fica na região do Brejo Paraibano. Foi quinta-feira passada, nós noticiamos aqui. De acordo com a Polícia Civil da Paraíba, o avô da criança presenciou o suspeito, que era namorado dela, praticando crime contra a criança dentro da residência do casal e acionou o Conselho Tutelar do município. Foi no caso a avó, né? A avó presenciou o estupro e aí... denunciou. Muito obrigado a você pelo carinho, muito obrigado pela atenção, ficamos por aqui, nós voltamos amanhã no Jornal Cenecista, destacando as notícias mais importantes. Amanhã temos uma entrevista agendada com o delegado da Polícia Civil, Dr. Décio de Souza. Amanhã ele vai estar aqui conosco no jornal. Se você tem alguma pergunta para o Dr. Décio, fique à vontade. Amanhã a gente vai começar a entrevista de 11 horas e a gente repassa para ele a pergunta que você nos enviar. Muito obrigado. Na sequência agora, as notícias do esporte. Fique com a gente.
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1: Iniciamos aqui o Bate-Bola falando de Copa do Mundo. Domingo faraônico, Egito e Cabo Verde fazem histórias no Mundial.
2: Dia de feitos históricos no Mundial. Eu sou Mariana de Freitas e aqui não tem VAR, mas estamos de olho em tudo que acontece dentro e fora de campo na Copa do Mundo. Teve goleiro melhor em campo e teve goleiro entregando ouro. Virada faraônica e Espanha goleando. Cabo Verde, ah, Cabo Verde, acabou com o bolão de uma galera, mas emocionou os amantes de futebol pela insistência e bravura ao encarar o primeiro campeão do mundo, o Uruguai. O time africano soube aproveitar os erros dos sul-americanos. Uma barreira que abriu, erro juvenil na minha modesta opinião, e um goleiro que foi passear na intermediária. Definitivamente, Muslera não teve um bom dia. O empate em 2-2 fez embolar mais uma vez o Grupo H. A última rodada vai ser definitiva e Cabo Verde leva vantagem. Encara a Arábia Saudita e o Uruguai, ainda sem Arrascaeta, pega a Espanha. Mundo afora, não podia ser diferente. Cabo Verde foi parar nas manchetes dos principais jornais esportivos. Cabo Verde está falando sério. 2 gols no Uruguai, outro empate e o sonho da Copa do Mundo continua, anunciou o italiano Gazzetta dello Sport. Cabo Verde surpreende novamente, disse o L'Equipe da França. O alemão Bild decretou, zebra faz história e vira conto de fadas na Copa do Mundo. Cabo Verde deixa o Uruguai nas cordas, escreveu o Marca da Espanha. E por falar em Espanha, La Furia Roja resolveu a parada logo no começo do jogo e deu até para cestear no segundo tempo, bem meia boca. 4-0 sobre os sauditas. Yamal marcou o dele e entrou na lista dos top 10 mais jovens jogadores a marcar em Copas com 18 anos. Pelé ainda lidera o ranking desde 1958, quando aos 17 anos anotou contra o País de Gales. E hoje sim. A Bélgica, que todo ano chega como promessa, mais uma vez decepcionou. O jogo contra o Irã terminou 0-0 e o destaque da partida foi o goleiro iraniano Alizera Beiravand. Os belgas chutaram mais de 20 vezes no gol e nenhuma bola passou. Agora, o que vem passando nessa Copa são os gols contra. Já são 8 e estamos na primeira fase. Com mais seleções e mais jogos, certamente o recorde de 12 gols contra marcados na Rússia lá em 2018 vai ser quebrado. E eu disse, ê faraó, para fechar a noite uma virada do Egito para cima da Nova Zelândia, conquistando a primeira vitória em Copas. Teve gol do Zico, gol do Salah e gol do Trezeguet. Jogaço de bola com emoção até o último minuto. Salah, que deve se despedir das Copas neste Mundial, foi ovacionado pelo estádio inteiro. Final, 3-1 para os africanos. E se você é daqueles que odeia segunda-feira, lembre-se que nesta entram em campo Messi, Mbappé e Haaland. Para ruim, não serve, né? Eu fico por aqui, mas você já sabe que aqui não tem VAR, mas estamos de olho em tudo que acontece dentro e fora de campo no Mundial.
1: Muito bem, tá aí, né? Informações importantes sobre a Copa do Mundo. E vamos falar agora do 13. O 13 vence o Jacuipense e abre vantagem no mata-mata da Série D. Mais detalhes com o repórter Francisco Souza.
3: Jogando fora de casa, o 13 deu um grande passo em busca da classificação para a terceira fase da Série D do Campeonato Brasileiro. O Galo venceu o Jacuipense por 3-1 na tarde desse domingo, dia 21, na Arena Cajueiro, em Feira de Santana. Com o resultado, o Galo pode até perder por um gol de diferença no jogo de volta, no próximo domingo, no Amigão, que fica com a classificação. A primeira etapa foi marcada por equilíbrio. Jogando em casa, o Jacuipense iniciou controlando as ações, mas sem levar perigo ao gol defendido por Erivelton. O 13, aos poucos, foi se encontrando e tentou algumas finalizações de fora da área, antes de achar o seu gol. Aos 23 minutos, Giancarlo cobrou falta com perfeição na cabeça de Buba, que testou com precisão para abrir o placar. Mesmo com a vantagem no placar, o 13 voltou do intervalo pressionando. Logo no primeiro minuto, Giancarlo dominou, limpou 2 marcadores e finalizou no cantinho, tirando tinta da meta defendida por Marcelo. O segundo gol veio aos 24 minutos com Dorian, por cobertura. Depois disso, o Jacuipense se lançou ao ataque e conseguiu descontar com Luan Rodrigues. O gol da vitória do time de Campina Grande foi anotado por Vinícius Bala aos 43 minutos. As duas equipes voltam a se enfrentar no próximo domingo, dia 28, às 16 horas, no estádio Amigão, em Campina Grande. Com a vitória no jogo de ida, o 13 vai para a partida, podendo até perder por um gol de diferença para se garantir na terceira fase da Série D. Com informações do futebol da Paraíba, para o programa Bate Bola, falou Francisco Souza.
1: Valeu, Francisco Souza. Final do Bate Bola. Muito obrigado a todos pela audiência. Você segue com a gente. Daqui a pouco, 1 da tarde, tem conversa com o governador. E a gente segue até a meia-noite, tá? Hoje temos o Brega Chique, às 4 horas, 5 da tarde, Nordeste Valente. Um abraço, permaneça com a gente. Boa tarde para todo mundo.
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1: Junino, eu nesse acolho. Clima junino, eu acolho aqui na nossa bancada hoje convidados, além do governador Lucas Ribeiro. Governador, seja bem-vindo nesse clima junino para a gente começar esse programa da Semana de São João. Muito boa tarde, governador Lucas.
2: Boa tarde, Luiz. Boa tarde a todos que estão aqui conosco, diretamente da Vila City São João, em Campina Grande. Programa de forma muito especial nesse clima tão gostoso que é o clima junino. Boa tarde a todos e vamos para mais um programa.
1: Vamos sim, porque os amados do forró com Ananias do Acordeon tá aqui com a gente. Toca para a gente começar esse programa bastante animado para eu convidar os nossos secretários que estão aqui e a secretária também conosco aqui no programa Conversa com o Governador. Forró!
3: Então vamos fazer forró.
1: Vamos lá!

0: começa o programa Conversa com o Governador. Agora na Paraíba, 1h16. Vamos conferir os nossos destaques?
1: Confira os nossos destaques.
0: Estamos em Campina Grande, na Vila Sítio São João, nesse programa de hoje. Hoje o governador Lucas Ribeiro fala dos investimentos de obras que marcam a agenda do orçamento democrático. Tudo isso em Mamanguape, Pedras de Fogo. A Paraíba tem investimentos consolidados no São João, em toda a Paraíba, através da Secretaria de Cultura, que gera emprego e renda. O 42º Salão do Artesanato tem um destaque: o público e as vendas, sucesso. Tudo isso, daqui a pouco a gente vai conversar sobre o 42º Salão do Artesanato. A Sala Lilás garante mais proteção às mulheres no litoral norte e em toda a Paraíba. Projeto de computação quântica avança e posiciona a Paraíba no mapa global da inovação. E as ações de segurança garantem um São João tranquilo e a população com a garantia de mais segurança durante todo o período junino. Esses e outros assuntos agora na Conversa com o Governador.
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0: Clima descontraído hoje, aqui na Vila Sítio São João. Governador, é a sua cidade, Campina Grande. É hoje o centro da geração da economia, de renda e de emprego, com o São João, com os festejos e, claro, com o Salão do Artesanato. Por isso, governador, nós trouxemos a coordenadora do programa do artesanato da Paraíba, Marielza Rodrigues. Marielza, eu sempre fico tão feliz quando você está aqui com a gente. Muito boa tarde, tudo bem?
3: Boa tarde, Luiz. Boa tarde a todos os ouvintes. É um prazer estar aqui ao lado do nosso governador Lucas Ribeiro, nosso secretário Pedro, para trazer as boas novidades, né? Surpresas maravilhosas do nosso 42º Salão do Artesanato Paraibano, que tem sido a maior edição de todos os tempos.
0: E na cultura, a movimentação por toda a Paraíba. Chegou agora de Santa Luzia, o secretário de Cultura, Pedro Santos, veio correndo, porque tem muita atividade. Secretário, tudo quente, tudo funcionando no São João da Paraíba. Muito boa tarde, secretário Pedro Santos.
4: Boa tarde, Luiz. Boa tarde, governador Lucas, Marielza. Tudo funcionando. A Paraíba respira forró, respira tradição, respira São João. E eu digo, para quem está nos ouvindo em qualquer lugar desse estado, aonde você chegar hoje na Paraíba, tem investimentos do governo do estado no campo da cultura, e em especial neste período, né, que é o período junino. Então estamos muito felizes, porque foi aqui, inclusive, nesse espaço que o governador Lucas anunciou, né, há pouco mais de um mês, os investimentos inéditos na cultura e no São João da Paraíba. Então ficamos felizes de retornar aqui a Campina Grande.
0: Governador Lucas, quando o senhor planejou, junto com toda a equipe do programa do artesanato, com os parceiros Sebrae, o senhor claramente disse uma coisa: olha, eu quero esse salão bom e seja grande. Foi essa a determinação? Porque se foi, Marielza disse que tem surpresas para a gente, viu?
5: Foi exatamente isso, Luiz, até por ser a primeira edição que eu, enquanto governador, estaria, né, coordenando, e mais sendo a primeira edição também eu, enquanto governador, na minha cidade, que estava acontecendo. E eu disse a Marielza: vamos fazer o maior salão de todos os tempos aqui. E aconteceu, a gente conseguiu uma área privilegiada na cidade, né, a entrada, a porta de Campina Grande, né, conseguimos ampliar a estrutura da praça de alimentação, né, ampliar os espaços e a quantidade de artesãos no salão. É tanto que na abertura a gente parecia que não ia mais chegar lá no final do salão, né, que a gente faz a abertura ali na praça de alimentação, que já é o final do salão do artesanato. Mas que bom, está muito bonito, né, e representa toda a força paraibana, né, toda a força do maior São João do mundo. É o que é essa edição do Salão do Artesanato. Parabéns a Marielza, a toda a equipe que faz com tanta dedicação, que não é um trabalho de... ele dura, né, o salão dura um pouco mais de quase 30 dias, né, no mesmo período do maior São João do mundo, mas a preparação toda a preparação para ele acontecer, né, é logo que termina o salão do artesanato de janeiro, que acontece em João Pessoa, já se inicia os trabalhos para esse salão, essa edição que acontece em Campina Grande, da mesma forma que quando acabar essa edição, já Marielza e toda a equipe já começa a trabalhar na próxima edição de João Pessoa.
0: Marielza Rodrigues, com seu capricho, carinho e cuidado e técnica que tem para fazer o salão, eu quero que você também nos apresente números. Por quê? Porque os números são importantes, além da beleza do salão. Conta pra gente, nessa primeira parte do salão, o que é que já se fez?
3: Na verdade, a gente tinha uma expectativa, né, de vender 3 milhões de reais, mas a gente acha que vai passar essa expectativa, porque temos uma média diária de mais de 100 mil reais, né, e a gente ainda tem por aí muitos dias de salão. A gente está com 10 dias de salão, já vendemos mais de 1 milhão e 300 mil. Então, a população de Campina, a população paraibana, tem respondido, Lucas e Pedro, com muito fervor ao nosso convite de vir ao salão, não só o turista. A gente percebe isso, né, que o turista vem realmente, prestigia, mas que a família paraibana, e isso é muito importante, governador, porque a gente está deixando esse sentimento de pertencimento forte, de valorização da nossa cultura e do nosso evento cada vez mais consolidado. Então, esses números, mais de 30 mil pessoas já passaram no local, a gente acha que vai passar de 100 mil pessoas em loco, a gente já recolheu mais de 3 toneladas de alimento, a gente espera que chegue aí a 9 toneladas, né, que nossa querida Camila Maris, presidente de honra do programa, vai entregar com muito carinho a entidades carentes de Campina Grande, que tem convênio com o governo. Então, uma explosão de cultura, mas também é uma preocupação social, é uma preocupação ecológica. No nosso evento, a gente sabe que muitos dos artesãos deixaram de usar sacolas plásticas. Isso pode parecer uma coisa pequena, mas essa preocupação ecológica é muito importante. Canudos plásticos são proibidos na nossa praça de alimentação. Estamos com um espaço PET esse ano, né, da causa animal. Nossa querida Valéria Assunção nos pediu esse espaço. Então, são várias novidades, um espaço infantil também, que tem agregado valor. E como o Lucas bem falou, nosso governador, nós dobramos a nossa praça de alimentação, mas não só em espaço. Em apresentações folclóricas e musicais, a gente tem mais de 60 atrações, né, e confirmando aí que essa explosão de cultura tem atraído o público.
0: Marielza Rodrigues, o governador disse várias vezes, e a gente ouviu isso, que as vendas, governador, elas não acontecem apenas no stand, na barraca, no momento ali do salão. Essa é uma dinâmica que muda o perfil econômico também da Paraíba, né, governador?
5: Com certeza, porque o salão, né, Marielza, ele é uma vitrine. É uma vitrine para o artesão que vai ali não apenas vender, mas também já projetar para um futuro vendas, projetar o seu produto, chamar a atenção ali de quem passa. E passa muita gente ali todo dia, passa muita gente ali durante esses quase 30 dias. E vão passar a conhecer ali um trabalho que chame a atenção deles, porque cada pessoa tem o seu gosto, né, Marielza?
3: Com
5: cada
3: certeza.
5: Uma pessoa gosta daquele trabalho, outra não gosta, então, mas algo vai chamar a atenção dela. E nisso é onde acontece essa vitrine, né? Porque chama a atenção, ele promove, ele divulga, ele comenta com alguém, e esse boca a boca vai fazendo com que
3: essa conexão,
5: o trabalho do artesão se fortaleça e ele passa a vender mais, passa a gerar novos negócios.
0: Na Paraíba, 1 hora e 25 minutos.
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0: Na terra do maior São João do mundo, na Vila Sítio São João, estamos aqui ao vivo no programa Conversa com o Governador. Se o assunto é artesanato, governador, é claro que isso mexe, isso está na alma da cultura da Paraíba, que tornou o artesanato um grande produto e uma grande vitrine para Paraíba. Mas além do forró, secretário Pedro Santos, que é patrimônio, além das nossos investimentos na festa junina, essa história do artesanato chega e agrega, não é isso, secretário?
4: Agrega, sem sombra de dúvidas. No dia da abertura do Salão do Artesanato, inclusive, eu tive a oportunidade de encontrar com uma labirinteira lá da região ali de Ingá, de Juarez Távora. Comprei uma camisa a ela e encomendei a segunda. Então, inclusive, prometi que hoje eu passo lá.
0: Camisa?
4: Não, essa aqui já é de Dona Inês, é de outro... de outro polo, né? Mas é como o governador Lucas diz, assim, você às vezes não resolve a compra lá, mas já deixa encomendado para depois.
3: O ano inteiro.
4: Então isso vai. O que a gente está recebendo de informações agora, de valores, certamente há valores que vão ser indiretos, né? Que vão ser comercializados fora do período do Salão do Artesanato. Mas o que é legal a gente perceber é que nas festas do interior, quando as prefeituras organizam esses eventos, a gente tem, claro, toda a parte musical, que é o carro-chefe, né, dos festejos, mas todos os festejos também trazem o artesanato como um espaço, como um ambiente de comercialização. Então, agora eu estou vindo de Santa Luzia, dentro da cidade, além do palco principal e dos polos, tem um polo do artesanato. Então, você vai poder comprar ali uma louça do talhado, você vai poder comprar uma panela de barro, vai poder comprar uma colher de pau, enfim. Então, é uma festa, Luiz, que ela impacta, né, no fortalecimento da identidade do nosso povo, da cultura paraibana, mas ela impacta de forma muito forte na economia local. A gente vê salões de beleza lotados, né? Eu viajo esse São João com a minha companheira, com a minha esposa, e ela passou por isso, inclusive foi tentar fazer o cabelo em Bananeiras e não tinha onde fazer o cabelo, porque tudo lotado. Então você veja como a economia ela é aquecida direta e indiretamente também.
0: Governador Lucas Ribeiro, como é que você chega a 140 municípios com investimentos direto para esses festejos juninos? Claro, festejo todo mundo espera, não dá para ser em todos os municípios ao mesmo tempo, mas o governo está presente em todos os municípios, não é isso?
5: Isso, todos aqueles que estão promovendo alguma festividade junina, alguma ação cultural, uma promoção cultural nesse período e solicitaram o apoio do governo, eles contam com esse apoio, não apenas do ponto de vista financeiro, mas também do ponto de vista logístico, porque, para você ter noção, as forças de segurança do estado da Paraíba estão com um calendário aí durante um mês de mais de 1000 eventos acontecendo na Paraíba em que eles têm que prestar algum serviço, alguma cobertura, né, protegendo, né, trazendo segurança em todos os sentidos para essas festividades, né? Então, isso mostra o nível de comprometimento que o estado tem para poder fazer com que o São João da Paraíba ele transcorra da forma mais tranquila possível e também contando com todo o apoio necessário por parte do governo.
0: Secretário Pedro Santos, quando o governador fala de apoio, de presença, aí fala do aspecto da segurança e da saúde. Mas para isso acontecer, precisa ter uma organização do estado com o município, oferecer as atrações. Como é essa logística? Porque essa semana é a semana mais quente do São João da Paraíba.
4: Onde nós chegamos, como eu disse, onde nós chegamos na Paraíba, a gente tem investimentos do governo do estado em todas as regiões, nós temos essa presença, essa participação. Nós tanto celebramos, né, os convênios para, de alguma forma, dar um suporte para que os eventos aconteçam, mas a gente também fala aqui de apoios importantes, por exemplo, para a Federação Paraibana de Quadrilha Junina, para que os festivais de quadrilha junina aconteçam. Nós temos editais que fortalecem, né, esse que é um dos movimentos culturais mais organizados do estado, que é o movimento de quadrilhas juninas. Estamos com uma presença muito forte na cidade de Campina Grande, né? O governador Lucas retomou essa participação do governo do estado de uma forma mais direta aqui dentro da cidade. Então a gente está promovendo São João dos Bairros, o Festival de Quadrilhas Juninas, que inclusive acontece aqui também nessa parceria com a Vila Sítio São João. Então é um leque de investimentos inéditos, né? Assim, em 2026 nós batemos recordes de investimentos, tem sido uma crescente e naturalmente esse ano não seria diferente. Eu queria destacar que nós temos, às vezes passa desapercebido, mas a gente tem como é que eu posso dizer, nós conseguimos implementar algumas novidades nesse último ano.
0: Sim.
4: Por exemplo,
1: quem vai tocar no Salão do Artesanato vai tocar com dignidade, com cachê, com valores, né? Nós vamos ter, inclusive Ananias aqui foi contemplado no nosso edital Arte na Bagagem, vai representar a Paraíba no Festival de Forró lá em Itaúnas, no Espírito Santo. Então, são políticas públicas que o governo do estado tem, que olha para o município, que olha para as prefeituras artista que local. Estão, né, fazendo e desenvolvendo as suas atividades, mas também olha para o artista diretamente. Então, isso é realmente algo a ser parabenizado, mas parabenizar principalmente os artistas, né, que estão...
5: Especialmente os artistas da terra.
1: Da,
5: né,
1: terra, claro.
5: A gente precisa e estamos sempre valorizando esse trabalho.
0: Esses artistas da terra, governador, é os que estão aqui, Ananias do Acordeão, com os Amados do Forró, que toca para a gente aqui no programa, um programa diferente, na Semana Junina, celebrando os investimentos, mas celebrando também a cultura do povo paraibano. Não é isso, Ananias? Como é bom ter gente que foi para o edital, toca para a gente, e ir pro forró e mostrar o forró em Minas Gerais, em Espírito Santo, que é o que Ananias vai fazer. Vamos lá, Ananias. Boa. Toca para a gente no

0: quando os artistas locais, e essa polêmica está nas redes, porque os artistas locais em alguns lugares são desprestigiados, em outros não se dá o tanto de valor que precisa, mas na Paraíba, como que é essa regra, hein?
1: Pois é, na Paraíba a regra é a valorização dos artistas locais e a gente tem feito isso através desse fortalecimento dessas ações de fomento à cultura como quadrilhas juninas, ao artesanato, e não deixa, o artesão não deixa de ser um artista local.
2: Claro,
1: ele
2: claro.
1: É um artista local. Sim. E a gente, o salão é uma forma de valorizá-lo. E aí no salão mesmo, a gente coloca shows, né, coloca trios de forró,
2: quadrilhas,
1: justamente com aqueles que fazem, né, o trabalho, os artistas locais da cidade, do nosso estado, estão lá participando e subindo ao palco do salão, né, e também, da mesma forma, em outros locais que a gente tem valorizado essa tradição.
0: Na Paraíba, 1h33.
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0: Governador Lucas, um assunto que no São João ele se evidencia, e nós, homens e as mulheres, Marielza que está aqui, Pedro Santos, eu e o senhor, é o cuidado com as mulheres e impedir qualquer atitude de violência contra as mulheres. O senhor esteve em Rio Tinto e entregou, numa parceria, a Sala Lilás na delegacia em Rio Tinto. Foi um momento assim grande para Rio Tinto, que merece, mas as mulheres ficaram muito impressionadas. Como que Rio Tinto recebe um equipamento desse porte? Nós temos imagens para mostrar quem está no YouTube, mas eu quero que o senhor nos conte. Essa parceria, com o antes que aconteça, e o período junino, que já estamos, o cuidado com as mulheres se reforça, né, governador?
1: Com certeza, Luiz. Essa é uma das várias salas lilás que nós estamos inaugurando, entregando em todo o estado, especialmente nas delegacias que não têm o atendimento especializado para a mulher. Nós aumentamos na Paraíba em mais de 10 delegacias de atendimento especializado à mulher. Regionalmente falando, hoje estamos cobrindo todo o estado. Então, essa sala lilás é uma forma de atender e acolher melhor a mulher que vai ali sendo vítima de violência, de qualquer tipo de violência, ela vai ali buscar um atendimento na delegacia e conta com um espaço acolhedor, um espaço humanizado para se fazer esse atendimento a ela prioritariamente. Então é uma parceria com o programa Antes que Aconteça, que tem realizado várias ações em conjunto também com a Paraíba, não só a Sala Lilás, mas outras várias, como por exemplo as Defensoras Populares, que capacita mulheres a estarem fazendo conscientização, né, sobre esse tema. Da mesma forma, nós temos o Antes que Aconteça nas escolas, fortalecendo, né, e mostrando aos estudantes que acabando com essa cultura machista que existe, né, em nosso país, que muito do que acontece hoje é fruto disso, fruto dessa percepção e concepção de que a mulher é inferior, de que a mulher não deve ser respeitada. Pelo contrário, nosso governo tem priorizado, é Patrulha Maria da Penha, é o Antes que Aconteça, essa parceria, né, com esse programa aqui, fruto de um trabalho da senadora Daniela Ribeiro. Então, a gente fomenta muito e agradece, né, por esses parceiros que se unem em prol, né, da defesa das mulheres.
0: Ainda no aspecto da segurança, governador, a Paraíba saiu na frente no combate ao crime organizado, e numa determinação de governo, a Polícia Civil investigou e, numa operação que chama de ponto cego, descobriu o absurdo de câmeras clandestinas instaladas em pontos estratégicos do crime, e a polícia foi lá e combateu. Essa ação é a que tem que acontecer, né, governador? Combater o crime veementemente.
1: Com certeza, Luiz. Na Paraíba a gente não dialoga com o crime organizado, pelo contrário. A ordem é combatê-lo. E nessa semana tivemos uma operação importante chamada Operação Ponto Cego, onde as nossas forças de segurança desmobilizaram diversas câmeras de monitoramento que faziam ali um monitoramento clandestino de ruas, de comunidades, e feito por facções criminosas. Então, foram retiradas diversas câmeras de circulação, e o mais importante, que muitas delas, a gente já tinha um mapeamento de feito para retirar algumas, e outras também foi feito com o apoio da comunidade, que ali apontava e mostrava outras que porventura não estava no radar das forças de segurança. Então, isso mostra que a população quer da gente essa firmeza no combate ao crime, no combate ao crime organizado, e essa firmeza o nosso governo tem.
0: Na Paraíba, 1 hora e 38 minutos.
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0: Governador, eu tenho um amigo que é do sítio em Auá. Eu nem sabia que tinha amigos do sítio em Auá. Ele me ligou para dizer, mas vai ter a estrada. E aí o orçamento democrático foi a Mamanguape região e Pedras de Fogo e região. Eu começo por Inhauá, claro, que foi a estrada que mais empolgou o povo da região. Que ações foram, nesta semana, governador, do orçamento democrático nessas duas regiões?
1: Pois é, Inhauá, que fica ali entre Sapé e entre Cuité de Mamanguape, ele vai sim ganhar essa estrada que dá acesso a ele, tanto para a PB-045, que liga Cuité de Mamanguape até a PB-041, que aqui vai de Capim para Sapé, como também para a PB-041, sentido ali município de Capim. Então essa foi uma das primeiras ações que nós realizamos, dando ordem de serviço, inclusive, para essa obra, né, para ela se iniciar. A restauração da PB-041, que é aquela que vai ali da BR-101, passa por Capim e chega até Sapé, e sim, também a que liga Capim até Cuité de Mamanguape, que é a PB-045. E quando a gente fala em restauração, é porque a gente chega num ponto onde aquela estrada não comporta mais se fazer recapeamento, se fazer tapa-buraco, ela precisa mesmo ser refeita. E é o que nós estamos fazendo nessa estrada em específico, como também em outras estradas do nosso estado que já precisam de uma intervenção como essa. Além disso, né, são muitas estradas acontecendo ali na região, inclusive a chamada Rodovia do Abacaxi, que faz uma ligação extremamente importante entre Cuité de Mamanguape, Mari, entre Curral de Cima e Itapororoca. Então é uma estrada que vai fazer uma ligação importante e melhorar o desenvolvimento econômico da região, que é uma região produtora, especialmente de abacaxi, mas também de outros itens que são produzidos, né, que são feitos lá. Além disso, a gente foi para cumprirmos a agenda, né, em Rio Tinto, como a gente falou, inaugurar a Sala Lilás, fomos até Mamanguape, entregamos uma grande central de polícia formatada e pensada para agregar todas as delegacias especializadas da região e digna, né, de um governo que tem compromisso com a segurança pública do estado da Paraíba e com o povo da Paraíba também, que lá é atendido, que lá é acolhido. Então, fizemos essa entrega em Mamanguape e

0: para realizar, né, anunciar esse projeto tão importante que é o da Estrada do Una, né, do Distrito do Una, que é também fundamental para toda a região.
1: Agora na Paraíba, 1:42.
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1: Marielza, além do artesanato, Pedro Santos, além da cultura forte da Paraíba, nós temos aqui, Campina Grande, radiação da grande tecnologia para o país, governador Lucas. O senhor recebeu a ministra da Ciência e Tecnologia, a ministra Luciana, que disse claramente como a Paraíba avançou. E agora o computador quântico. Me diga, o que disse a ministra ao governador e que passo a gente vai dar daqui para frente com esse incentivo do governo federal através da Luciana Santos, a ministra, e os investimentos do governo da Paraíba?
0: Pois é, recebemos a ministra da Ciência e Tecnologia, Luciana Santos, para anunciar 20 milhões em investimentos, especialmente em bolsas de estudo voltadas para a computação quântica, já que a Paraíba começando a ser essa referência no Brasil e na América Latina em computação quântica, ao receber o primeiro computador quântico, e isso vai fazer com que nós sejamos um ponto de inovação, né, mais uma forma de fortalecer a ciência e tecnologia em nosso estado, gerando emprego, gerando renda. E aí a ministra veio fazer esse anúncio, né, dessas mais de 156 bolsas de pesquisa e formação especializada, e tratar também sobre esse projeto que é tão importante, que é o computador quântico, que está sendo desenvolvido e instalado aqui na Paraíba.
1: Campina Grande sempre foi reconhecido mundialmente um centro tecnológico e ainda é hoje, onde nós estamos aqui na cidade de Campina Grande, realizando esse programa. Essa referência de Campina Grande, da Universidade Federal, da Universidade Estadual, tem também uma força grande nesses investimentos do governo federal e do governo da Paraíba, não é?
0: Com certeza, até porque Campina é referência internacionalmente falando, por sua produção, por seus cursos, por tudo que foi plantado e que está sendo colhido aqui. Por isso, quando a gente chega fora, como no Ministério, como em outras iniciativas, nós temos o respeito das pessoas por saberem que aqui nós somos uma referência.
1: Para a gente fechar o nosso programa, que ainda tem assuntos para tratar com Marielza e com o nosso querido Pedro Santos, eu tenho um convite para você, que está no rádio e que está no vídeo, que é ir para ir ao Salão do Artesanato. Vamos acompanhar, governador.
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1: Governador Lucas, o convite está refeito. Marielza disse que vai superar a meta, que os artesãos vão vender muito e vão alegrar o nosso visitante, o turista e o paraibano. E Pedro Santos disse que garante que tem forró em toda a Paraíba com investimentos também do governo. Não é isso, Pedro Santos?
2: Em toda a Paraíba e logo, logo, também um reconhecimento internacional, porque o governo do estado tem feito uma campanha muito forte de valorização e de promoção do forró paraibano, nordestino e brasileiro fora do país, porque nós buscamos esse reconhecimento junto à Unesco, né, para transformação do nosso forró, desse bem cultural tão nosso, como patrimônio imaterial da humanidade.
1: Marielza Rodrigues, o salão bombando, vamos até o dia 3 de julho, não é isso?
3: 4.
1: 4 de julho.
3: 4 de julho, sábado, e a gente chama a atenção, Luiz, para a nossa campanha, o ingresso solidário, você que está nos ouvindo, leva um quilo de alimento não perecível, a campanha da nossa querida presidente de honra, Camila Maris, que tem essa preocupação com o social. A gente não, claro, não barra ninguém, mas se você lembrar e esquecer também, a gente está vendendo na porta, a gente tem uma entidade parceira, esse ingresso solidário que é tão importante. Até o dia 4 de julho, sábado, sempre das 15 às 22 horas. Um ambiente totalmente climatizado, aconchegante, com mais de 60 atrações folclóricas, todos os dias, com muito carinho, feito para você.
1: Governador Lucas, já preparou seu roteiro de São João? Essa semana é quente, o senhor e a Camila Maris vão andar por vários lugares. A gente não,

0: Quer que você diga o roteiro aqui, mas vai passear, andar muito na Paraíba para comprovar os investimentos do governo, não é isso?
1: Já tenho andado um bocado, Luiz, e esses dias agora de São João, né, estarei presente, especialmente aqui em Campina Grande, né, circulando mais uma vez no Salão, Parque do Povo, Sítio São João, com a família, né, com amigos, e vamos, né, e o São João não termina só agora, né, tem São Pedro, tem, vai até
2: aqui,
1: vai
2: até Santana, D4. A gente tem.
1: Então tem muita programação aí pela frente.
0: Governador Lucas, muito obrigado. Essa semana nós teremos as nossas conversas, os podcasts diários, terça, quarta, quinta e sexta-feira. Eu queria só dizer que, com a alegria de encerrar esse programa de hoje, com música, com o nosso trio dos amados do forró, o Ananias do Acordeon, agradecendo a Marielza Rodrigues, e você visita o Salão do Artesanato, ao secretário Pedro Santos da Cultura. Governador, boas festas, viu?
1: Muito obrigado para todos nós.
0: Felicidade. Vamos encerrar o programa com muita música e eu desejo a você uma boa semana, bom São João e boas festas. Um abraço. Vai, Ananias!

0: Aproveita, gente. No resto, um é.
1: Obrigado pela audiência. Governo do Estado.
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0: duas horas.
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2: 2:04.
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1: O programa Bolsa Família está associado a uma série de melhorias na saúde da população brasileira. É o que mostram estudos desenvolvidos ao longo da última década por pesquisadores do Centro de Integração de Dados e Conhecimentos para a Saúde, o CIDACS, da Fiocruz Bahia. Uma das evidências consideradas mais interessantes pelos pesquisadores está na saúde materna. Entre mulheres beneficiárias do programa, o risco de morte relacionada à gravidez e ao parto foi até 31% menor. Maurício Barreto, coordenador científico do CIDACS e pesquisador sênior da Fiocruz, explica que o efeito mais intenso foi observado entre aquelas que recebiam o benefício havia mais tempo.
2: 30% foram nas mães que receberam o Bolsa Família por 9 ou mais anos antes do início da gestação. Em média, o efeito global foi de 17%, pois esse efeito ele diminui com o tempo anterior de recebimento do Bolsa Família. Por exemplo, permite, né, melhor capacidade de compra de alimentos. E a gente sabe que a alimentação materna é um fator importante, né, no sucesso de uma boa gestação. Estimula o uso de serviços de saúde. Ela tem mais autonomia de ação, reduzindo as chances, né, de complicações da gravidez, né?
1: Os resultados também aparecem logo no início da vida. Em um estudo com mais de 4 milhões de nascimentos, gestantes beneficiárias apresentaram menor probabilidade de ter bebês com baixo peso ao nascer. O impacto foi ainda maior entre mães pretas e indígenas. Outras pesquisas apontaram redução dos partos prematuros e queda de 16% na mortalidade de crianças menores de 5 anos. Segundo Maurício, o fato de os efeitos serem mais expressivos entre grupos vulneráveis indica que o programa ajuda a reduzir desigualdades históricas em saúde.
2: Se o Bolsa Família, ao reduzir a pobreza, ele tem efeitos positivos, é de se pensar que entre os mais pobres e os mais vulneráveis, esse efeito é ainda maior. E é exatamente o que se demonstra. O Bolsa Família tem essa capacidade de reduzir essas diferenças, então ele é uma política pró-equidade, né? Ela tem efeitos positivos.
1: Para Maurício Barreto, os resultados sugerem que a renda do benefício, combinada ao acesso aos serviços de saúde, contribui para um início de vida mais saudável, inclusive para quem gesta. Além disso, a integração entre proteção social e o SUS é fundamental para enfrentar os efeitos da pobreza sobre a saúde e ampliar a qualidade de vida da população mais vulnerável. Rede por Elas. 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Uma campanha do Grupo Rádio Web. Produção e reportagem, Cassi Balog.
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1: 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Francisco Liu e família agradecendo sua preferência.

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2: O CNPJ, Cadastro Nacional da Pessoa Jurídica, número que identifica as empresas no Brasil, vai mudar a partir do mês que vem. Hoje, o registro público, que serve para formalizar a empresa e permitir que ela funcione legalmente, é composto por 14 dígitos, apenas números. A partir de julho, no entanto, passará a incluir letras também. Ainda serão 14 caracteres. Os 12 primeiros vão ser alfanuméricos, ou seja, uma mistura de números e letras. Já as duas últimas posições, que são os dígitos verificadores, continuarão sendo apenas números. De acordo com a Receita Federal, a mudança busca atender à demanda crescente por novos registros. O Brasil já emitiu mais de 63 milhões de CNPJs e o modelo atual está próximo do limite técnico, já que cada número é único e definitivo, não podendo ser reaproveitado mesmo após o fechamento de uma empresa. Com letras e números, a possibilidade de diferentes combinações aumenta significativamente. Vale ressaltar que os CNPJs já existentes não serão afetados pela mudança e continuarão valendo normalmente. A transição para a composição alfanumérica será gradual e vai atingir apenas os novos registros emitidos a partir de julho. Quem já possui um CNPJ ativo não precisará fazer nenhuma alteração ou recadastramento, e os números atuais continuam válidos por tempo indeterminado. Da Rádio 2, Milena Abreu.
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0: 16:02.
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2: Segunda-feira, 22 de junho de 2026, este é o Giro de Notícias. Eu sou Norberto Notário e você acompanha os destaques do momento. O presidente Luiz Inácio Lula da Silva deve se reunir nesta semana com o líder do governo no Senado, Jax Wagner, do PT da Bahia, para definir a permanência dele ou não no cargo. A operação da Polícia Federal que ligou o petista ao banqueiro Daniel Vorcaro teria fragilizado sua situação junto ao Planalto. O prazo da prisão domiciliar temporária de Jair Bolsonaro termina na próxima quinta. A extensão do benefício depende do ministro Alexandre de Moraes, relator do caso no Supremo Tribunal Federal. O ex-presidente conseguiu essa permissão de cumprir parte da pena em casa por conta dos seus problemas de saúde. Ele foi condenado a mais de 27 anos de prisão por tentativa de golpe de Estado. O candidato de direita, Abelardo de la Espriella, comemorou a vitória na apuração preliminar dos votos no segundo turno das eleições presidenciais da Colômbia. Apesar de ainda ser necessário ter a divulgação da contagem final, o governista Ivan Cepeda declarou que vai contestar o resultado de aproximadamente 30 mil urnas. O primeiro-ministro britânico Keir Starmer anunciou hoje que vai renunciar ao cargo. Com o anúncio de Starmer, um novo líder deverá assumir o poder até o retorno do parlamento, que está em recesso e volta em setembro. Isso acontece em meio a uma instabilidade política no Reino Unido. As indicações de possíveis substitutos devem começar no dia 9 de julho. O Egito venceu a Nova Zelândia por 3-1 e passou a liderar o grupo G da Copa do Mundo. Isso porque antes, Bélgica e Irã ficaram no empate sem gols. Neste domingo, pelo grupo H, a Espanha goleou a Arábia Saudita por 4-0, enquanto Uruguai e Cabo Verde empataram 2-2. O Giro de Notícias é uma produção da Agência Rádio Web. Produção e apresentação, Norberto Notari. Trabalhos técnicos, Mário Melo.
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Tudo bem, tá tudo em ordem. O Brega e Chique está começando aqui na Semecista FM. Que bom ter você do outro lado aí, na nossa audiência, ouvindo aqui o Brega e Chique. Estamos chegando aqui na tarde de segunda-feira, tarde bonita, tarde maravilhosa para ouvir Brega. E aqui estamos nós, o nosso zap já está liberado para você participar aqui do Brega e Chique. Vai ser muito bom ter você com a gente aqui. Nos ajude a fazer o programa de hoje, tá? Manda pra gente seu recado em voz, manda o recado em texto e participe aqui do Brega e Chique. Que bom, hein? Que bom que o Brega está no ar numa segunda-feira, às 4 horas e 7 minutos agora. Ó, daí, José, quem abre o

0: Boa tarde, aqui é Josneto Viacho do Navio. Minha seu brega, pedi um brega com Evaldo Freire. Quero dividir meu esporte, Ivanildo, com você e com Sonho, Marinaldo e família, Francisco Souza e família, e Neuzinho e Nova Palmeira. Pois valeu, uma boa.
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1: E aqui estamos nós, 4 horas e 21 minutos, agora 4 e 21, Brega Chique está no ar. Tem você participando aqui, amigo Francisco Nelson Alves, muito boa tarde.
2: Boa tarde, meu amigo Jair Gomes, seu amigo Francisco Nelson Alves, colocando uma música de Amado Batista, pode ser qualquer um aí que eu curti aí nesse Brega Chique da tarde. Para todos vocês aí, uma boa tarde, eu sou fã do Brega. Boa obrigado, tarde, amigão.
1: Obrigado, Francisco Nelson.
2: Para você, tarde. Francisco Souza, Marinaldo, Jair Gomes Tavares. Se fosse para parte da minha amizade.
1: Tá tudo certo, tudo bem. 4h22. Valdira, boa tarde, Valdira.
3: Ei, meu amigo Jair, boa tarde. Eu quero a música Só Lembrança. Ofereço a minhas filhas, meus netos, minhas netinhas, meus familiares, amigos. A todos que fazem parte do Brega da Cinecista. Que Deus o abençoe grandemente. Boa tarde, meu querido. A Valdira Cita Águas Belas. Deus o abençoe, toda a nossa família.
1: Tudo certo, Valdira. Muito obrigado, hein? Esse é o Silvio Braz. Ele dá um recado aqui no Brega da Cinecista FM. 4h23.

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4: 4 horas e 34 minutos, aqui é o Brega e Chique, você com a gente, você participando aqui do Brega e Chique. Vamos seguindo aqui, ouvindo você, boa tarde. Opa, boa tarde.
5: Boa tarde, Jair. Opa, tudo bem? Meu Deus, Sérgio Brandões.
4: Rita, como vai?
5: Eu quero ouvir um brega com Evaldo Freire. Pode ser qualquer um, viu? Tô aqui ligadinha na Rádio Senecista, ouvindo os brega aí. Então, uma boa tarde.
4: Muito obrigado, dona Rita.
5: Cheio de paz e luz.
4: O Evaldo já cantou, a gente toca a próxima aqui no programa. Dona Chiquinha, como vai? Boa tarde.
6: Boa tarde, Rádio Senecista. Boa tarde, Jair Gomes. Essa tardinha maravilhosa, para pedir um lindo brega com Silvio Baggi, esqueci, a minha pediu agora, para oferecer a meu esposo Deda, porque eu gosto muito de brega, a toda a família dele, Nazaré de Pé Lavrada, todos os meus familiares e amigos aqui de passagem, em Picuí a todos os meus amigos e amigas e familiares, todos que gostam de brega. Um abração da sua amiga Dona Chiquinha de hoje e de sempre.
4: Obrigado, Dona Chiquinha. Muito boa tarde. Silvio Braz já cantou, gente. Bota a próxima aqui. Quem está no zap, Rona? Boa tarde, Rona.
7: Boa tarde, Jair Gomes, seu amigo Rona, que é um brega com o Amado Batista. Qual é a música dele, viu? Para oferecer para minha mãe, Nevinha, Zezinho, Cid Passagem, Edeia, Djailma, Malvinha e toda a galera do Cid Passagem.
4: Tá tudo certo, Rona. Um grande abraço, muito boa tarde.
8: Olá, Jair. Boa tarde. Boa aqui tarde. É Francisca do Barra Limeira.
4: Oi, Francisca.
8: Eu quero ouvir uma música com José Ribeiro. É Oração de Amor.
9: Para
8: oferecer a minha cunhada Marinalva.
9: Tem oferta de verdade.
8: Francinalva, Novinho, Chiquinho.
9: Economizar. Vem pra cá. a minha sobrinha Antonielma, João Miguel e Antônia Ilma, lá no Sítio Vertente. E a todos vocês do programa.
4: Tá tudo certo, combinado, muito obrigado. Daqui a pouco tem Zé Ribeiro cantando aqui pra gente. Amado Batista, o cantor mais amado do Brasil, canta no Brega Chique, Travesseiro Azul.

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7: Tudo certinho por aqui. Estamos no Brega e Chique na tarde da Cinecista FM. Tá de segunda-feira, início de semana. E é bom contar com você, com a sua participação aqui. Ouvinte no Zap Zap. Boa tarde.
8: Bom dia. Boa tarde.
7: Oi, boa tarde.
8: Aqui é a Neide 70. Passa aí um brega para mim. Qualquer um, viu?
7: Para
8: crescer a minha família aqui vertente, o meu filho Samuel, que está aniversariando hoje, que Deus abençoe hoje e sempre. E todos vocês da rádio, valeu, Jair, é Deus.
7: Viu, valeu, Neide. Tempo. Obrigado, viu, Neide? Um abraço, parabéns, Samuel, aniversariante do dia. Você do Zap, boa tarde.
9: Boa tarde, Cinecista. Eu quero oferecer uma música

0: Eu sou Maria, aqui na Palmeira.
1: Oi, Maria, como vai?
0: A meu esposo, Cal. Meu sogro, da Feira do Saco. Meus cunhados e cunhadas. E minha amiga Lurdinha, Pedra Lavrada. Essa música é pra você, minha amiga Lurdinha. Pra qualquer breguinha, um peguinha bem bom aí. Deus abençoe vocês. Então, boa tarde.
1: Obrigado, Maria. E Nova Palmeira, na nossa audiência. Você do Zap, boa tarde.
2: Boa tarde, Jair Gomes. Sou a Zelena aqui do JK. Quero a música Valdir Soriano. Oferecer a minha família, a você, esposa. Tavares, esposa do Chiquinho. Se passa as nanilas lá nessa cadeira, anjo de cocada. Todos os dias estou ligado na rádio, né? Ligo logo cedo.
1: Muito obrigado, viu? Muito obrigado por estar aqui na nossa audiência. Um grande abraço, muito obrigado mesmo. Estamos no Brega e Chique, 4 horas 49 minutos aqui. Boa tarde a você que está com a gente, está na nossa audiência aqui no centro da cidade, a você que está nos bairros, a você que está no carro, nos dando aquela audiência. Muito obrigado, nos dando carona. Muito obrigado, hein? Bartô Galeno chegando agora.

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1: E aqui estamos nós para encerrar o Brega Chique de hoje, segunda-feira. Muito obrigado a você pelo carinho. Obrigado por você ter ficado com a gente até agora. Renovamos o convite para amanhã. Amanhã estaremos de volta aqui no Brega Chique. Esperamos ter você com a gente na nossa audiência. Obrigado a você que mandou mensagem, a você que participou aqui no nosso Zap Zap. Um grande abraço. Daqui a pouco tem Nordeste Valente. Daqui a pouco tem os melhores forrós para você aqui na programação da Cinecista FM. Tá tudo certo? Lima Barros é quem canta pra gente aqui no Brega e Chique. Tchau, gente. Até amanhã.

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1: Semana de poucas mudanças na região nordeste do Brasil. Temos a presença dos ventos úmidos do mar que provocam instabilidades nas áreas litorâneas, desde o sul da Bahia, passando pelo Recôncavo Baiano, até o litoral do Rio Grande do Norte. Áreas também do norte do estado do Maranhão, Piauí e Ceará podem ter chuvas a qualquer momento, principalmente neste início de semana, e uma chuva que em alguns momentos vem até com moderada intensidade, mas é sempre uma chuva passageira, alternada por períodos de tempo mais firme e com temperaturas elevadas, aí ficando na casa dos 30 graus nas áreas litorâneas. Agora, no interior da região, região do Mato Piba, oeste da Bahia, sul do Maranhão, sul do Piauí, são áreas que devem ter temperaturas muito elevadas, assim como nos dias anteriores. A presença da massa de ar seco no interior do país garante aí dias ensolarados para o interior do Nordeste e com temperaturas muito elevadas que podem até chegar a 35, 36 graus ao longo de toda esta semana. E atenção também para os baixos índices de umidade relativa do ar no interior e o alto risco para queimadas. Maria Clara Sasaki, da Tempo Ok Meteorologia, em parceria com a agência Rádio Web.
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3: Por aqui, 5 horas e 3 minutos, agora 5 e 3, é hora de forró, é hora do Nordeste Valente, que acontece aqui de segunda a sexta-feira, onde entregamos o melhor do forró, entregamos os nossos artistas, as músicas dos nossos artistas, aqui com uma hora de duração, tá? Nordeste Valente acontecendo, e nesse mês de junho, que é o mês aqui do Nordeste, né, das festas juninas, onde temos aqui espaço, né? Para o forró, né? Destacamos todo dia um artista do Nordeste, né? Aquele que representa, aquele que gosta, aquele que entrega o forró, né? Aquele que fez história, enfim, o defensor do nosso forró. Hoje vamos falar sobre Pinto do Acordeon. Ele é natural de Conceição, da Paraíba, nasceu em 19 de fevereiro de 1948, Francisco Ferreira Lima, ou Pinto do Acordeon, foi morar em Patos, cidade também da Paraíba, em meados de 1960, quando o menino interessou-se pela música e era aficionado por acordeon. Mas o primeiro instrumento que tocou foi a tuba. Pinto fez parte da banda de música da sua cidade. Depois, tocou pandeiro, órgão, e aos 14 anos, ele começou a tocar sanfona. Tornou-se popular a partir de apresentações que realizava junto à trupe de Luiz Gonzaga. Pinto cresceu trabalhando no pesado durante o dia, estudando à noite. Pouco tempo dispunha para se dedicar à música. Mesmo assim, se tornou um ícone da música regional. Gravou seu LP em 76, seu primeiro LP, né? E compôs músicas para Elba Ramalho, compôs músicas para Genival Lacerda, Dominguinhos, Fagner, os Três Nordeste, Trio Nordestino. Um de seus sucessos, Nenê Mulher, ficou gravada na voz de Elba Ramalho e foi tema da telenovela Tieta, da Rede Globo. É o nosso homenageado de hoje, Pinto do Acordeon. E a gente destaca aqui as músicas do Pinto do Acordeon na tarde de hoje, aqui no Nordeste Valente, da sua Cinecista FM. São 5 horas e 6 minutos aqui na Cinecista FM. Boa tarde para você que está com a gente, você que está na nossa audiência, são muitas músicas de sucesso do Pinto do Acordeon. Ele é uma referência no nosso forró, na nossa música, aqui no Nordeste brasileiro. Não está mais entre nós, mas enfim, o Pinto deixou o seu legado, deixou suas músicas, deixou a sua marca registrada, deixou o seu trabalho, e que tanto ele defendeu aqui no Nordeste. Então vamos lá, temos algumas músicas em destaque do Pinto do Acordeon. Eu tenho aqui algumas músicas gravadas pelo Pinto. O Pinto também foi autor de muitas músicas gravadas, como eu falei, por Elba Ramalho, por Dominguinhos e por tantos outros cantores de forró aqui do Nordeste brasileiro. Então vamos lá, vamos começando aqui o Nordeste Valente, trazendo o Pinto, O Pinto canta pra gente aqui uma das músicas aqui de sucesso na sua carreira. Pé de Lã, você acompanha com a gente aqui na tarde da Cenecista FM. São 5 horas e 7 minutos no Nordeste Valente aqui da sua Cenecista. Boa tarde para quem chegou agora, para quem curte forró, para quem está na Cenecista por aqui. Vamos lá.

0: homenagem a Pinto do Acordeon aqui no Nordeste Valente, da sua Cena Assiste FM. Mês de junho é mês de festa, é mês de homenagear os nossos artistas, aqueles que realmente defendem o nosso forró, né? Aqueles que estão ainda na estrada, outros que não estão mais por aqui, né? Como o Luiz Gonzaga e tantos outros amiguinhos. Mas a nossa homenagem para todos os forrozeiros do Nordeste. Pinto do Acordeon cantando pra gente. A gente era feliz e não sabia.
1: Menino, bota fogo nesse negócio aí!

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7: 5:22 aqui, você no Nordeste Valente, com o melhor do forró na Cenecista FM. Hoje homenageando Pinto do Acordeon. Pinto foi eleito vereador de João Pessoa, entrou na política, né? Foi eleito vereador em João Pessoa, na capital da Paraíba, para exercer o mandato entre os anos 1993 e 1997. A história do músico sertanejo também foi contada no documentário O Brasil da Sanfona, do cineasta Sérgio Rosenblit, que reúne mais de 50 sanfoneiros, e no livro biográfico Por Amor ao Forró, Pinto do Acordeon, de autoria do escritor Ornaldo Rocha de Queiroga. O Pinto era admirador do rei do Baião, principalmente pelo apoio que ele deu no início de sua carreira. Pinto do Acordeon costumava dizer que Luiz Gonzaga foi o seu espelho. Apesar de uma infância sem brincadeiras e ter que trabalhar muito, Pinto se considera feliz, né? Ele na época deu uma declaração: eu me considero feliz, né? Eu me considero um homem realizado, disse Pinto do Acordeon. É isso, muitos sucessos ele gravou e você acompanha aqui no Nordeste Valente da sua Cenecista FM. São 5 horas e 23 minutos aqui. Relâmpago e trovão. Pinto do Acordeon no Nordeste Valente.

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1: De volta aqui no Nordeste Valente, destacando o Pinto do Acordeon. Lá em 1983, na cidade de Pombal, o estudante Ronaldo Rocha de Queiroga estava de férias e assistia pela primeira vez Pinto do Acordeon soltar a voz. Pouco mais de 10 anos depois, em 1995, já titulado o segundo juizado especial de pequenas causas da capital, o juiz e o artista dariam início a uma amizade regada à música, regada à cultura nordestina e, sobretudo, ao mestre Luiz Gonzaga, que viveu de 1912 a 1989. 20 anos depois, Queiroga publica Por Amor ao Forró, Pinto do Acordeon, livro biográfico que mostra as faces de Francisco Ferreira Lima, cantor, compositor e sanfoneiro, nascido em Conceição do Piancó, que conviveu de perto com Gonzagão, emplacou sucessos em novela, compôs alguns dos mais belos hinos do cancioneiro nordestino. O livro foi lançado em Patos, onde foi feita uma homenagem ao artista, e esse livro ficou marcado, né? A história do Pinto do Acordeon. Bom, defensor da cultura regional, a exemplo do autêntico forró e como bom gonzaguiano que é, Queiroga conta que sempre esteve atento aos descendentes do Rei do Baião, linhagem da qual Pinto do Acordeon sustenta com raízes profundas, e enxergou no artista elementos que se identificaram com seus próprios ideais culturais. Por Amor ao Forró levou 10 anos para ficar pronto. Nesse tempo, Ronaldo empreendeu a tarefa de analisar de perto as canções de Pinto do Acordeon. Observava o tom romântico, o teor telúrico da prosa, a crítica social das letras, entrevistou artistas que cruzavam o caminho do músico paraibano e fotografou o cotidiano do artista, né? Então, o Luiz Gonzaga foi um espelho para muitos artistas, inclusive para Pinto do Acordeon, né, que se inspirou muito no Rei do Baião, o Rei do Baião que não está mais entre nós, mas foi deixou um legado, né? E muitos seguidores aqui no Nordeste do Brasil, não só no Nordeste, né? Em outras partes desse Brasil afora. Pinto do Acordeon, cantando pra gente aqui a história da Rolinha. 5h38 aqui na Cinecista FM.

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1: Estamos juntos aqui no Nordeste Valente, você acompanhando a história e também as músicas do Pinto do Acordeon. Pinto morreu em 21 de julho, lá em 2020, aos 72 anos, no Hospital da Beneficência Portuguesa em São Paulo. Foi vítima de um câncer de bexiga, problemas renais e diabetes. Nos últimos anos de vida, teve que amputar uma das pernas, mas nunca perdeu seu espírito alegre, sempre bem-humorado e compondo as canções que formaram a sua admirável obra artística. Na homenagem póstuma que ele prestou, seu biógrafo, Ronaldo de Queiroga, afirmou: Pinto não se foi, ele estará sempre presente nas lembranças de suas canções, seus causos, sua alegria, seu humor contagiante, sua sanfona, sua voz forte de um sertanejo, nas letras abordando temas diversos e na amizade que se eterniza. Um artista diferenciado e um dos mais autênticos herdeiros musicais do Rei do Baião. Um amigo na essência da palavra, como ele costumava dizer. O artista nunca morre e na sua cova nascerá um pé de flor. Últimas palavras do Pinto do Acordeon. É a nossa homenagem para esse grande artista, para esse cantor que deixou o seu legado. Pinto do Acordeon, música de língua aqui no Nordeste Valente.

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0: Valeu, gente, muito obrigado pelo carinho, obrigado pela audiência. Ficamos por aqui, o Nordeste Valente volta amanhã. Amanhã destaque para o forró, aqui na programação Cenecista FM, que valoriza a nossa cultura, valoriza a nossa música. Muito obrigado, hein? Daqui a pouco tem a Hora Católica com o arcebispo da Diocese de Campina Grande. Um grande abraço, fiquem na paz. Tchau, tchau.
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Cristãos ouvintes do programa Hora Católica, o Salmo 27, versículos 8 e 9 diz: O Senhor é a força do seu povo, é a fortaleza de salvação do seu ungido. Salvai vosso povo, Senhor, abençoai vossa herança e governai-a pelos séculos. Cristãos, é bom nos encontrarmos mais uma vez, porque em sua palavra, Cristo nos enche de esperança e força, expulsando de nós todo medo e desânimo, pois o seu amor venceu as forças do mal. Com estas palavras, quero convidar aos ouvintes para não desanimarem. Coragem! Quem está com Cristo, Senhor, está com tudo. Nada de tristeza, nada de desânimo. Saúdo os meus companheiros de evangelização, o Senhor Otto, Nicolas Nunes, Devanilson Marinho e o sempre lembrado Senhor Araújo. Desde já quero passar o texto principal da nossa reflexão de hoje para que o prezado ouvinte possa procurar na sua Bíblia e já ir se situando. O texto para a nossa reflexão de hoje é o de Mateus, capítulo 10, versículos do 26 ao 33. Repito, Mateus, capítulo 10, versículos do 26 ao 33. Enquanto o prezado ouvinte procura aí em sua Bíblia, desejo cumprimentar o amado ouvinte, a amada ouvinte. São muitos os que nos acompanham. Rádio Cenecista de Picuí, o meu abraço, a minha bênção de pastor para todos vocês. Muito obrigado por permitirem que Dom Dulcênio entre em sua casa levando a palavra de Deus. E também aquela oração de agradecimento por tantos benefícios que o Senhor nos concede em nossa vida. E logo após as orações, nós teremos a bênção dos alimentos. Rezemos por nossas famílias.

Deus eterno, que com bondade paterna não deixai de atender às nossas necessidades. Derramai a abundância da vossa bênção sobre todas as famílias e residências e santificai os seus moradores com o dom da vossa graça, para que, cumprindo os vossos mandamentos, desincumbindo-se dos encargos do tempo presente, chegue um dia a mansão celeste para todos preparada por Cristo nosso Senhor. Amém. Agora eu convido a você para a oração de agradecimento. Ó Deus, vossa misericórdia é incomensurável, infinito tesouro de vossa bondade. Damos graças a vossa imensa majestade pelos benefícios que nos concedestes e vos suplicamos que não abandoneis os vossos servos e servas, mas os prepareis para merecer também a graça dos bens eternos. Por Cristo nosso Senhor. Amém. Querido povo de Deus, chegamos àquele momento em que muitos esperam o momento de abençoar a sua mesa. É a hora da refeição. Muitos preparando, outros já sentados à mesa, fazendo a sua refeição. E outros, como dizem ao dom do senho, eu fico ali à espera da bênção da minha mesa. Abençoai, Senhor, a mesa dos vossos filhos e filhas. Não deixes faltar o pão de cada dia. Em nome do Pai, e do Filho, e do Espírito Santo. Amém. Pão em todas as mesas.

E agora, amado povo de Deus, meus queridos irmãos, nos concentremos na palavra de Deus que será proclamada neste exato momento. Trata-se do Evangelho de Mateus, capítulo 10, versículos do 26 ao 33. O próprio Jesus nos dá uma palavra de ânimo e coragem quando ele diz: não tenhais medo daqueles que matam o corpo, mas não podem matar a alma. Precisamos ter consciência de que, mesmo em meio às dificuldades e perseguições, nossa esperança está em Deus e nos valores eternos. Nunca esqueça disso. Agora, atentos, pegue aí a sua Bíblia, quem gosta de acompanhar com a Bíblia em mãos, e vamos ouvir a palavra de Deus.

Naquele tempo, disse Jesus a seus apóstolos: Não tenhais medo dos homens, pois nada há de encoberto que não seja revelado, e nada há de escondido que não seja conhecido. O que vos digo na escuridão, dizei-o à luz do dia. O que escutais ao pé do ouvido, proclamai-o sobre os telhados. Não tenhais medo daqueles que matam o corpo, mas não podem matar a alma. Pelo contrário, temei aquele que pode destruir a alma e o corpo no inferno. Não se vende dois pardais por algumas moedas? No entanto, nenhum deles cai no chão sem o consentimento do vosso Pai. Quanto a vós, até os cabelos da vossa cabeça estão todos contados. Não tenhais medo, vós valeis mais do que muitos pardais. Portanto, todo aquele que se declarar a meu favor diante dos homens, também eu me declararei em favor dele diante do meu Pai que está nos céus. Aquele, porém, que me negar diante dos homens, também eu o negarei diante do meu Pai que está nos céus.

Amado ouvinte, cristãos, após termos ouvido a proclamação do Santo Evangelho de Mateus, capítulo 10, versículos do 26 ao 33, vamos agora começar a refletir sobre esta palavra. O fiel na perseguição, profissão de fé, intérprete. Para dizer a vocês, a missão é uma alegria, mas também muitas vezes é um sinal de contradição. Daí as ademonstrações de Cristo no sermão missionário deste capítulo 10 que eu acabei de proclamar para vocês. Para não temer os homens, é preciso que antes Nosso Senhor tenha predito as perseguições, e Ele nos ensina que os apóstolos não precisam importar-se com sua vida. A mensagem será ouvida. A promessa final vale tanto para o ouvinte quanto para o pregador. Quem se solidariza com Cristo, Cristo se solidariza com Ele. Guarde isso no coração. Meus amados, nós fazemos parte do sacerdócio régio de nosso Senhor Jesus Cristo. E o que eu quero dizer para vocês é o seguinte: para ser povo sacerdotal e profético, e aqui eu quero que vocês lembrem do tema do domingo passado, a igreja deverá enfrentar a sorte dos profetas, pois morrer ou ser rejeitado pelos próprios destinatários da mensagem é uma constante na vida dos profetas. É o que ocorreu, por exemplo, a Jeremias, embora tivesse certeza de que, em última instância, Deus estava com ele. E por falar nisso, eu quero ler para vocês também o texto de Jeremias, uma vez que eu citei. É Jeremias, capítulo 20, versículo 10 ao 13. Diz assim: Jeremias disse: Eu ouvi as injúrias de tantos homens e os vi espalhando medo em redor. Denunciemo-lo. Todos os amigos observavam minhas falhas. Talvez ele cometa um engano e nós poderemos apanhá-lo e desforrar-nos dele. Mas o Senhor está ao meu lado, como um forte guerreiro. Por isso os que me perseguem cairão vencidos. Por não terem tido êxito, eles se cobrirão de vergonha. Eterna infâmia que nunca se apaga. Ó Senhor dos exércitos, que provas o homem justo e vês os sentimentos do coração, rogo-te, me faças ver tua vingança sobre eles, pois eu te declarei a minha causa. Cantai ao Senhor, louvai o Senhor, pois ele salvou a vida de um pobre homem das mãos dos maus. Cristãos meus ouvintes, quem for à Santa Missa vai ouvir exatamente essa leitura de Jeremias, capítulo 20, versículos 10 ao 13. Nosso Senhor quer nos dar uma mensagem. A igreja conhecerá perseguições, mas não deve ter medo na tentação. Sabe por quê? Porque Deus não despreza a sua igreja. Deus estará com ela. É um tema preferido de Mateus, que forma a moldura do seu evangelho. Emmanuel, Deus conosco, quando ele diz, por exemplo, estarei convosco até o fim do mundo, dos versículos aí 28 a 20. Então, quando a igreja cumprir sua missão profética, não deverá recear os que matam o corpo, pois Deus cuida até de um par de pardais, como explica o Santo Evangelho. Não estão os cabelos de nossa cabeça contados?
É a pergunta que Deus faz através do seu Filho para cada um de nós. Por outro lado, quero dizer, quem confessar o Cristo diante dos homens, Cristo o confessará diante de Deus. É muito importante que vocês nunca esqueçam isso. Testemunhando Jesus Cristo vai ser para você o caminho. Então, aqui, nosso Senhor está dando uma palavrinha de recomendação. Quem confessar o Cristo diante dos homens, Cristo o confessará diante do Pai. Mas quem se envergonhar por causa do Cristo, o Filho do Homem terá vergonha dele também diante do Pai. Isso não é difícil entender, até o analfabeto entende e como entende. Então isso aí, meu irmão e minha irmã, não é uma espécie de revanche de Jesus, mas a mais pura lógica, porque nosso Senhor Jesus Cristo veio para ser o servo e profeta da justiça da vontade salvadora do Pai. Nosso Senhor Jesus Cristo, prezados ouvintes, nos associou à sua obra. Então, se nós o renegamos, que fazemos da missão que ele nos confiou? Não é verdade? Se você renega Jesus Cristo, então o que é que você vai fazer a seu favor? Nada. Como poderíamos ainda ter parte com ele? Não é verdade? Se ele não pode contar com a nossa adesão, com a minha adesão, com a sua adesão, ainda que seja frágil, nós também não podemos contar com ele, pois somos seus amigos e amizade é recíproca por natureza. Não é só venha a nós, mas é preciso também você demonstrar o seu amor por Jesus. Eu não tenho dúvidas de que Jesus está sempre a meu favor. Então, a primeira igreja era muito severa quando a desistência da fé, a apostasia, tinha consciência de que não se pode ser amigo pela metade, não é verdade? Ou você é amigo ou você não é. Fiel um dia e outro não, isso não é de cristão. O cristão é sempre fiel. Fiel a Jesus, fiel à sua igreja. Então aquele cristão que hoje está na igreja, foi batizado aqui, depois já está noutra, depois está na indiferença, tem algo que não está andando bem nessa pessoa. Os que vacilavam eram severamente censurados e se recaíssem, eram excomungados, entregues ao juízo de Deus. Por não termos bem presente a origem de nossa fé, nós já não somos mais tão exigentes. Mas eu quero dizer aos meus ouvintes, a amizade com Jesus continua exigindo de per si, independentemente de nossa atmosfera sócio-religiosa. Deus nos ama sempre, mas ele precisa ter a certeza do seu amor na reciprocidade. Senhor Otto, por gentileza, vamos ouvir a primeira música de hoje.

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1: Meus queridos amigos, meus irmãos, vamos dar continuidade à nossa reflexão de hoje. Como eu falei para vocês e proclamei, é o Evangelho de Mateus, capítulo 10, versículos do 26 ao 33. Disse Jesus no início do Evangelho de hoje: vejam bem, dos perseguidores, dos malvados, dos que exploram os outros, dos que praticam injustiça, dos que não querem ver o reino acontecer, Jesus exorta os seus discípulos a não ter medo, porque Deus é maior que todas as maldades humanas. Meu prezado ouvinte, pode se enganar e esconder atitudes e situações dos olhos humanos e da justiça terrena, mas de Deus nada se pode esconder. Engana-se aquele que pensa que faz maldade e Deus não está vendo. Não há nada, nada de escondido que não venha a ser revelado. E não existe nada de oculto que não venha a ser conhecido. Quem afirma isso é nosso Senhor Jesus Cristo, nesse discurso dele de encorajamento dos seus discípulos. Porque nosso Senhor pede aos seus discípulos que eles levem adiante os seus ensinamentos. Penso, meus irmãos, que aqui, todos os domingos, todos os dias, levando a mensagem de Jesus Cristo para tantos lares, eu estou cumprindo com os ensinamentos de nosso Senhor Jesus Cristo. Estou fazendo com que a sua palavra, os seus ensinamentos, o seu testemunho possa ser para todos os seus filhos e filhas. Aquilo que eles recebem nas reuniões privadas, nos encontros particulares com Jesus, deve ser multiplicado, espalhado, propagado, para que todos fiquem sabendo. Quando Dom Ducênio pede a você, ajude Dom Ducênio a evangelizar, eu não estou pedindo por mim mesmo. É o próprio Jesus que nos diz. Então, tudo deve ser propagado, espalhado, para que todos fiquem sabendo, para que todos tomem conhecimento. São sementes lançadas que darão frutos em seu tempo certo. Basta não desistir. Por isso eu falo aqui para as forças vivas das nossas comunidades, pensando aqui nos catequistas, nos animadores de comunidade, nos missionários, missionárias, não desistam. A missão dos discípulos, e vocês são discípulos, é anunciar a esperança a todos, mas principalmente aqueles que vivem situações difíceis de abandono, exploração e morte. Não dê as costas aos sofredores. Estejam atentos. Ali são campos desafiadores da missão. Quando você se depara com determinadas situações, não dê para trás. Pelo contrário, cabeça erguida, você não está só. Jesus está conosco. Jesus é aquele que nos orienta, e aqueles que são desafiados na missão, aqueles que receberam os ensinamentos de Jesus, devem ser estes ensinamentos repetidos de modo que todos ouçam, vejam e vivam. Eu disse que todos ouçam, vejam e vivam. É necessário. Nisto consiste a expressão de Jesus, quando ele diz o seguinte: o que eu digo a vocês na escuridão, repitam à luz do dia. E o que vocês escutam em segredo, proclamem sobre os telhados. Então nada deve ser ocultado. Precisamos conhecer a palavra, ouvir a palavra, testemunhar a palavra. é o anúncio, prezados ouvintes, o anúncio de nosso Senhor Jesus Cristo que deve ser feito. E o profeta Jeremias, como nós ouvimos na primeira leitura, já li para vocês, o profeta é aquele que denuncia e anuncia. Jesus pede de seus discípulos e missionários, pede a mim e a você atitudes proféticas de anúncio e também de denúncia. Ele mostra quando Deus o ama, quando eles são importantes para Deus. Esta é a nossa missão, meus queridos irmãos e queridas irmãs. Se até os pardais, como diz o Santo Evangelho, são valorizados, quanto mais os seres humanos, quanto mais você e eu somos valorizados aos olhos de Deus. E depois ainda cita, se até os fios de cabelo da nossa cabeça são conhecidos por Deus, quanto mais nossa vida e o nosso coração. Meus irmãos, Deus nos conhece, por isso façamos sempre o bem. Porque quando nós fazemos o mal, Deus está vendo. Ele nos conhece, nos ama e, sobretudo, nos protege. E com essa certeza, nós levamos adiante a nossa missão, mesmo que haja dificuldades, obstáculos, situações que surjam para impedir os trabalhos em prol do reino de Deus, não podemos desanimar. A confiança no amor de Deus, prezado ouvinte, é o que nos fortalece. Ele quer o nosso testemunho, Ele quer o seu testemunho. Quem testemunha Jesus diante dos homens será testemunhado por Ele diante de Deus. Isso é muito forte. Quem testemunha Jesus diante dos homens será testemunhado por Ele diante de Deus. Sabe por quê, prezado ouvinte? O grande amor de Deus por nós está explícito na segunda leitura de hoje, quando Paulo recorda à comunidade de Corinto que Cristo veio ao mundo para tirar o pecado dele. Eu vou ler para vocês esta segunda leitura do domingo de hoje. Quem for assistir à missa, preste bem atenção. Romanos, capítulo 5, versículos do 12 ao 15, diz o seguinte: irmãos, o pecado entrou no mundo por um só homem. Através do pecado entrou a morte, e a morte passou para todos os homens, porque todos pecaram. Na realidade, antes de ser dada a lei, já havia pecado no mundo. Mas o pecado não pode ser imputado quando não há lei. No entanto, a morte reinou desde Adão até Moisés, mesmo sobre os que não pecaram como Adão, o qual era a figura provisória daquele que devia vir. Mas isso não quer dizer que o dom da graça de Deus seja comparável à falta de Adão. A transgressão de um só levou a multidão humana à morte, mas foi de modo bem superior que a graça de Deus, ou seja, o dom gratuito concedido através de um só homem, Jesus Cristo, se derramou em abundância sobre todos. É isso, meus irmãos, que nós queremos levar para vocês, esta consciência, para que o anúncio seja verdadeiro. É o anúncio que deve ser feito. E o profeta é aquele que denuncia e anuncia. Jesus pede de seus discípulos, portanto a mim, a você, dos seus discípulos, dos seus missionários, ele pede atitudes proféticas de anúncio e de denúncia. Olha, meus irmãos, o grande amor de Deus por nós está explícito aí quando eu li para vocês o que São Paulo recorda à comunidade de Coríntio, que Cristo veio ao mundo para tirar o pecado dele. Com sua morte, ele dominou o poder da morte. Então, se a morte foi vencida na cruz, todos nós sabemos que Jesus morreu na cruz para nos salvar. Se a morte foi vencida na cruz, não há por que temer as ameaças humanas de morte. Sim, Deus não nos abandona. Deus fez isso por nós, não pelos nossos merecimentos, mas pelo seu amor e pela sua graça. Por isso, guarde no coração, agraciados por Deus, com tamanho gesto de amor, só nos resta, meu amado ouvinte, amada ouvinte, só nos resta amar o próximo e lutar pela vida. É o que pede a palavra de Deus deste domingo. Vamos dar uma parada e vamos ouvir mais uma música através do nosso colaborador, senhor Otto.

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1: Bem, meus amigos, retornando, espero que todos vocês estejam compreendendo a mensagem da Palavra de Deus. Coragem de confessar o Cristo em meio às perseguições. Esta mensagem é para todos nós. Por isso, o Santo Evangelho de São Mateus, penso que é bom dizer isso para vocês, nasceu da experiência de comunidades que já haviam sido vítimas de violenta perseguição por causa de Jesus. E quando no discurso missionário deste capítulo décimo que estamos meditando neste momento, se insiste nesta temática, pode-se ver aí um reflexo da situação da igreja primitiva depois dos anos 70, enfrentando a rejeição da parte do Império Romano e também das lideranças do judaísmo. Isso é um pouquinho de história para que o prezado ouvinte saiba que tudo tem um porquê. Então, o clima dominante era o de denúncia e insegurança. Os adversários de Nosso Senhor Jesus Cristo, movidos pelo ódio à pessoa dele, voltavam-se contra os missionários por causa de sua fé e do seu testemunho cristão. Quantos deram a vida por testemunhar Jesus Cristo? E aqui neste contexto, os ensinamentos expressos nesse trecho de hoje que eu já proclamei para vocês constituem um apelo veemente à confiança no Pai e também à coragem de professar fé em meio a crises e adversidades. Na visão aqui, faço um resumo para vocês, que na visão de Mateus, aqueles que colaboram para que a justiça do reino aconteça, estes enfrentam as mesmas rejeições que marcaram a vida do mestre de justiça. É bom que eu diga, prezado ouvinte, entendam bem, a adesão à fé cristã, você que tem fé em Cristo, insere o discípulo numa situação de resistência, conflito e ameaça de morte. A perseguição e o martírio, prezados, não constitui algo acidental, mas pertence à lógica proclamada do Santo Evangelho. A expressão, quando se diz não tenham medo, aparece 3 vezes no texto de hoje, sublinhando o quê? Sublinhando a necessidade da coragem por parte dos discípulos. Não tenha medo, porque estes não devem deixar-se intimidar por aqueles que tentarão erguer obstáculo contra o seu trabalho missionário. Pelo contrário, você que está à frente da sua comunidade, do seu grupo, da sua pastoral, deve vencer o medo. Quantas pessoas desistem de um trabalho tão bonito que às vezes estão realizando na sua comunidade, gerando vida para as pessoas, e de repente desanima por conta das perseguições? Então nós não podemos absolutamente nos curvarmos diante dos obstáculos. Pelo contrário, precisamos vencer o medo. E conscientes da proteção especial de quem goza da parte de Deus. Deus estando comigo, não posso ter medo. Por isso, prezado ouvinte, você que me escuta neste momento, ancorados nesta certeza, os evangelizadores, aqueles que estão à frente nas comunidades, que são lideranças, que são forças vivas nas suas comunidades, estes evangelizadores devem ser coerentes com a sua opção de vida, levando às últimas consequências o seu compromisso com o projeto do Reino de Deus. Eles sabem que o único verdadeiro dono da vida é somente Deus. Não existe outro. Para quem a morte do cristão adquire um sentido novo de fidelidade e solidariedade com a proposta do Evangelho. Eu quero dizer para os meus ouvintes, para sermos fiéis à missão profética, esta missão que foi recebida no

diante dos homens, terá como contrapartida o testemunho de Jesus a seu favor diante do Pai. Então entenda bem, se nós o negarmos, o que faremos da tarefa que Ele, Jesus, nos confiou? Se Ele não pode contar conosco, como poderíamos ainda ter parte com Ele? Essa é uma grande questão. É isso, meus irmãos, que todos precisam entender. Para ter parte com Ele, é preciso estar em sintonia. Eu sempre digo, no último bloco do final do programa, nós fazemos aqui um resumo. Então eu quero dizer que este segundo domingo do tempo comum estrutura-se de modo geral no contraponto entre a figura do justo e do ímpio. E aqui eu recordo que na primeira leitura do livro de Jeremias, a pessoa justa e piedosa é perseguida por aqueles que trazem a maldade em seu coração, gerando situações de medo, insegurança e até violência. Contudo, entendam bem, a palavra do profeta é de esperança. Veja o que é que diz aí. O Senhor está ao meu lado, como forte guerreiro. É o profeta Jeremias que está falando. Pois bem, Deus permanece ao lado do justo perseguido, protegendo, acolhendo, amparando, socorrendo em suas maiores necessidades. Nós vimos também que na segunda leitura da carta aos Romanos contrapõe duas figuras. Quais são? Adão, o primeiro vivente, e Jesus, nosso Redentor. Há uma expressão que diz que Jesus é o novo Adão. Se Adão pecou, o novo Adão, Jesus Cristo, morreu pelos nossos pecados. Por meio de Adão, que se desviou da vontade de Deus, o pecado entrou no mundo. Mas, pela encarnação do seu Filho, Jesus, do Filho de Deus, a graça superabundou entre a humanidade e por isso fomos salvos e libertos para sempre. E nós concluímos dizendo que neste santo evangelho que nós proclamamos, o próprio Senhor Jesus nos dá uma palavra de ânimo e coragem. Que palavra é essa? Não tenhais medo daqueles que matam o corpo, mas não podem matar a alma. Meus irmãos, queridas irmãs, precisamos ter consciência de que mesmo em meio às dificuldades, mesmo em meio às perseguições, nossa esperança está em Deus e nos valores eternos. Tudo passa aqui na terra. Por isso, esforcemos-nos para trilhar o caminho da justiça, sempre amparados pela graça do Senhor. Quero pedir ao seu Otto mais uma música e logo em seguida eu voltarei com a minha agenda.

Cristãos, meus amigos e meus irmãos, quero agora passar para vocês a agenda desta semana. De antemão, quero agradecer pela sua audiência e dizer mais uma vez, se você convida outro, orienta a outro ouvir o programa Hora Católica, você pode dizer, eu também estou evangelizando. E Deus ficará contente com você. Aliás, é a palavra que é proclamada na Santa Missa. Falar em missa, hoje é dia do Senhor, não deixe de ir à Santa Missa. Quarta-feira, às 10 horas, eu tenho missa solene de abertura do jubileu da paróquia de Nossa Senhora do Perpétuo Socorro em Bodó Congó. Inclusive, é o dia da natividade de São João Batista. Muitas festas aqui em Campina Grande. Que Deus abençoe a todos os nossos visitantes. No dia 27, no sábado, teremos missa festiva de Nossa Senhora do Perpétuo Socorro no distrito de Floresta, da paróquia de São Miguel, em Barra de São Miguel. Quero mandar aqui o meu abraço ao padre Claudino. Meus amados irmãos e amadas irmãs, quero já me despedir dizendo a você que é nosso ouvinte, Deus derrame muitas bênçãos, ajude a Dom Duceno a evangelizar, proclamando, divulgando o programa Hora Católica na sua comunidade, para seus filhos. E dizer a você que não desliga o rádio. Meus amigos, até amanhã com o programa Bom Dia Irmãos. E até de hoje a 8, se Deus quiser, com mais um programa Hora Católica. Em nome do Pai e do Filho e do Espírito Santo. Amém. Uma feliz semana para todos vocês. E o abraço do pastor. Fique com Deus.

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3: Rio de Janeiro, o presidente Lula anuncia investimentos de mais 140 bilhões de reais para desenvolver o Parque Industrial Brasileiro.
2: Fertilizantes, máquinas agrícolas, medicamentos e vacinas, mobilidade e inteligência artificial estão entre os setores que receberão estímulos.
3: O presidente destacou que o desenvolvimento do país deve ser feito em parceria por setores público e privado.
4: O Brasil não pode comportar mais aquele discurso atrasado entre a competência privada e a competência pública. O que importa é que os dois produzam.
2: E ainda no Rio, o presidente também anunciou 1 bilhão de reais em investimentos para urbanização de favelas e desenvolvimento de comunidades.
3: Recursos também serão investidos em educação e em obras de um dos maiores bairros da capital fluminense, Graziele Bezerra.
5: Serão mais de 700 milhões de reais do novo PAC para a construção de redes de esgoto, parques e praças, obras de pavimentação e melhorias na rede elétrica.
2: Você vai ouvir também acolhimento a refugiados.
3: Relatório mostra aumento do número de pedidos de asilo e de regularização de imigrantes no Brasil.
2: País busca fortalecer mecanismos de acolhida e integração para pessoas que chegam em busca de proteção internacional. Caroline Blaut.
6: Como parte desse esforço, o governo do Brasil lançou uma consulta pública do primeiro Plano Nacional de Migrações, Refúgio e Apatridia.
3: Hoje, na apresentação da Voz do Brasil, Mariana Jungmann e Luciano Seixas.
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3: O presidente Lula cumpriu hoje uma série de agendas no Rio de Janeiro.
2: Entre elas, o anúncio de mais 140 bilhões de reais para o programa Nova Indústria Brasil.
3: Os recursos vão priorizar investimentos em setores essenciais para a economia do país, como fertilizantes, máquinas agrícolas e indústria da saúde.
7: Lançada em 2024, a Nova Indústria Brasil tem o objetivo de impulsionar o desenvolvimento industrial até 2033. No seminário sobre os 74 anos do Banco Nacional de Desenvolvimento Econômico e Social, foi anunciada a ampliação da NIB, com mais 140 bilhões de reais até o fim de 2026. São recursos do BNDES, da Financiadora de Estudos e Projetos e da Empresa Brasileira de Pesquisa e Inovação Industrial, o que eleva o investimento na política industrial para 750 bilhões de reais em 4 anos. O presidente do BNDES, Aloysio Mercadante, detalhou as prioridades.
8: As áreas prioritárias são fertilizantes e máquinas agrícolas, depois saúde, biofármacos, terapias avançadas, IFAs, vacinas, mobilidade sustentável e inteligência artificial e audiovisual, toda essa indústria criativa que nós queremos dar também com atenção.
7: A ministra da Ciência, Tecnologia e Inovação, Luciana Santos, anunciou que o Ministério vai liberar também 440 milhões de reais para que a Embrapi desenvolva projetos de inovação.
9: Os recursos vão alavancar investimentos privados e permitirão contratar 550 projetos de inovação de empresas em um valor total de 1,2 bilhões.
7: Na área socioambiental, foi divulgado o resultado do primeiro processo público para a compra de créditos de carbono, o Profloresta Mais. O programa, uma parceria do BNDES com a Petrobras, financia projetos de restauração ecológica na Amazônia. As empresas vencedoras vão fornecer 5 milhões de créditos de carbono com replantio de espécies nativas, como detalhou a presidente da Petrobras, Magda Chambriá.
10: Nós recebemos 16 propostas, 3 foram selecionadas e cada um comprometido com a restauração de pelo menos 3 mil hectares de áreas degradadas no bioma amazônico.
7: Além disso, foi oficializada com a Petrobras uma parceria para pesquisas sobre minerais críticos essenciais para a transição energética. O presidente Lula destacou a importância dos investimentos públicos e privados para o crescimento do país.
4: O que nós estamos assistindo hoje é apenas uma demonstração de que o Brasil não pode comportar mais aquele discurso atrasado entre a competência privada e a competência pública. O que é público e que funciona tem que continuar público e funcionando. O que é privado e funciona tem que continuar continuar sendo privado e funcionando. O que importa é que os dois produzam.
7: No evento, houve ainda o anúncio de financiamento de 340 milhões de reais a uma empresa de mobilidade urbana para aquisição de 85 mil bicicletas elétricas, voltadas para entregadores de aplicativos. O projeto utiliza recursos do Fundo Clima. Reportagem Nazi Brum.
2: Obras também de drenagem, saneamento, pavimentação e melhorias da rede elétrica em comunidades do Rio de Janeiro.
3: E ainda um grande projeto que vai ajudar a conter as enchentes na região do Jardim Maravilha.
2: Investimentos do governo federal que somam mais de R$1 bilhão.
3: O presidente Lula fez os anúncios hoje no Rio de Janeiro e autorizou o início de obras que devem melhorar a vida de quem mora nas periferias.
5: Com a assinatura da ordem de serviço, está autorizado o início das obras para controle de enchentes no Jardim Maravilha, em Guaratiba, zona oeste do Rio de Janeiro. Um dique de mais de 3 quilômetros vai funcionar como uma barragem, evitando que as águas cheguem às áreas habitadas. O projeto conta com drenagem e construção de reservatórios. Serão investidos 340 milhões de reais por meio do novo PAC, o Programa de Aceleração do Crescimento, beneficiando cerca de 30 mil pessoas. Gente como a Ivone Abrantes, que sofre há décadas com as inundações.
11: Cada enchente que tem, a gente é mais uma perda de tudo, aí a gente fica sem nada novamente, então fica muito difícil. Eu passei aqui esse tempo todo, que são décadas e décadas, vivendo nessa situação.
5: As obras terão duração de 3 anos. O presidente Lula pediu atenção da comunidade na execução dos trabalhos.
4: Eu queria que vocês fiscalizassem essas obras. Alguém está fazendo alguma coisa ou não está fazendo? As obras estão andando ou não estão andando? Porque se vocês não fiscalizarem e não denunciarem para a gente fica lá em Brasília achando que está tudo maravilhoso. Essas obras precisam andar rápido.
5: Favela da Maré, Complexo do Alemão e Rocinha também vão receber obras de urbanização. Serão mais de 700 milhões de reais do novo PAC para a construção de redes de esgoto, parques e praças, obras de pavimentação e melhorias na rede elétrica. O ministro das Cidades, Vladimir Lima, comentou os investimentos.
12: Nós estamos trazendo aqui hoje também cerca de 170 milhões de reais para o Complexo da Maré, onde hoje damos ordem de serviço para início do parque linear e do ecoponto que vai auxiliar no descarte de lixo no Complexo da Maré, gente. Além disso, hoje nós concluímos aqui no mês de junho o endereçamento CEP de todas as ruas, becos e vielas do Complexo da Maré. Com isso, a gente trazendo a oportunidade de você receber uma encomenda em casa ou de você acessar um serviço social.
5: Na área da educação, o governo anunciou um novo campus do Instituto Federal do Rio de Janeiro, na Cidade de Deus, em Jacarepaguá. A construção de uma nova escola em Realengo e também autorizou o início das obras do campus do Instituto Federal no Complexo do Alemão. Serão criados ainda 10 novicéus, equipamentos de cultura itinerantes que contam com biblioteca, estúdios para produção e edição audiovisual. Reportagem Graziele Bezerra.
2: E o governo do estado do Rio de Janeiro aderiu hoje ao PROPAG, Programa de Pleno Pagamento de Dívidas dos Estados.
3: O Rio possui uma dívida de 210 bilhões de reais com a União e todo mês são cobrados sobre ela o valor da inflação oficial, o IPCA, mais 4% de juros.
2: Mas com a adesão ao PROPAG, o estado fluminense pagará agora apenas o IPCA e a dívida foi renegociada por 30 anos.
3: Isso significa uma economia para os cofres locais de 3 bilhões e 100 milhões de reais somente neste ano.
2: Em contrapartida, o estado deve investir em programas sociais.
3: Ao assinar o termo de adesão ao PROPAG, junto com o governador em exercício do Rio, Ricardo Couto, o presidente Lula destacou os ganhos para a população.
4: O que é importante é que vai sobrar mais dinheiro para o governador administrar o Rio de Janeiro. E esse dinheiro, uma parte dele tem que ser alocada em políticas sociais, de preferência em duas áreas que são cruciais: saúde e educação.
2: E agora à noite, ainda na capital fluminense, o presidente Lula participa da cerimônia nacional de premiação da 20ª edição da Olimpíada Brasileira de Matemática das Escolas Públicas, a OBMEP.
3: A competição é voltada a alunos do 6º ano do ensino fundamental até o último ano do ensino médio de escolas públicas e privadas.
2: A repórter Thaís Antônio preparou uma reportagem pra gente sobre esse que é um dos principais estímulos ao estudo da matemática no Brasil.
13: Criada em 2005, a Olimpíada Brasileira de Matemática das Escolas Públicas, OBMEP, busca estimular o interesse pela matemática, descobrir novos talentos e incentivar estudantes a seguirem trajetórias nas áreas científica e tecnológica. Foi o que aconteceu com Luana Aparecida Costa, mestre em matemática pelo Instituto de Matemática Pura e Aplicada. Ela conquistou 5 medalhas na OBMEP, mas nunca se esqueceu da primeira, que despertou-a para o sonho de estudar essa disciplina.
14: Eu tenho uma irmã um ano mais velha que eu e ela ganhou uma medalha de bronze, então eu fiquei com vontade de ganhar a medalha também e comecei a estudar. E comecei a me apaixonar pela matemática. E assim eu pude ganhar minha primeira medalha, que foi a medalha de ouro, tão sonhado ouro. Foi o melhor dia da minha vida, a cerimônia nacional de premiação da OBMEP. Eu lembro até hoje.
13: A iniciativa também contribui para fortalecer a educação básica, ampliar o acesso a materiais de qualidade e incentivar a formação e valorização de professores. Sanduel Vieira, professor da Universidade Federal do Piauí e medalhista da primeira edição da OBMEP, conta que descobriu sua vocação por meio da participação nas Olimpíadas.
15: Foi um divisor de águas na minha vida, me ajudou a escolher o curso que eu ia fazer. Fiz matemática, mestrado, doutorado em matemática e hoje sou professor da Universidade Federal do Piauí. Eu sou quem eu sou hoje, a pessoa que eu sou, por causa da OBMEP.
13: A OBMEP é realizada pelo Instituto de Matemática Pura e Aplicada, o INPA, com apoio dos Ministérios da Educação e da Ciência, Tecnologia e Inovação. Voltada para estudantes do 6º ano do ensino fundamental até o último ano do ensino médio, a Olimpíada segue mobilizando escolas de todo o país. Na edição de 2025, mais de 18 milhões de alunos se inscreveram para a prova, alcançando mais de 99% dos municípios brasileiros. Reportagem Thaís Antônio.
3: A plataforma de envio do Defesa Civil Alerta foi tirada do ar na madrugada do último sábado, após ter sofrido uma invasão e disparado alertas para diversas regiões do país.
2: A mensagem foi do tipo alerta extremo, que é disparado apenas em situações de risco iminente, e continha a palavra misantropia, que significa ódio à humanidade.
3: O alerta foi registrado nos estados de São Paulo, Rio de Janeiro, Mato Grosso do Sul, Distrito Federal e Paraná.
2: Ainda não é possível calcular quantos aparelhos móveis receberam as mensagens, de acordo com o secretário nacional de Proteção e Defesa Civil, Volney Wolff, mas ele já se encontra em desenvolvimento uma nova versão mais segura para esse sistema.
16: Temos que avaliar e ter informações bastante seguras de como é que aconteceu esse ataque, como é que essas pessoas conseguiram furar a nossa segurança, ver se está atendido por esse desenvolvimento que está em andamento no Ministério e, no menor tempo possível, é uma questão de prioridade, né, do governo federal, colocar essa nova versão que garanta mais segurança ao sistema e, enfim, aos usuários do Sistema Nacional de Proteção e Defesa Civil.
3: A Polícia Federal está investigando o caso e uma perícia técnica vai apurar o alcance dos disparos não autorizados.
2: Ligue 180, canal de atendimento às mulheres, tem registrado aumento expressivo de violência nos ambientes digitais.
3: De acordo com o Ministério das Mulheres, o número de denúncias saltou de 5 mil para mais de 16 mil casos em 2026.
2: Isso representa tanto um crescimento nos casos, como também maior confiança da população no canal de denúncias.
3: Diante dessa realidade, a central passa a operar um novo protocolo para se adaptar às novas dinâmicas da violência digital.
17: O Ligue 180, central telefônica de atendimento à mulher, registrou 16.725 casos de violência contra mulheres em ambiente digital nos primeiros 5 meses deste ano. Esse número é 188% maior que o registrado nos 5 primeiros meses do ano passado, quando chegou à marca de 5.795 denúncias. De acordo com a ministra das Mulheres, Márcia Lopes, nos últimos anos, anos, houve uma subnotificação dos casos. Com melhorias no sistema, o Ligue 180 passou a receber mais denúncias. Segundo a ministra, isso é importante para investir nas políticas públicas de combate à violência.
18: A gente está percebendo que o grau de confiabilidade no 180 tem aumentado muito. Tem um espaço que não é só de denúncia, mas é de mapear a realidade.
17: Para lidar com o aumento expressivo, a central de atendimento Ligue 180 passou por atualizações. A ideia é aprimorar o atendimento para acolher e orientar vítimas de violência digital. Para isso, os atendentes passaram por capacitação. O sistema de registro também foi reformulado e passa a contar com um registro mais detalhado das ocorrências. Com isso, é possível especificar a atuação do governo federal, como detalha a ministra das Mulheres, Márcia Lopes.
18: Todas as medidas estão sendo pensadas a partir das realidades do Brasil. E nós estamos hoje num ambiente absolutamente favorável para a gente tomar as medidas. É só assim que a gente vai romper esse ciclo estarrecedor de violência contra as mulheres.
17: A Central de Atendimento à Mulher, Ligue 180, funciona 24 horas por dia, todos os dias da semana. Também é possível falar com a central por mensagem de WhatsApp pelo número 61 96 10 01 80. Reportagem Márcia Fernandes.
19: Você já tirou a nova carteira de identidade nacional? Essa semana você deve receber uma notificação pelo WhatsApp e pela caixa postal do gov.br, avisando sobre a possibilidade de uso da versão digital do documento.
3: A versão digital fica disponível no aplicativo gov.br e tem benefícios, como a inclusão dos dados referentes ao título de eleitor e a carteira nacional de habilitação.
19: Além da carteira de identidade nacional, a conta gov.br também tem uma nova funcionalidade, um formato digital de procuração para que beneficiários do INSS sejam representados por outras pessoas.
3: A procuração eletrônica pode ser usada somente no aplicativo ou site do meu INSS e não tem validade se impressa ou compartilhada como documento.
19: Ao aceitar a procuração eletrônica, o cidadão deve também indicar quais serviços ele autoriza que o representante possa consultar e o período de validade da procuração.
3: Por enquanto, dois serviços estão disponíveis: consultas de documentos e de serviços online e consultas de pedidos e de benefícios.
19: Mas atenção com as fraudes. O governo do Brasil não envia mensagens por WhatsApp solicitando seus dados pessoais ou pedindo que você clique em nenhum link.
3: E tanto para a carteira de identidade nacional quanto para a procuração do INSS, você deve fazer os procedimentos dentro do site ou aplicativo do gov.br após inserir a sua senha.
19: Considerada a maior obra ferroviária do país, a Malha Norte teve concluído o trecho de 163 quilômetros entre Rondonópolis e Dom Aquino, no Mato Grosso.
3: O vice-presidente Geraldo Alckmin participou da entrega nesse fim de semana.
19: Integrado ao novo PAC, o empreendimento prevê 743 quilômetros de trilhos, ampliando a conexão das regiões produtoras de Mato Grosso com a Malha Ferroviária Nacional e o Porto de Santos.
3: A etapa entregue contou com investimentos privados de 5 bilhões de reais.
19: Alckmin lembrou que o avanço ferroviário é essencial não só para o escoamento da produção brasileira.
20: Reduz emissão de carbono, de gás de efeito estufa, diminui acidente, então ajuda o meio ambiente, ajuda a saúde pública, reduz custo Brasil, melhora a competitividade e o país cresce mais, gera mais emprego e mais renda.
3: Conflitos, perseguições e crises humanitárias contribuíram para um aumento de pedidos de refúgio no Brasil.
19: Um estudo divulgado hoje pelo Ministério da Justiça e Segurança Pública mostra que o país recebeu quase 76 mil solicitações de refúgio em 2025.
21: Pela primeira vez, os cubanos lideraram os pedidos de refúgio no Brasil, superando os venezuelanos. Foram 41.919 solicitações feitas por cubanos e 21.233 por venezuelanos ao longo do ano passado. Os dados fazem parte do relatório Refúgio em Números 2026, apresentado durante evento realizado em Brasília, que marca os 75 anos da Convenção sobre o Estatuto dos Refugiados. O ministro da Justiça e Segurança Pública, Wellington César Lima e Silva, avalia que o documento continua atual diante do crescimento dos deslocamentos forçados usados em todo o mundo.
0: Essa data não marca apenas a assinatura de um tratado, mas a reafirmação da própria dignidade da pessoa humana diante do desafio do deslocamento forçado. É essa a força da expressão direito a ter direitos. E é esse vazio que a política de refúgio busca enfrentar.
21: Por trás das estatísticas estão histórias de pessoas que precisaram abandonar suas casas em busca de segurança ou melhores condições de vida. É o caso da cantora iraniana Mamoni, refugiada no Brasil desde 2012.
1: Saí do Irã para falta de liberdade, para direitos mulheres. Eu saí do Irã, eu sou cantora, mas cantar no Irã para mulheres é proibido. Você não pode subir no palco cantar, porque você é mulher.
21: O aumento dos deslocamentos forçados tem exigido o aperfeiçoamento constante das políticas de proteção e acolhimento. Segundo a secretária nacional de Justiça, Maria Rosa Loula, o Brasil tem buscado fortalecer mecanismos de acolhida e integração para pessoas que chegam ao país em busca de proteção internacional.
22: Num mundo em conflito, num mundo em que os deslocamentos forçados crescem a cada dia, o Instituto do Refúgio precisa e deve se aprimorar também a cada dia. O acolhimento que o Estado brasileiro tem proporcionado com o resguardo dos direitos humanos, da identificação, da segurança, promovendo a tão desejada migração segura e ordenada, é um exemplo para o mundo hoje.
21: Como parte desse esforço, o governo do Brasil lançou uma consulta pública do primeiro Plano Nacional de Migrações, Refúgio e Apatridia. O documento vai orientar pelos próximos 4 anos ações voltadas ao acolhimento, à proteção de direitos e à integração social e econômica de imigrantes, refugiados e apátridas no Brasil. Participe e contribua pelo site brasilparticipativo.presidencia.gov.br. Reportagem Caroline Blaut.
3: Pacientes que enfrentam câncer de mama avançado agora contam com uma nova aliada na luta contra a doença.
23: A Anvisa aprovou hoje um tratamento oral inédito com o uso do medicamento Inlurio, fabricado no Brasil.
3: A medicação é indicada para pacientes adultos cujo tumor já se espalhou ou não pode ser operado.
24: Foi registrado nesta segunda-feira pela Agência Nacional de Vigilância Sanitária, Anvisa, o medicamento de nome Inlurio, que é o tocilato de imlunestranto. Ele é indicado para adultos com câncer de mama avançado, que não pode ser removido por cirurgia ou que já se espalhou para outras partes do corpo. O novo medicamento bloqueia os receptores de estrogênio do tecido mamário, ajudando a impedir o crescimento e a disseminação das células cancerígenas. O produto, desenvolvido pela Eli Lilly, do Brasil Limitada, é oral e indicado como monoterapia. Segundo dados do Instituto Nacional do Câncer, o INCA, o câncer de mama é a neoplasia maligna mais incidente em mulheres. Entre 2023 e 2025, foram registrados 73.610 casos da doença, o que representa 30% dos cânceres em mulheres. Daniele Popov, para A Voz do Brasil.
23: Pais e responsáveis por crianças menores de 5 anos já podem procurar os postos de saúde e garantir a proteção contra doenças graves como pneumonia, meningite e otite.
3: O SUS começou a disponibilizar a nova vacina Pneumo 20, que substitui a versão anterior e amplia a cobertura para 20 tipos da bactéria pneumococo.
23: O Ministério da Saúde já distribuiu mais de 570 mil doses para os estados e espera entregar mais de 6 milhões até o fim do ano.
25: Crianças menores de 5 anos que ainda não completaram a vacinação contra o pneumococo já podem receber a nova vacina Pneumo 20 pelo Sistema Único de Saúde, o SUS. O imunizante passa a integrar o calendário nacional de vacinação e protege contra 20 tipos da bactéria responsável por doenças como pneumonia, meningite e otite. Segundo o Ministério da Saúde, mais de 570 mil doses já foram distribuídas nos estados e a previsão é entregar mais de 6 milhões de doses até o fim deste ano. A vacina amplia a cobertura contra os sorotipos sorotipos mais associados aos casos graves da doença pneumocócica. Dados da Organização Mundial da Saúde, OMS, apontam que essa é uma das principais causas de morte infantil por doenças que podem ser prevenidas com vacinação. Além das crianças, a pneumovinte também vai ser oferecida a povos indígenas sem histórico de vacinação pneumocócica, idosos acamados ou que vivem em instituições e pessoas atendidas pela rede de imunobiológicos para pessoas em situações especiais. Com redação de Diego Freitas, Gilson Santa Fé, para a Voz do Brasil.
3: E essas foram as notícias do governo do Brasil.
19: E que agora com as notícias do Poder Judiciário e do Congresso Nacional. Boa noite.
3: Boa noite para você e até amanhã.
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8: Supremo Tribunal Federal mantém critérios de distribuição de receitas do ICMS Educacional a municípios mineiros.
9: STJ decide que plano de saúde deve cobrir cirurgia robótica para câncer de próstata, mesmo fora do rol da ANS.
8: Dois municípios de Minas Gerais, dois de São Paulo e um de Goiás, elegeram novos prefeitos.
9: Boa noite, eu sou Marcela Luiz.
8: E eu sou Walter Lima.
9: O Supremo Tribunal Federal manteve critérios de distribuição de receitas do ICMS Educacional a municípios mineiros.
8: A ação foi julgada em sessão no plenário virtual. Marta Ferreira.
10: A controvérsia teve origem nas alterações promovidas pela Emenda Constitucional 108 de 2020, que autorizou os estados a definir critérios para distribuição de até 35% da cota parte municipal do ICMS. Relatora do caso, a ministra Carmen Lúcia, votou pela improcedência do pedido. Em seu entendimento, a regulamentação da norma incorporou dados quantitativos relacionados ao número de alunos, afastando a afirmação de que o critério populacional teria sido ignorado. Os demais ministros acompanharam a relatora e assim validaram os trechos questionados.
9: Plano de saúde deve cobrir cirurgia robótica indicada a beneficiário para tratar câncer de próstata.
8: Essa decisão é do STJ. Fátima Uchoa.
11: O beneficiário ajuizou ação contra o plano de saúde pedindo o ressarcimento de despesas médicas e consultas, além de indenização por danos morais. O Tribunal de Justiça do Rio Grande do Sul reformou sentença que havia concedido os pedidos. Já no STJ, a quarta turma determinou a devolução de valores gastos com a cirurgia, mas entendeu que o dano moral deverá ser rediscutido no Tribunal Estadual por necessitar análise de fatos e provas. Segundo o relator ministro João Otávio de Noronha, nesse caso deve ser flexibilizado o rol de procedimentos da Agência Nacional de Saúde Suplementar e observados critérios técnicos fixados pelo próprio STJ e pelo Supremo Tribunal Federal.
9: Dois municípios de Minas Gerais, dois de São Paulo e um de Goiás elegeram novos prefeitos nesse domingo.
8: As eleições suplementares são reguladas pelo Código Eleitoral. Fábio Ruas.
26: No estado de São Paulo, Reginópolis elegeu João Paulo Veríssimo. E em Tuiuti, quem teve mais votos foi Alexandre Tadeu Gonçalves. Em Goiás, Elisberto Luz foi eleito prefeito de Joviânia. E em Minas Gerais, Amparo da Serra elegeu uma mulher para ser a nova prefeita. Quem ganhou foi Ayla Barbosa. Já em Bonito de Minas, Miqueias Mota Figueiredo foi o mais votado e se tornou o novo chefe do Poder Executivo do município.
9: Técnica de enfermagem consegue encerrar contrato após ser transferida de cidade.
8: Para o TST, a mudança foi considerada uma falta grave do empregador. Marla Lacerda.
27: A técnica de enfermagem passou em um concurso público para trabalhar em um hospital de Itanhaém, São Paulo. 3 anos depois, acabou o convênio entre o hospital e o estado, e ela foi transferida para outra unidade de saúde, em Pariquera-Açu, a 155 quilômetros de distância. Para os ministros, a mudança violou o edital do concurso, uma alteração ilegal do contrato de trabalho. Por isso, a técnica de enfermagem conseguiu a rescisão indireta, ou seja, ela pôs fim ao contrato de trabalho, mas com direito a todas as verbas trabalhistas, como se fosse uma demissão sem justa causa.
2: Tribunal Regional Federal da Terceira Região mantém decisão que obriga Estado de Mato Grosso do Sul a atender indígenas pelo telefone 190.
4: A ação foi proposta pelo MPF e pela FUNAI. Vanessa Pereira.
5: Segundo denúncias da comunidade indígena Guarani Kaiowá, não há atendimento policial nas reservas, situação que se arrasta no Poder Executivo de Mato Grosso do Sul desde 2009. Em decisão, o TRF3 manteve a obrigação de atuação das polícias civil e militar do Estado e fixou multa diária de R$1.000 ao governo de Mato Grosso do Sul em caso de descumprimento.
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2: Uma boa noite.
4: E até amanhã.
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1: Eu sou Paula Groba.
2: E eu sou Ricardo Nakaoka.
1: E estes são os destaques de hoje do Jornal do Senado, que começa agora.
2: O Congresso vai analisar veto ao projeto do contrato de primeiro emprego.
1: Parlamentares vão debater MP que exige prova nacional do MEC para exercício da medicina.
2: Lei garante até um ano para mulheres denunciarem violência doméstica e familiar.
1: Boa noite.
2: Boa noite.
1: Mulheres vítimas de violência doméstica e familiar passam a ter mais tempo para buscar a justiça. Uma nova lei ampliou de 6 meses para 1 ano o prazo para denunciar o agressor.
2: O objetivo da mudança é reforçar a proteção às vítimas, em sintonia com os princípios da Lei Maria da Penha. Repórter Bruno Lourenço.
3: A lei agora dá a vítimas de violência doméstica e familiar até 1 ano para tomar providências legais contra seus agressores. O prazo anterior era de 6 meses, contado do dia em que a mulher tem conhecimento do autor do crime. A senadora Damares Alves, do Republicanos do Distrito Federal, afirmou que essa extensão do tempo se insere no espírito da Lei Maria da Penha e no tratamento mais protetivo às vítimas.
4: Neste sentido, apenas com o decurso do tempo, com a progressiva conscientização da violência vivida e o consequente fortalecimento moral, é que a mulher possui condições de denunciar seu agressor. Assim, nada mais razoável que o direito de queixa possa ser exercido dentro do período de 12 meses, ao contrário dos 6 meses ora vigentes.
3: Em caso de falha do Ministério Público, esse prazo também vai a 1 ano e começaria a contar a partir do término do período reservado à promotoria para o oferecimento da denúncia à Justiça.
1: O senador Randolph Rodrigues, do PT do Amapá, afirmou estar confiante na votação da proposta que acaba com a escala de trabalho 6-1 antes do recesso parlamentar, previsto para começar no dia 17 de julho. Para o líder do governo no Congresso Nacional, a realização de uma sessão de debates sobre o tema, marcada para 1º de julho, demonstra que a matéria está avançando no Senado.
2: Randolph também avalia que há tempo para que a proposta que reduz a jornada para 40 horas semanais, sem corte de salários, seja analisada pela Comissão de Constituição e Justiça e pelo plenário ainda neste semestre.
5: E eu estou otimista que nós não entraremos em recesso sem a apreciação do fim da 6-1.
1: E foi vetado integralmente pelo governo o projeto que criava o programa Contrato de Primeiro Emprego, voltado à ampliação das vagas para quem ainda não teve a carteira assinada.
2: A decisão presidencial agora será analisada por deputados e senadores em sessão do Congresso. Mais detalhes com o repórter Márcio Maturana.
6: O projeto que criava o programa Contrato de Primeiro Emprego para jovens de 18 a 29 anos foi vetado integralmente. O governo argumentou que a proposta prejudica os estudos com jornadas de até 44 horas semanais e cria uma categoria de trabalhadores com menos direitos porque diminui a parte do patrão para o FGTS e para a Previdência. O autor foi o senador Irajá, do PSD do Tocantins, que pretendia com a proposta reduzir um problema dos profissionais iniciantes.
7: Os adolescentes, os jovens, que tanto sonham e almejam ter uma profissão, ter a sua independência financeira, de poder ajudar com o orçamento doméstico da sua família em casa, de poder ter um trabalho digno, hoje não possuem nenhum tipo de perspectiva, porque o próprio mercado de trabalho justifica que esses jovens não têm experiência profissional. Ora, é um dilema. Se ele não tem oportunidade, como é que ele vai ter experiência?
6: O veto precisa ser analisado agora numa sessão do Congresso Nacional.
1: E para obter registro profissional nos conselhos regionais, estudantes de medicina deverão ser aprovados no Exame Nacional de Avaliação da Formação Médica, o ENAMED, no último ano da graduação. A exigência foi determinada por medida provisória publicada pelo presidente Lula.
2: A prova será aplicada pelo Ministério da Educação, mas a obrigatoriedade valerá apenas para os alunos que ingressarem no curso após a publicação da medida provisória. Os candidatos reprovados poderão refazer o exame em edições posteriores, que ocorrerão semestralmente.
1: No Senado, aguarda análise do plenário um projeto que também estabelece prova de proficiência como pré-requisito para obtenção do registro profissional. No entanto, nesse caso, a aplicação do exame seria feita pelo Conselho Federal de Medicina. O relator da proposta, senador Dr. Irã, do Progressistas de Roraima, defende a iniciativa.
8: De 100 médicos que se formam, 30 não sabem nada. E aí, esses médicos vão cuidar da gente. E isso deixa as pessoas que principalmente vão procurar os ambulatórios do SUS, os prontos-socorros, uma situação de absoluta fragilidade.
2: O projeto que cria regras para regularizar áreas rurais embargadas por infrações ambientais terá de ser analisado pelo plenário.
1: Um recurso apresentado por senadores derrubou a decisão terminativa da Comissão de Agricultura. Os detalhes com a repórter Marcela Cunha.
9: O texto tinha sido aprovado de forma terminativa pela Comissão de Agricultura e seguiria direto para a Câmara se não houvesse o recurso. O documento foi assinado por senadores do PT, PDT, PSB e PSD, que defendem uma discussão mais ampla, por entenderem que a proposta envolve proteção ambiental, fiscalização e responsabilização por infrações. O projeto do senador Sérgio Petecão, do PSD do Acre, cria termos de compromisso entre produtores e órgãos ambientais para cessar a infração, reparar o dano e permitir o retorno da área à regularidade. Se o órgão ambiental não responder ao pedido em 60 dias, os efeitos econômicos do embargo, como restrição ao crédito rural, poderão ser suspensos. O relator, senador Zequinha Marinho, do Podemos do Pará, defendeu que a proposta dá mais previsibilidade sem comprometer o meio ambiente.
10: O embargo não pode ser via satélite. O embargo tem que ser a presença do técnico identificando a área e isolando aquela área para que não haja qualquer tipo de comprometimento no sentido inverso e liberando a área não embargada para a continuidade da produção.
9: Com o recurso, a proposta ainda não segue para a Câmara e terá que ser analisada pelo plenário do Senado.
2: E comprar um imóvel na planta pode representar a realização de um sonho, mas também envolve riscos para o comprador. Para aumentar a segurança de quem investe nesse tipo de aquisição, o Senado pode iniciar a análise de um projeto que cria novas garantias durante a execução da obra.
1: Entre as medidas previstas está a constituição de garantia até a conclusão do empreendimento. A reportagem é de Alexandre Campos.
11: Pelo projeto do senador Paulo Paim, do PT do Rio Grande do Sul, o valor da garantia correspondente a 5% do custo estimado do empreendimento deverá ser oferecido antes mesmo do início da obra, por meio de caução em dinheiro, seguro-garantia, fiança bancária ou em caução em títulos da dívida pública. Na opinião dele, isso pode evitar prejuízos aos consumidores em cenários de crise, por exemplo.
12: Além disso, os contratos deverão ser muito mais claros, apresentando o projeto completo, o cronograma e as datas exatas de início e entrega da obra. É mais respeito com o bolso do consumidor e é muito mais segurança para o patrimônio das famílias.
11: O projeto ainda torna obrigatório submeter o empreendimento ao regime de afetação. Assim, o terreno, direitos e bens relacionados a determinada incorporação imobiliária não poderão ser usados para, por exemplo, cobrir eventuais dívidas do incorporador sem relação com a obra em execução.
2: O Senado debateu em plenário a criação do Estatuto dos Cães e Gatos.
1: A proposta estabelece deveres e políticas públicas para a proteção e bem-estar desses animais. Repórter Patrícia Oliveira.
13: A proposta surgiu a partir de sugestões de entidades civis protetoras dos animais, após a repercussão da morte do cão Orelha. O texto define regras para o cuidado de cães e gatos comunitários, a responsabilidade do poder público no atendimento veterinário, castração em massa, microchipagem e apoio a ONGs e protetores. Fernanda Becker, presidente da Associação dos Amigos dos Animais, destacou o reconhecimento no texto de que cães e gatos são seres sencientes, que sofrem, sentem medo, prazer e afeto.
14: Eles não sabem o que é o Senado Federal, o que é uma lei, o que é um estatuto, mas eles conhecem na pele o que é a fome, o frio, a dor.
13: O estatuto prevê também penas de prisão para o assassinato de animais e criminaliza abandono, maus tratos, zoofilia, omissão de socorro e comércio clandestino. O senador Paulo Paim, do PT do Rio Grande do Sul, destacou o compartilhamento de imagens de crueldade contra animais cometidas por jovens na internet.
12: Quem comete uma crueldade contra um animal, no futuro, comete o mesmo tipo de crime contra um ser humano.
13: O Estatuto dos Cães e Gatos aguarda votação na Comissão de Constituição e Justiça.
2: Com edição de Paula Groba e trabalhos técnicos de João Lira, o Jornal do Senado fica por aqui. Acompanhe agora as notícias da Câmara dos Deputados. Boa noite.
1: Boa noite e até amanhã.

0: prevenção e tratamento de doenças da pele. Deputados incluem robótica como matéria optativa no currículo escolar.
1: Comissão especial garante prioridade de direitos para a primeira infância.
2: Plenário pode sustar demarcações de terras indígenas em Santa Catarina.
3: Boa noite. O plenário da Câmara pode votar projeto que susta decretos de demarcação de terras indígenas em Santa Catarina. O repórter Antônio Vital acompanhou a discussão da proposta.
4: O plenário da Câmara aprovou o regime de urgência para um projeto que susta decretos do governo federal sobre demarcações de terras indígenas em Santa Catarina. O projeto susta dois decretos de 2024. Um deles demarcou a terra indígena Toldo Imbu, no município de Abelardo Luz. O outro demarcou a terra indígena Morro dos Cavalos, na cidade de Palhoça. A proposta também susta um artigo inteiro de um decreto de 1996 que trata de procedimentos administrativos a serem seguidos pela FUNAI, desde a identificação até a homologação de terras indígenas no país. O trecho trata do levantamento fundiário da área e dos estudos antropológicos necessários para a demarcação. Um dos dispositivos obriga municípios e pessoas atingidas a apresentarem provas como títulos dominiais, laudos periciais, pareceres, declarações de testemunhas, fotografias e mapas para questionar a demarcação ou pedir indenização. O projeto foi apresentado pelo senador Espiridião Amin, do PP de Santa Catarina, e já foi aprovado pelo Senado. Com regime de urgência, pode ser votado diretamente pelo plenário da Câmara, sem passar pelas comissões permanentes da Casa. Espiridião Amin argumentou que os decretos não seguem as determinações da Lei do Marco Temporal, que reconhece terras indígenas existentes antes de 1988. Segundo ele, famílias de agricultores da região ocupam as propriedades há mais de um século. Na Câmara, o regime de urgência foi pedido pela deputada Júlia Zanatta, Nata, do PL de Santa Catarina, que alegou irregularidades nos procedimentos de demarcação.
5: É garantir a propriedade privada e a segurança jurídica, porque esse decreto tem problemas gravíssimos, laudos antropológicos muito questionáveis, a população local não foi ouvida, o decreto não foi feito de maneira adequada.
4: O deputado Bongás, do PT do Rio Grande do Sul, criticou a proposta. Para ele, o Congresso sustar os dois decretos de demarcação fere as atribuições do governo federal e o projeto também impede novas demarcações.
6: Então o que nós estamos decretando aqui é que nunca mais o executivo possa fazer demarcações. Ora, se esta casa reclama que tem interferência de outro poder, interpoderes, esta é uma interferência do parlamento sobre o executivo. Então tem duas gravidades e duas inconstitucionalidades.
4: Ainda não há data para votação no plenário da Câmara do projeto que susta decretos do governo federal sobre demarcações de terras indígenas em Santa Catarina. Rádio Câmara, de Brasília, Antônio Vital.
7: Economia.
0: Capitão Alden, do PL da Bahia, defende a criação de uma política específica para o gás de cozinha destinado ao consumo residencial. Segundo o deputado, é necessário reduzir o impacto do preço do produto no orçamento das famílias brasileiras.
1: Capitão Alden argumenta que o Brasil possui produção própria de gás e que o consumidor doméstico não deve ser tratado da mesma forma que grandes usuários industriais e comerciais. Para ele, a proposta fortalece a proteção social e contribui para diminuir o custo de vida da população.
0: João Daniel, do PT, celebra os investimentos federais anunciados para Sergipe nas áreas de infraestrutura, saúde e energia. Na visão do deputado, os recursos representam uma oportunidade para impulsionar o desenvolvimento econômico e ampliar a oferta de serviços à população.
1: João Daniel ressalta a retomada de projetos da Petrobras, a ampliação da produção de fertilizantes e a execução de obras como a Adutora do Leite e a nova ponte entre Aracaju e Barra dos Coqueiros. Ele afirma que as iniciativas devem gerar empregos e fortalecer a economia.
7: Segurança Pública.
0: Câmara aprova projeto que prevê confisco de bens em crimes contra crianças. A repórter Sofia Peçanha tem os detalhes sobre a medida.
8: A Comissão de Constituição e Justiça da Câmara dos Deputados aprovou o projeto que prevê o confisco de bens utilizados em crimes

0: e de fortalecer os mecanismos de combate a esses crimes.
1: É necessário o estabelecimento de políticas criminais que coloquem à disposição do Estado instrumentos e infraestrutura adequados para a repressão e prevenção dos crimes de tráfico de criança e adolescente ou contra a liberdade de dignidade sexual de criança ou adolescente.
0: O projeto também prevê que ainda durante a investigação, o juiz pode bloquear os bens, evitando que sejam escondidos, vendidos ou transferidos. Além disso, equipamentos e veículos apreendidos poderão ser utilizados pelas forças de segurança em operações de combate a esses crimes, mediante autorização judicial. No caso de estabelecimentos que facilitem ou permitam esse tipo de prática criminosa, os responsáveis podem ser penalizados, com possibilidade de cassação da licença de funcionamento. A medida também foi aprovada pela Comissão de Seguridade Social e Família. A relatora, a deputada Fávia Moraes, argumentou que a proposta aumenta a proteção de crianças e adolescentes. Em concordância na comissão, o deputado Dr. Zacarias Calil, de Goiás, ressaltou, com base na sua experiência como cirurgião pediátrico, o impacto dessas violações na vida das vítimas.
2: Tanto de criança que nós já atendemos, vítimas de abuso sexual. É uma coisa assim impressionante. E com sequelas não só psicológicas, mas também com sequelas anatômicas, que ficam ali para o resto da vida.
0: Agora, o projeto que prevê o confisco de bens em crimes contra crianças segue para votação no plenário da Câmara. Da Rádio Câmara de Brasília, Sofia Peçanha.
3: Habitação. Reginaldo Lopes, do PT de Minas Gerais, exalta o programa Imóvel da Gente, do governo federal, que destina imóveis da União a estados e municípios para projetos de interesse público. Ele acredita que a iniciativa contribui para ações de mobilidade urbana, saúde e educação.
4: Uma das áreas citadas por Reginaldo Lopes é a antiga linha férrea Águas Claras, na região metropolitana de Belo Horizonte. Segundo o parlamentar, a medida vai permitir a implantação de um parque linear e de novas vias de acesso em Belo Horizonte e Nova Lima.
3: Ciência e tecnologia. A Câmara aprovou um projeto que autoriza a inclusão da robótica como disciplina optativa nas escolas. O repórter Marcelo Lacher explica como isso será feito.
5: O plenário da Câmara aprovou o projeto que autoriza o governo a incluir a robótica como matéria optativa nos currículos de toda a rede de ensino. Isso vai valer para a educação pública e privada. A proposta também reconhece a robótica como esporte de competição. A robótica é uma disciplina que envolve conceitos de diversas áreas de conhecimento, como mecânica, elétrica, eletrônica e computação. E como o próprio nome diz, o objetivo é construir robôs capazes de desempenhar diversas tarefas. O projeto original do deputado Luiz Carlos Mota, do PL de São Paulo, incluía a robótica como disciplina obrigatória, o que foi retirado do texto pelo relator, deputado Saulo Pedroso, do PSD de São Paulo. Hoje, diversos sistemas de ensino já prevêem a robótica como disciplina optativa, o que é admitido pela Base Nacional Comum Curricular. A proposta foi criticada em plenário pelo deputado Tarcísio Mota, do PSOL do Rio de Janeiro. Para quem sugerir disciplinas escolares, não é papel do parlamento.
6: Esse parágrafo, esse artigo é inócuo, ele diz que o Poder Executivo pode fazer uma coisa que ele já pode, mas ele abre um precedente muito difícil. Porque não é papel nosso dizer que o governo pode ou não pode fazer disciplina no currículo escolar. Isso é papel da Base Nacional Curricular Comum e do Conselho Nacional de Educação, ouvido o Ministério da Educação e no Plano Nacional de Educação votado aqui.
5: O projeto prevê ainda que a robótica educacional e a robótica como competição dependerão de recursos do orçamento, mas admite a participação de parcerias público-privadas. O relator Saulo Pedroso disse que o projeto pode ajudar a atrair investimentos.
7: O projeto de robótica já é uma realidade hoje, na atualidade, e o que nós estamos fazendo, é, além da possibilidade de fazer parte da grade educacional de ensino, é que ela seja reconhecida como uma modalidade esportiva e a gente possa incentivar, né, investimento nessa área no país. Investimentos vão acontecer, nós vamos ter a oportunidade de gerar emprego, gerar renda.
5: O projeto que autoriza o governo a incluir a robótica como matéria optativa nos currículos escolares e reconhece a modalidade como esporte de competição seguiu para análise do Senado. Da Rádio Câmara de Brasília, com informações de Antônio Vital, Marcelo Larcher.
3: Política.
4: Samia Bonfim, do PSOL de São Paulo, registra a decisão da primeira turma do STF que condenou o ex-deputado Eduardo Bolsonaro pelo crime de coação. Ela entende que responsabilizar agentes públicos por atos ilegais é importante para a defesa das instituições democráticas.
3: De acordo com Samia Bonfim, não deve haver tratamento diferenciado para autoridades investigadas pela

0: A justiça. A parlamentar considera que a aplicação imparcial da lei preserva o Estado democrático de direito e a confiança da população nas instituições.
1: Já cabo Gilberto Silva, do PL da Paraíba, repudia a decisão do Supremo que envolve Eduardo Bolsonaro. O congressista questiona a condução do processo e afirma que houve desrespeito a princípios constitucionais e ao devido processo legal.
0: Cabo Gilberto Silva manifesta solidariedade a Eduardo Bolsonaro e sustenta que a decisão tem motivação política. Na visão do deputado, o caso reforça a necessidade de debate sobre garantias individuais, independência entre os poderes e respeito às prerrogativas parlamentares.
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3: Direitos Humanos.
1: A Comissão Especial da Primeira Infância aprovou a inclusão de prioridade para este grupo na Constituição. A repórter Maria Neves tem mais informações.
4: A comissão especial que analisou a proposta de incluir na Constituição a prioridade da primeira infância, período que vai de 0 a 6 anos no acesso a uma série de direitos previstos na Carta Constitucional, aprovou o texto da relatora, deputada Amanda Gentil, do PP do Maranhão. Ao apresentar o relatório, a parlamentar ressaltou que as experiências vividas nessa fase moldam o cérebro da criança por toda a vida, com consequências para o aprendizado e a saúde física e mental.
5: É um dado científico, foi através do ganhador do Prêmio Nobel, James Heckman. A cada dólar investido na primeira infância, nós temos um retorno 7 vezes maior. Então, isso aqui é muito mais do que pensar no hoje. A gente está aprovando um texto hoje que muda a realidade de muitas crianças na primeira infância, mas também muda a realidade de muitos jovens e adolescentes e adultos lá na frente.
4: Hoje, a Constituição determina que o Estado, a família e a sociedade devem assegurar a crianças, adolescentes e jovens direitos como saúde, educação, cultura e convivência familiar com prioridade absoluta. O texto constitucional também estabelece a obrigatoriedade de proteção integral desse grupo social contra a violência e o abandono. A proposta aprovada, que foi apresentada pela deputada Laura Carneiro, do PSD do Rio de Janeiro, inclui expressamente na Constituição a menção à primeira infância na garantia desses direitos. Para o presidente da Comissão Especial, deputado Osmar Terra, do PL do Rio Grande do Sul, não há prioridade maior que a primeira infância em qualquer política pública. O parlamentar, que é médico, sustenta que essa fase da vida representa um momento crucial em que o ser humano organiza todas as competências que vai usar pelo resto da vida. De acordo com ele, as vivências nessa idade têm consequências, inclusive, para a saúde cardíaca.
6: Uma criança bem cuidada no início da vida tem menos chance de ter problemas cardíacos graves na idade adulta, embora possa ter até tendência genética, mas pode ser prevenido pela estimulação e pelo manejo do estresse.
4: Ainda de acordo com o projeto aprovado, União, estados e municípios terão de dar publicidade aos investimentos realizados anualmente em ações e programas voltados à família, à criança, desde a primeira infância, ao adolescente, ao jovem, à mulher e ao idoso. A relatora, a deputada Amanda Gentil, também apresentou um projeto para alterar o marco legal da primeira infância. Uma das mudanças propostas prevê a adoção de medidas para evitar a exposição precoce e excessiva de crianças à propaganda e a conteúdos e tecnologias inadequados ao desenvolvimento infantil. O projeto também cria o Indicador Nacional de Desenvolvimento da Primeira Infância, como instrumento de monitoramento e avaliação das políticas públicas destinadas a pessoas nessa faixa etária. Da Rádio Câmara de Brasília, Maria Neves.
3: Saúde.
0: Os deputados aprovaram a Política Nacional para a Prevenção e Tratamento de Doenças Crônicas da Pele no SUS. O texto foi encaminhado para análise do Senado, como informa a repórter Daniele Lessa.
7: A Comissão de Constituição e Justiça da Câmara dos Deputados aprovou o projeto que cria uma Política Nacional de Prevenção, Tratamento e Controle das Doenças Crônicas da Pele dentro do Sistema Único de Saúde, o SUS. O autor do projeto é o deputado Cabo Gilberto Silva, do PL da Paraíba. A proposta prevê uma atuação mais ampla do SUS, com diagnóstico precoce, tratamento e acompanhamento contínuo dos pacientes. O relator da proposta na Comissão de Saúde, deputado Ismael Alexandrino, do PSD de Goiás, argumenta que essas doenças exigem um cuidado mais completo e humanizado, pois causam impactos profundos na qualidade de vida.
8: É a promoção de um atendimento integral e multidisciplinar que inclui não apenas o tratamento clínico, mas também suporte psicológico, psiquiátrico e social. Esta abordagem reflete a compreensão de que as doenças crônicas de pele têm implicações que vão além do físico, afetando também a saúde mental e o bem-estar social dos pacientes.
7: Outras medidas da proposta incluem o incentivo às pesquisas científicas e a realização de campanhas educativas para conscientizar a população e reduzir o preconceito contra pessoas com doenças de pele. O projeto que cria a Política Nacional de Prevenção, Tratamento e Controle das Doenças Crônicas da Pele foi aprovado por 3 comissões da Câmara e foi para o Senado, sem necessidade de passar pelo plenário. Para virar lei, precisa ser aprovado pela Câmara e pelo Senado. Da Rádio Câmara de Brasília, Daniele Lessa.
1: Luiz Couto, do PT da Paraíba, manifesta apoio à criação da Frente Parlamentar de Apoio às Pessoas com Epilepsia. De acordo com o deputado, a iniciativa amplia o debate sobre a doença e combate o preconceito enfrentado por milhões de pacientes.
0: Ele defende ainda mais investimento em diagnóstico precoce, acesso a medicamentos e políticas públicas voltadas às pessoas com epilepsia. Para Luiz Couto, a Frente Parlamentar pode contribuir para garantir mais inclusão, dignidade e qualidade de vida aos pacientes e suas famílias.
1: Termina agora o Jornal Câmara dos Deputados, produzido pela Rádio Câmara, com trabalhos técnicos de Alan de Souza e apresentação de Val Monteiro e Luciana Vieira. Uma boa noite para você.
0: Você fica agora com as notícias do Tribunal de Contas da União. Boa noite.
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5: 20 horas e 1 minuto.

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2: 20:25.
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1: 20 horas e 49 minutos.

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